0: Relax 89 até as 10. Eu, Wellington Ferreira, tô aqui junto com você. 30 segundos eu volto trazendo muito mais, trazendo aquela música que você gosta de ouvir. Já já eu tô de volta.
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0: Falei pra você que era rapidinho, já tô por aqui de volta com mais um bloco de muita música no Relax 89 até as 10. Eu, Wellington Ferreira, te fazendo essa companhia maravilhosa, essa noite gostosa de domingão. Continue aí, ó, junto com a gente na melhor programação do seu rádio.
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0: mais o Relax 89, o melhor da música aqui, até às 10 da noite. Eu, Wellington Ferreira, tô aqui junto contigo na melhor.
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0: Relax 89, tá gostando? A programação vem especial depois de um final de semana de muita curtição, né? Muita balada, muita música alta astral. Agora é hora realmente de você dar aquela relaxada com o nosso Relax 89 até às 10 da noite.
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0: hein? Finalzinho de domingo gostoso, hein? E aí, tá dando pra dar aquela relaxada gostosa? Até às 10, eu, Wellington Ferreira, tô aqui junto com você no Relax 89. E a programação gostosa continua.
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0: coisa boa saber que você tá aí do outro lado curtindo o nosso Relax 89. Onde quer que se encontre, uma ótima noite, bom restinho de domingo, né? A nossa programação especial continua. Mandar um abraço a toda a turma, Emanuel Vitorino, Lafayette Coutinho, Jaguaquara, entroncamento de Jaguaquara, a você de toda a região, onde quer que você se encontre, né? Bom finalzinho, restinho de final de semana, porque amanhã, né? Dia de ir pegar no pesado, dia de começar a semana, vamos estar com a programação especial só pra você.
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0: Como eu sempre digo, tudo que é bom dura pouco, e olha, mas amanhã, segunda-feira, vou estar de volta no nosso Relax, sempre às 8 da noite, viu? Sempre às 8 da noite, de domingo a quinta, tem o nosso Relax, porque na sexta nós já começamos no clima do final de semana, tá certo? Vem aí uma programação bem especial, José Araújo, Songs by Night, eu tô de volta amanhã, né? Amanhã às 8 da noite, mais uma edição do Relax 89. Bom restinho de domingo pra todo mundo, bom descanso e um bom início de semana, claro, uma boa segunda-feira pra todo mundo, tá certo? Obrigado, beijo no coração, audiência sempre gostosa do nosso Relax, e amanhã, encontro marcado às 8 da noite, aqui na Melhor.
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Boa noite, meu querido ouvinte, minha querida ouvinte. Que bom ter você aqui conosco. Eu sou Jorge Ventura e este é o Songs by Night, o seu porto seguro neste abraço que a noite nos oferece. Uma noite que chega, suave e convidativa, trazendo

leveza da vida, do otimismo que podemos encontrar mesmo nas horas mais quietas. Aqui, a gente celebra o amor em suas muitas formas, a esperança que renova e a certeza de que nunca estamos sozinhos, mesmo quando o mundo parece distante.

minutos de jornada aqui no Songs by Night. Que bom ter você pertinho, sentindo essa vibração de paz que a gente cultiva em cada melodia, em cada palavra, nesta primeira parte do nosso encontro. É sempre um privilégio, uma alegria imensa compartilhar esses

Convidamos você a um instante de silêncio interior. Um abraço de fé para o coração. Vamos refletir com o Salmo 91, versículos 1 e 2. Aquele que habita no esconderijo do Altíssimo, à sombra do Onipotente descansará. Direi do Senhor, Ele é o meu Deus, o meu refúgio, a minha fortaleza, e nele confiarei. Que a serenidade dessas palavras, a força dessa fé, nos guie e nos proteja em cada passo, em cada pensamento, nesta noite. E para continuarmos essa nossa viagem de afeto, de otimismo, de amor pela vida, com a melodia que toca fundo na alma, vem aí mais uma canção especial, especialmente para você.

noite, meu querido ouvinte. Que bom ter sua companhia mais uma vez aqui no Songs by Night. É sempre uma alegria poder compartilhar esse espaço de afeto, de música que abraça a alma e de histórias que nos conectam. A vida é uma melodia constante, não é mesmo? E cada nota, cada pausa, tem seu próprio significado. Às vezes, a gente só precisa de um tempinho para respirar, para sentir a brisa, para refletir sobre o que realmente importa. É um privilégio, de verdade, poder ser o seu porto seguro neste momento, oferecendo um ombro amigo, um conselho delicado, uma palavra de carinho. Porque a gente sabe que o coração muitas vezes precisa de um abraço que a gente não consegue ver, mas pode sentir. E é para isso que estamos aqui. Para te lembrar que a beleza está nos detalhes, nas pequenas conquistas e na capacidade de amar e ser amado. Essa primeira parte do nosso Songs by Night foi um convite para o otimismo, para a celebração da vida, para que você possa encontrar a paz que tanto busca. Que cada canção tenha tocado fundo aí no seu peito, aquecendo sua alma. Vamos fazer uma breve pausa agora, mas não se preocupe, o Songs by Night volta em instantes, com mais música, mais inspiração e a nossa companhia de sempre. Fique com a gente, o seu refúgio noturno já está.

Boa noite, meu querido, minha querida. Que bom ter você aqui com a gente de novo. Estamos de volta para nossa segunda parte do Songs by Night. E que alegria é poder compartilhar esse momento com você. Eu sou Jorge Ventura e cada vez que a gente se reencontra, sinto que estamos construindo uma ponte de carinho, de afeto, de histórias que se entrelaçam no ar. Nesta nossa jornada musical, a gente busca acalmar o coração, entender os sentimentos mais profundos e celebrar o amor em todas as suas formas. É um refúgio, um abraço que a música nos dá. E para continuar essa viagem, essa reflexão sobre a força dos laços que nos mantém de pé, preparei uma canção que é um verdadeiro hino à esperança. Lançada em 1994, essa melodia tem uma mensagem que ressoa em cada um de nós, provando que o amor

noite, meus queridos amigos e amigas que me acompanham aqui no Songs by Night. Que delícia ter a sua sintonia, a sua presença iluminando a nossa jornada por aqui. Entramos agora na nossa segunda parte do programa e o coração já se prepara para mais uma dose de afeto, de poesia, de histórias que nos conectam. É um momento especial, onde a gente sente a vida pulsar mais forte, sabe? E por falar em conexão, chegou a hora do nosso querido WhatsApp do coração, onde as palavras ganham asas e os sentimentos a melodia certa para chegar até você. Recebemos tantas mensagens lindas, tantos desabafos, tantos sonhos, e uma delas, em forma de poesia, tocou profundamente o meu coração. É de um ouvinte que prefere não se identificar, mas que nos presenteou com essa pérola, que eu quero dividir com cada um de vocês agora. Ouçam com carinho. Em cada olhar, um mar de segredos. Em cada toque, um mundo a florescer.

tempo que dissolva o que é real. É laço forte, promessa que nos chama. Um sentimento eterno, sem igual. Que a vida traga em cada amanhecer a leveza de um abraço apertado. E que a canção nos faça entender que amar é um dom, um presente sagrado. Que beleza, não é mesmo? É exatamente essa a essência do nosso Songs by Night. Essa poesia, ela fala da força do amor, da resiliência dos sentimentos, da beleza de se entregar.

que nos lembra que, por mais desafios que a vida apresente, a capacidade de amar e de ser amado é a nossa maior riqueza. Muito obrigado, querido amigo ouvinte, por compartilhar tanta sensibilidade com a gente. Sua mensagem abraça a alma de todos nós.

noite, meu querido ouvinte, minha querida ouvinte. Que alegria ter você aqui, pertinho, nessa jornada de afeto que é o Songs by Night. A gente se encontra, se conecta e eu sinto a sua presença, única, do outro lado do rádio. É um carinho que me move, que nos envolve, trazendo uma paz tão necessária para a alma. E antes da gente seguir para a próxima parte do nosso encontro, um abraço especial a todos que trabalham incansavelmente por aí, dedicados, mesmo enquanto o tempo passa. Obrigado pela sua sintonia, pela sua companhia. Já voltamos com mais canções, histórias e esse calor humano que a gente adora compartilhar. Não

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Boa noite, queridos amigos e amantes da vida. Que bom ter você de volta aqui comigo, Jorge Ventura, no Sons by Night, o seu refúgio, o seu oásis particular. Estamos de volta para a nossa terceira parte e sinto que a cada canção, a cada palavra trocada, a gente se encontra um pouquinho mais, não é mesmo? Nesta parte, quero trazer uma reflexão sobre o autocuidado, sobre a importância de nos ouvirmos, de acolhermos aquilo que a alma pede. É um carinho, um acalento que oferecemos a nós mesmos. É permitir-se sentir, sem pressa, sem julgamento, apenas com a doçura de quem se ama. E para embalar esse momento de pura verdade e afeto, vamos de Lady Lynn. Uma canção que nos convida a entender os nossos próprios passos, os nossos próprios ritmos. Vem comigo, porque agora a gente ouve.

noite, queridos ouvintes. Que delícia ter a sua companhia nesta terceira parte do nosso Songs by Night. É sempre um prazer enorme, um privilégio, poder dividir esses momentos de paz e reflexão com você. Quero que sinta meu abraço apertado, minha energia de carinho, chegando aí no seu coração, onde quer que esteja. Nesses tempos de tanta informação, de um mundo que não para, a gente acaba se perdendo um pouco, não é? É por isso que nesta parte quero trazer uma pequena pausa para o nosso autocuidado hoje. Pense nele como um convite gentil para você se desconectar um pouquinho do excesso, da enxurrada de dados que chega a todo instante. É um respiro, um momento para a gente se reconectar com o que realmente importa, com o que está bem aqui, no agora. Permita-se sentir, ouvir, estar presente de verdade, sem a pressão de ter que processar tudo o tempo todo. Acalme a mente, respire fundo e sinta a beleza do seu próprio momento. E por falar em beleza, em sentimentos que nos elevam, vamos agora nos deixar levar pela próxima canção. Uma melodia que nos transporta, que nos faz refletir sobre os anos que se vão e os que chegam, sempre com a esperança de um novo recomeço. Fique com a gente, porque a próxima música já está chegando.

Boa noite, meu amigo, minha amiga. Que bom ter você aqui comigo nessa nossa viagem de sentimentos em Songs by Night. Estamos chegando ao fim dessa terceira parte do nosso programa e como é bom dividir esses momentos, né? Cada história, cada recado, cada melodia que toca a alma. Mas não se preocupe, porque a gente já volta. É só um instante para um respiro, uma pausa rapidinha. E na nossa próxima parte, ah, meu coração, prepare-se, porque ela está mais que demais. Cheia de surpresas, de carinho, de tudo aquilo que faz o seu coração vibrar. Fique aí, não saia daqui. Jorge Ventura volta logo logo com muito mais Songs by Night para você. É rapidinho, a gente te espera.

Boa noite, meus queridos amigos, minhas queridas amigas. Que alegria imensa ter você de volta aqui no Songs by Night. Estamos de volta, sim, para a nossa quarta parte, um momento que eu preparo com tanto carinho para você, que nos acompanha e nos inspira a cada nota, a cada história compartilhada. Sua presença é o que faz este programa ser um verdadeiro abraço, um porto seguro para os corações que buscam um pouco mais de afeto e esperança. E por falar em esperança e em força, em um amor que não se desfaz, eu tenho uma canção que é um hino à resiliência, uma voz que toca a alma e nos lembra da importância de acreditar, de lutar por aquilo que nos move. Prepare o seu coração, inspire fundo, porque o que vem agora é pura emoção. Deixe-se levar por Jennifer Holliday e a inesquecível And I Am Telling You I'm Not Going. Aproveite cada segundo e já adianto que a próxima parte do nosso Songs by Night, essa está mais que demais.

noite, meus queridos amigos e amigas. Que alegria ter vocês aqui comigo, no Songs by Night. Eu sou Jorge Ventura e este é o nosso espaço, um verdadeiro oásis de serenidade, onde a gente se encontra para a alma respirar um pouco, não é mesmo? Sabe, é impressionante como a gente, mesmo à distância, consegue criar essa conexão tão bonita. Recebo mensagens tão lindas, tão cheias de carinho, recados que transbordam emoção. Tem gente se declarando, gente lembrando de um primeiro encontro, gente mandando um abraço apertado para quem está longe. E isso me toca profundamente, porque o amor, em suas mais diversas formas, é a força que move o mundo, a melodia que embala os nossos corações. É lindo ver o quanto vocês se permitem sentir, se permitem amar. E mesmo nas dores, nas saudades, existe uma beleza, um aprendizado que nos torna mais fortes, mais humanos. A vida é essa tapeçaria de emoções. E aqui, a gente acolhe cada uma delas, sem julgamento, com um abraço apertado de amigo. E é com esse sentimento de afeto, de pura e genuína conexão, que a gente segue em frente nesta quarta parte do nosso programa. Preparados para mais um abraço musical? Essa próxima canção eu dedico a todos vocês que dividem suas histórias, seus sentimentos, seus sonhos aqui conosco. Ela é para cada um de vocês, que faz do Songs by Night um lugar tão especial.

noite, meu querido, minha querida. Que alegria imensa ter você aqui, sintonizado no Songs by Night. É sempre um privilégio compartilhar esse tempo com você, construindo juntos essa jornada de afeto e conexão. Me diz, quem está gostando do nosso encontro, das mensagens que abraçam a alma? Eu sinto daqui o carinho de cada um, a energia que nos une. Estamos chegando ao final desta quarta parte do programa, mas é só um fôlego, um respiro pro coração. Vamos para um pequeno intervalo e eu volto já já, com a alma cheia de mais abraços musicais e palavras que acalmam, que inspiram. Não sai daí, tá bom? Te espero de volta, bem aqui, nesse nosso oásis de

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Boa noite, meu querido ouvinte, minha querida ouvinte. Estamos de volta. Que alegria imensa ter você aqui comigo para nossa quinta parte do Songs by Night. Ah, como é bom sentir essa conexão, esse aconchego que só a música e as histórias conseguem nos dar. Nesta nossa jornada de afeto, cada som, cada palavra é um abraço, um convite para o coração. E falando em convite, já já prepare a alma, porque teremos uma linda história de ninar, daquelas que embalam a gente num sono tranquilo e repleto de paz. Mas antes de mergulhar,

noite, meus queridos ouvintes. Que alegria ter você aqui nessa nossa quinta parte do Songs by Night. Um espaço onde a alma encontra um abraço, não é? E a gente se conecta de coração para coração. Estava pensando, como é bonito ver a força que temos dentro da gente, mesmo quando a vida parece desafiar. Lembro de uma senhora que um dia me contou que o maior segredo dela para seguir em frente, mesmo depois de tantas perdas, era sempre encontrar uma flor, um passarinho, um raio de sol, qualquer coisinha que a lembrasse da beleza que ainda existia. Ela dizia que a dor era um véu, mas que a vida continuava a brilhar por trás dele. E essa luz, essa esperança, é o que nos move, o que nos faz acreditar. É um lembrete de que o amor, em suas mais diversas formas, é a melodia que nos embala. E é com essa melodia de esperança, de ternura, que te convido a mergulhar na próxima canção. Ela é um carinho pro seu coração, uma melodia que fala de recomeços e da beleza de se permitir sentir.

noite, meus queridos amigos. Que prazer enorme ter a sua companhia nesta parte do nosso Sons by Night. É sempre um privilégio compartilhar esses instantes de afeto, de melodia e de reflexão com você, que nos ouve de qualquer lugar, levando essa sintonia para dentro do seu coração. Sua presença é o que dá sentido a essa jornada que fazemos juntos. Um verdadeiro abraço na alma. Que essa conexão nos inspire sempre a ver a beleza e a força da vida. Logo mais eu volto, depois de um breve intervalo, para continuarmos essa nossa conversa tão especial. Fique por aí, a gente já retorna.

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Boa noite, meu querido ouvinte, minha querida ouvinte. Estamos de volta, sim, nesta sexta parte do nosso Songs by Night. Que alegria ter você aqui comigo, partilhando esse momento especial, essa jornada de afeto que a gente constrói juntos, né? Você é único para mim. E cada mensagem, cada suspiro, cada história que chega aqui toca o meu coração de um jeito muito particular. A gente se conecta de verdade e é isso que faz a magia acontecer. Daqui a pouquinho, mais pra frente no programa, tem um conto noturno preparado que vai tocar a sua alma. Uma daquelas histórias que nos fazem refletir sobre a beleza da vida e dos encontros. Mas agora, pra embalar ainda mais a nossa noite e te abraçar com uma melodia que fala de sentimentos profundos, prepare-se. Wando chega com a canção que é quase um desabafo, uma proteção, uma entrega. Vem aí, com toda a intensidade de 1998. Deus te proteja de mim. Fica comigo, a emoção está só começando.

Boa noite, meus queridos corações. Que bom ter você aqui com a gente, abraçando este momento tão especial. Em nossa sexta parte do Songs My Night, a gente segue navegando por emoções, por histórias, por essa conexão tão genuína que só a vida nos oferece. É um prazer imenso, um privilégio, poder estar aqui, dividindo esses instantes com cada um de vocês. Sabe, às vezes a gente só precisa de um abraço, de uma palavra amiga, de um porto seguro para a alma. E é exatamente isso que a gente busca construir juntos por aqui. Que a gente possa sempre enxergar a beleza nos pequenos gestos, a força nos desafios e o amor em cada batida do nosso coração. Permita-se sentir, permita-se sonhar, permita-se viver a plenitude dessa noite. E por falar em abraços para a alma, que tal a gente se deixar levar um pouco mais? Vem comigo, que a próxima canção já está prontinha para tocar seu coração.

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noite, meus queridos amigos e amigas que me acompanham aqui no Songs by Night. Que alegria ter você pertinho de mim nesta sétima parte do nosso programa. Sabe, a gente tem recebido tantas mensagens lindas, tantos recadinhos que aquecem o coração. Pessoas se declarando, contando suas histórias de amor, dividindo um pouco da sua vida. É emocionante ver como o amor se manifesta de tantas formas, em cada gesto, em cada palavra. E é por isso que estamos aqui, para celebrar essa conexão, essa magia que une as almas. O amor, o amor é a força mais poderosa que existe, não é? Ele nos transforma, nos inspira, nos faz enxergar a beleza até nas pequenas coisas. E é com esse espírito, com essa energia de carinho e otimismo, que a gente segue em frente. A próxima canção, que já está na ponta dos acordes, é um abraço sonoro para cada um de vocês. Para quem ama, para quem sonha, para quem busca um porto seguro nesta noite. Uma melodia que chega para acalentar a alma e para nos lembrar que a vida é um presente valioso. Fique com a gente, que o afeto continua fluindo aqui no seu refúgio noturno.

gente segue logo mais com mais emoções, mais canções que embalam a alma e mensagens que aquecem o peito. Não saia daí. Continuaremos essa nossa deliciosa

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Boa noite, meus queridos amigos e amigas da alma. Estamos de volta. Sim, e que bom ter você aqui comigo, acompanhando mais um pedacinho de carinho nesta oitava parte do nosso Songs by Night. É um prazer imenso sentir essa conexão que a gente constrói, essa teia de afetos que nos une a cada canção, a cada reflexão. Sei que a vida às vezes nos apresenta desafios, momentos em que o coração parece mais apertado, em que as dúvidas se acumulam.

Boa noite, meus queridos amigos da alma. Que bom ter você por perto nessa nossa oitava parte do Songs by Night. É um prazer, uma alegria imensa poder dividir esse refúgio de serenidade com cada um de vocês. Eu, Jorge Ventura, vejo cada história, cada recado, cada sentimento que chega até aqui como algo único, precioso. E é nessa troca, nessa conexão, que a gente encontra a força, o consolo. A vida, meus amigos, é feita de altos e baixos, de sorrisos e, claro, de algumas dores. Mas lembre-se sempre, mesmo nas tempestades, há uma beleza a ser encontrada, uma lição a ser aprendida.

essa mensagem de carinho e afeto, te abrace agora e prepare seu coração para a próxima canção. Um abraço apertado. Jorge Ventura.

noite, meus queridos amigos e amigas do Sons by Night. Chegamos ao fim de mais uma parte especial, a oitava parte do nosso encontro. E meu coração se enche de gratidão por ter a sua companhia, por sentir essa energia que atravessa o rádio e nos une. É um privilégio compartilhar esses momentos, essas melodias que abraçam a alma e essas palavras que buscam tocar o seu coração. Seja com um recado, uma poesia ou simplesmente um instante de paz. A vida é feita de encontros e o nosso aqui é um dos mais bonitos para mim. Fique por perto, porque logo logo a gente volta com mais canções e mais abraços em forma de som. Um beijo carinhoso, um até já e um muito, muito obrigado pela sua escuta atenta e pelo seu afeto. A gente volta já.

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Boa noite, meus queridos ouvintes do Songs by Night. Que bom ter você de volta, fazendo companhia aqui comigo, Jorge Ventura, nesta nona parte do nosso programa. É sempre uma alegria poder compartilhar esses momentos, essas emoções que a música nos traz e que de alguma forma nos conectam, não é mesmo? A vida, com seus desafios e suas belezas, nos mostra que o afeto é o maior combustível para seguir em frente. E aqui, neste nosso refúgio noturno, a gente celebra o amor em todas as suas formas, a esperança que nunca se apaga, a fé que nos sustenta. É por isso que cada canção escolhida é um abraço, um convite para sentir mais profundamente. E agora, prepare o seu coração para uma melodia que fala sobre a impossibilidade de se apaixonar sem uma entrega genuína, sem aquela faísca que acende a alma. É uma reflexão bonita sobre a intensidade dos sentimentos. Com a doçura e a força de sua voz, Zara Larsson canta pra gente I Can't Fall in Love Without You. Deixe-se levar por essa emoção.

noite, meus queridos amigos e amigas que me acompanham aqui no Sons by Night. Que alegria ter você, sim, você, que me escuta pertinho do coração. Nesta nona parte do nosso encontro, a gente segue navegando nas ondas da emoção, daquele abraço que a música nos dá. É que a vida, às vezes, nos apresenta caminhos que parecem nebulosos, né? Mas eu sempre acredito que existe uma luz, uma mão amiga que nos guia, mesmo quando não conseguimos enxergar. É a fé que nos ampara, a esperança que nos move, a certeza de que, não importa o que aconteça, nunca estamos sozinhos de verdade. Deus, em sua infinita sabedoria, cuida de cada um de nós, de cada detalhe da nossa jornada. Basta abrir o coração e sentir essa presença que acalma, que dá paz. E é com essa energia renovada, com essa certeza de uma manhã sempre cheio de possibilidades, que eu te convido a mergulhar na próxima canção. Ela vem agora para nos embalar com ainda mais carinho e reflexão.

noite, meu querido ouvinte. Que bom ter você aqui comigo, nessa nossa conversa que acalma a alma. É sempre um privilégio compartilhar esses momentos de reflexão e carinho. A gente se conecta, não é? E essa conexão é o que torna o Songs by Night tão especial. Um verdadeiro abraço à distância. Logo mais, na nossa próxima parte, teremos mais uma edição emocionante do quadro Minha História, com relatos que tocam o coração e nos fazem pensar sobre a beleza da vida. Mas antes, um pequeno respiro. Fique com a gente, eu volto já. Um grande abraço para você, para todos vocês que fazem dessa noite um porto seguro. Até já!

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Boa noite, queridos amigos. Que delícia ter você pertinho de mim neste Songs by Night. Estamos de volta, sim, para a nossa décima parte do programa, depois de um breve e necessário intervalo. E que bom que você continua aqui, dividindo esse momento, essa jornada de afeto e de conexão que a gente constrói junto, sabe? A vida é feita de detalhes, de pequenas melodias que nos tocam.

Que a gente possa sempre enxergar a luz, mesmo nos momentos mais desafiadores, e encontrar a poesia nas coisas mais simples. Prepare o coração, porque a próxima canção é um verdadeiro abraço musical. Uma melodia que fala de amor, de admiração e daquele sentimento bom de estar ao lado de alguém especial. Uma declaração de afeto atemporal. Vem com a gente, porque agora quem embala nossa noite é o lendário Eric Clapton com a inesquecível One.

noite, meus queridos amigos da alma. Que bom ter você aqui comigo, nessa nossa jornada de afeto, nessa nossa décima parte, né? O tempo passa voando quando a gente se conecta de verdade. Sabe, às vezes, a vida nos presenteia com desafios que parecem maiores do que podemos suportar. E nessas horas, é tão importante lembrar que não estamos sós. Que existe uma força maior, um amor incondicional que nos envolve, nos sustenta. É como um abraço invisível que nos diz: calma, tudo vai ficar bem. É a fé que nos acende a luz no fim do túnel. A esperança que nos impulsiona a seguir em frente, mesmo quando o chão parece faltar. Confie, entregue, receba. Permita que a paz que excede todo entendimento acalme seu coração. Você é especial. Você é amado. Você é único. E essa noite é um convite para você sentir isso profundamente. Deixe a música ser esse abraço agora. Essa melodia que afaga a sua alma e te lembra o quanto você é valioso. Com muito carinho, Jorge Ventura, para a próxima canção.

transformando este momento em um abraço coletivo, cheio de otimismo e celebração da vida. É tão bom saber que estamos juntos, mesmo que à distância. Agora, vamos para um rápido intervalo, mas eu já volto, prometo. Na próxima parte do nosso programa, tem um quadro que eu sei que você adora, o nosso querido Minha História, com mais uma narrativa emocionante para tocar seu coração. Manda um abraço apertado para você e para todos que nos acompanham. Fica por aí, a gente já volta.

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Boa noite, meu querido, minha querida. Estamos de volta. Que bom ter você aqui comigo nesta nossa 11ª parte do programa Songs by Night. É um prazer, uma honra imensa poder compartilhar esses momentos tão especiais. Essa jornada de afeto que construímos juntos. Sua presença é única e é para você que essa melodia acontece. Sabe, o coração humano é um universo de histórias, de encontros, de despedidas e de recomeços. E por falar em recomeços e em histórias que marcam a alma, tem uma reflexão muito linda sobre um amor que atravessou fronteiras para dividir com você daqui a pouquinho. Então não saia daí, fique coladinho aqui no Songs by Night. Antes, vamos nos deixar levar por uma canção que é puro sentimento, uma das mais bonitas do Elton John, Nikita. Fica comigo.

Que alegria ter você aqui, comigo, nesta 11ª parte do Songs by Night, nosso refúgio de paz. Sabe, esses dias chegou uma mensagem tão linda aqui no nosso WhatsApp, de um ouvinte que contava como um gesto simples, um bilhete deixado na geladeira com um coração desenhado, mudou completamente o dia dele e reacendeu a chama de um carinho que parecia adormecido. É sobre isso que a gente fala, não é? Sobre como o amor se manifesta nas pequenas coisas, nos detalhes, nos silêncios. Não precisa ser um grande poema. Às vezes é só um olhar que diz, estou aqui. Um abraço que conforta, um sorriso que ilumina. Porque a vida, ela é feita desses encontros, dessas pontes invisíveis que a gente constrói de coração para coração. E é essa energia que a gente cultiva aqui. Que você sinta esse abraço, essa conexão. Para seguir embalando a sua noite, vem aí mais uma canção feita especialmente para sua alma.

conhece, meu amigo, minha amiga. Que bom ter você por perto aqui no Songs by Night. Cada história que ouvimos, cada melodia que nos toca, cada palavra de carinho que compartilhamos, tudo isso se transforma num abraço apertado, não é? É assim que a gente faz o nosso refúgio noturno, um oásis de serenidade para a alma. E a gente sabe que a vida é feita desses momentos, desses encontros que nos fazem sentir únicos e especiais. Nessa que é a 11ª parte do nosso programa, nossa jornada de afeto segue nos embalando. Vamos fazer uma breve pausa agora, um pequeno respiro para você tomar um café, esticar as pernas ou apenas fechar os olhos e deixar a vida acontecer. Mas não se preocupe, eu, Jorge Ventura, estarei aqui te esperando, com mais canções que abraçam e palavras que consolam. A gente volta já, com mais otimismo, amor e celebração da vida. Não sai daí, tá bom? Um instante.

Boa noite, meu amigo, minha amiga. Que alegria ter você aqui, pertinho. Estamos de volta e já nesta nossa 12ª e última parte do Songs by Night. Ah, como o tempo voa quando a gente se conecta, não é mesmo? É um privilégio enorme compartilhar esse refúgio de serenidade com cada um de vocês. Aqui, a gente tece juntos uma jornada de afeto, de histórias que tocam, de melodias que abraçam a alma. A vida é um presente. E a cada canção, a cada verso, buscamos celebrar o amor, a esperança, a beleza que existe em cada amanhecer, mesmo que a gente esteja agora sob o manto da noite. E para selar esta noite, para nos embalar com uma emoção que transborda, eu preparei uma canção que é um verdadeiro hino aos sentimentos. Prepare o coração, respire fundo, porque o que vem agora é para sentir na pele, para ouvir com a alma. Com vocês, Lady Gaga

Boa noite, meus queridos ouvintes. Que alegria imensa ter a sua companhia nesta noite aqui no Songs by Night. Estamos juntos já há algumas horas e eu espero, do fundo do coração, que vocês estejam aproveitando cada melodia, cada história, cada momento que preparamos com tanto carinho para vocês. É na sua companhia que a gente encontra a inspiração para seguir, para levar essa mensagem de afeto, de paz, de esperança, que faz tanto bem, não é mesmo? E por falar em afeto, em histórias que nos tocam, me lembro agora de um casal que conheci há muitos anos. João e Maria, nome simples, mas um amor grandioso. Eles se conheceram num banco de praça, sob a luz dos lampiões antigos que pareciam abençoar o encontro. Não foi um daqueles amores que explodem de uma vez, sabe? Foi um amor que se construiu em silêncio, em olhares demorados, em pequenos gestos de gentileza. João, um homem de

as rugas chegaram, como chegam para todos nós. Mas o brilho nos olhos, a cumplicidade, o carinho, ah, esses nunca se foram. Eles entenderam que o amor verdadeiro não é sobre grandes declarações, sobre fogos de artifício, mas sobre a constância dos pequenos atos. É a lealdade de um abraço apertado quando o mundo parece desabar. A certeza de ter alguém para dividir o silêncio, para apenas existir junto. Um dia, Maria, com a voz embargada pela emoção e pela sabedoria dos anos, disse a João: "Nosso amor é como essa rádio. Nos abraça e nos faz companhia, mesmo quando estamos longe um do outro." E João, com aquele sorriso que derretia o coração dela, apenas apertou a mão de Maria. Juntos, observaram o pôr do sol. O mesmo sol que já havia testemunhado tantas manhãs, tantas tardes, tantos anos de um amor simples, mas que se provou eterno e abençoado. Que história linda, não é? Um lembrete de que o amor está nas coisas mais singelas, na fé que a gente cultiva um pelo outro e na esperança de que dias melhores sempre virão. Que Deus abençoe cada um de vocês. E nessa 12ª parte do nosso Songs by Night, vamos seguir com mais uma canção que é puro abraço pra alma. Vem comigo, que a próxima é pra você.

noite, meus queridos amigos, minhas queridas amigas. Chegamos juntos ao final de mais uma jornada aqui pelos Sons by Night. É sempre um privilégio, uma honra, poder compartilhar esses momentos com vocês, nessa nossa 12ª e última parte. Sinto que a cada encontro, a gente tece uma teia invisível de carinho, de afeto, que nos conecta de uma forma muito especial. Cada mensagem que chega, cada história que vocês confiam a nós, é um pedacinho de vida que se encontra e se reconhece. E é por isso que este programa é tão mais do que canções. É um porto seguro, um abraço em forma de melodia, um espaço onde a alma pode de fato se aconchegar. Quero agradecer do fundo do coração a cada um de vocês que nos acompanhou, que abriu seu coração e seus ouvidos para as palavras, para as reflexões e para a música que escolhemos com tanto cuidado. Sua companhia é um presente, um combustível que nos impulsiona a continuar buscando as canções e as histórias que tocam lá no fundo. Que as notas que embalaram esta noite continuem ressoando em seus corações, trazendo paz, esperança e a certeza de que o amor, em suas mais diversas formas, é a força mais bonita que existe. Que a beleza da vida se revele nos pequenos detalhes e que a fé ilumine sempre os seus caminhos, mesmo quando a escuridão parecer forte. Lembrem-se, sempre há uma estrela a nos guiar. Foi um prazer imenso, uma alegria que transborda ter vocês por perto. E agora, com o coração cheio de gratidão, eu me despeço. Mas é um até breve, viu? Eu, Jorge Ventura, estarei de volta com muito mais música que abraça a alma, mais histórias que inspiram e mais afeto para compartilhar com todos vocês. Um beijo carinhoso no coração de cada um.

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0: Madrugada Viva, 2:32.
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0: 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A madrugada é viva. Faltam 5 minutos para as 3.
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0: QFM 3:25.
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5: 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Chegando,
6: veio Vadal Cor.
5: Muito bom dia, bom dia. Eita, maravilha, que maravilha. Hoje, segunda-feira, estamos começando mais um Forró Bodó da Melhor, viu? Mais um Forró Bodó da Melhor comigo, velho Vanalco, o velho mais alegre do rádio brasileiro. Bom dia a você, meu amigo, minha amiga, que já tá aí desde cedinho acordado, né? Já começando mais uma semana aqui comigo, viu? É, mais uma semana aqui na GQ FM, a dona do primeiro lugar. Muito bom dia mesmo, que essa segunda-feira realmente seja uma das melhores segunda-feira da sua vida, viu? Hoje teremos muita música, piada, eita, e claro, com muita alegria no seu rádio.
6: Veio Vadal.
5: Opa!
6: O seu dia muito mais alegre.
5: Bom dia, bom dia.
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fiquem à vontade.

0: noite tá todo mundo ligado e tá todo mundo ligado mesmo. Já começa bem cedinho, né? Bem cedinho tá eu aqui, o Bicudo, eu aqui, você, meu amigo ouvinte aí do outro lado, ouvindo muito forró, com muita alegria, aqui no Forró Bodó da Melhor, viu? E a GQFM, a cada horário um amigo diferente, um amigo levando muita música, levando informação. Por falar em informação, ao meio-dia tem meu amigo Ari Moura, é, rapaz, o programa é Ari Moura comunicando, viu? Com entrevista e muita prestação de serviço, viu? Alô, Ari Moura, meu querido, aquele abraço, gente boa, caba bom danado, trabalhador, é, caba dedicado. Ao meio-dia, viu? Ao meio-dia tem Ari Moura comunicando, viu? Com entrevistas e muita prestação de serviço. E a partir das 13 horas chega o Léo Santana, rapaz, com o programa Super Tarde. 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É, bicho danado. 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E às 18 horas tem também aí o Forró Bodó com Ney Farinha. 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E às 18 horas tem aí também as melhores músicas, as melhores do forró, no Forró Bodó da Melhor, com meu amigo Ney Farinha, tá bom? É a GQFM, rapaz, 89,7, tá todo mundo ligado.
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0: Muito mais alegre, com muito mais forró no seu rádio. 4:29, 4:29, bom dia!
2: Bom dia!

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forró bordão da olha. Não sai daí não, viu? Vai coar o café? Vai coar o café? Daqui a pouquinho nós tá de volta com muito mais forró bordão da melhor. Mas fica de rádio ligado aí, hein?

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5: Muito bem, no Abrindo a Bíblia eu quero falar sobre personagens bíblicos. E o principal é Jesus Cristo. Jesus é o personagem central da Bíblia. O Filho de Deus, para quem as profecias do Antigo Testamento apontam e em quem o Novo Testamento se baseia. Jesus nasceu em Belém, filho de Maria e José, criado por eles dois, da linhagem de Davi. Jesus teve irmãos, mas via como sua verdadeira família aqueles que fazem a vontade de Deus. Aprendeu carpintaria e aos 30 anos de idade, ele escolheu 12 discípulos e iniciou seu ministério. É a pessoa mais importante do mundo. É o meu Senhor, é o teu Senhor, Jesus de Nazaré. Jesus é um nome comum que veio de Judá, oriundo de Judá. O Cristo é o Deus, o Messias. Então, Jesus é um nome comum, mas o Cristo é o Filho de Deus. Entende? Então, por exemplo, Jesus, ele era filho de Maria e José, Jesus. Mas o Cristo era Senhor e Pai deles. Porque o Cristo é o Messias, é o ungido, é o que sempre existiu, desde a fundação do mundo. Falando de Jesus Cristo no Abrindo a Bíblia.
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8: 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Obrigado, obrigado pela sua companhia, hein? Já vi que você é fiel mesmo, hein? Foi no banheiro, coou o café, continua ligado com nós, porque aqui é a dona do primeiro lugar. Muito mais prêmio, muito mais música, muito mais alegria e muito mais forró. Bodó, só aqui, na melhor.
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0: esse dia seja muito mais alegre mesmo. Estamos chegando ao final de mais um Forró Bodó da Melhor, viu? Nessa segunda-feira, início de semana, desejo pra vocês uma ótima semana, uma ótima segunda-feira. Amanhã, terça-feira, nós estamos aqui novamente com mais um Forró Bodó da Melhor. Você segue aí na programação da GQFM, que vem aí muito mais coisa boa, muito mais alegria, viu? Muito mais alto astral, tá bem, né? Um abraço, até amanhã, se Deus quiser. Tchau, tchau, bicu!
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0: dia está começando de bem com a vida aqui na GQFM e eu te desejo um ótimo dia, uma segunda-feira maravilhosa. Muito obrigado pelo carinho. Hoje é segunda-feira, 27 de julho de 2026. E eu te desejo um dia maravilhoso. Que a graça, que a bênção, que a paz do Senhor e Salvador Jesus Cristo esteja com você, te dando sempre força, coragem, sabedoria para resolver toda e qualquer situação. Que essa semana seja uma semana realmente de muita paz, de muitas alegrias. Um ótimo dia para você. Lembrando que é a última semana do mês de julho. Olha, o mês de julho já indo embora. Nós estamos aqui na GQFM te desejando tudo que há de bom, tudo que há de melhor, todas as bênçãos de Deus na sua vida. E só existe uma maneira de evitar críticas. Sabe qual é? Não fazer nada. Não fazer nada, nada, nada, nada. Além de não fazer nada, você não ser nada. Mas se você se predispor a fazer alguma coisa, a ser alguém, espere, porque você vai ser criticado. Mas o importante é o quê? É você continuar, é você não desistir, é você dar sequência àquilo que você começou. Não pare, não desista, anime-se. O Nossa Semana está começando. 5:33.
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0: Muito bem, de bem com a vida até às 6:30. Chico Rei Paraná, Paixão Proibida. Bom dia, meu bem. Vai mandando mensagem 98846-1549.

0: Obrigado, Paulo Sampaio.
1: Obrigado pelo convite. Valeu,
2: obrigado,
1: São Paulo.
2: Obrigado, Paraná. Sampaio.
3: Tchau, meus amigos.
2: Tem muita gostosona aí.

GQFM de Vem com a Vida, que está começando aqui na GQFM. Um bom dia pra você. Uma ótima segunda-feira, que bom que estamos juntos. É a última semana do mês de julho. Hoje, 27 de julho de 2026. Que maravilha ter você sempre aqui com a gente no De Bem com a Vida na GQFM. Eu te desejo um ótimo dia, um dia maravilhoso, cheio de paz, de alegria. E lembre-se disso. Só existe uma maneira de você evitar críticas. Sabe qual é? É você não fazer nada. É você não ir para lugar nenhum. É você não ser nada. Mas se você se predispor a fazer alguma coisa, pode aguardar. Terão muitas críticas. Mas siga em frente, não desista, continue. Seu dia tá começando e sua semana também. Juntos aqui na GQFM no De Bem com a Vida. Agora 5h42 aqui na nossa programação e os nossos queridos ouvintes, amigos já estão na sintonia. Eu quero agradecer o carinho de todos vocês, muito obrigada mesmo. O Gordinho do Abacaxi já está na sintonia porque ele tá lá no centro de abastecimento Vicente Grilo. Um abraço, Gordinho, obrigada, bom dia. Bom dia, Lovinho, obrigada, meu bem, um ótimo dia para você. Seu Osvaldo das Bananinhas Caramelizadas, aí você já sabe, as Bananinhas Caramelizadas, a maior delícia, delícia, delícia. Bananinhas Caramelizadas, meu querido Osvaldo, um abraço, seu Osvaldo, Nai, Calute, Osvaldinho, um beijo carinhoso. 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Um abraço, seu Osvaldo, bom dia. Bom dia também pro Tiago, filho do seu Osvaldo. Um beijo, tudo de bom.

0: bom dia pra essa turminha que acorda cedo juntinho comigo na GQFM. Meu querido amigo, um beijo, bom dia pra ele. É, meu querido, lá de Manuel Vitorino, é Val Rocha. Um abraço, Val. Bom dia, meu bem.
1: Bom dia, Nancy, minha top do rádio, minha fechação.
0: Eita, Nayara Gomes.
1: Quero começar essa semana maravilhosa agradecendo a Deus pela noite que tive, pela oportunidade, mais o início de uma semana. Mandar um bom dia aí pra Djalma Teixeira lá em São Paulo, Carlito em Jaguaquara, Paulão, Oriente Novo, Jason, mototaxista, dona Cida, Isaías, cabeleireiro, dona Magnólia. Bom dia também pro meu amigo Bruno Oliveira, companheiro. Opa, aqui de trabalho.
0: Um abraço.
1: Bom dia, Bruno. Também pra Santa, Santinha lá na Zimburana, que tá ouvindo e esperando aí o momento das músicas de Amado Batista.
0: Daqui a pouquinho.
1: Que todos nós tenhamos um dia iluminado. Bom dia, Nancy.
0: Bom dia, meu querido, um abraço, tudo de bom pra você, muito obrigada pelo carinho de sempre nesta manhã maravilhosa de segunda-feira que só está começando e ela já chegou por aqui, minha querida Dona Jadi. Bom dia, meu bem.
2: Bom dia, minha maravilhosa.
0: Bom dia, meu amor.
2: Estou no de bem com a vida.
0: Oh, coisa.
2: Nossa, eu mando um bom dia pra Careca.
0: Sim.
2: Pra Cida e Bia, pra Irene São Paulo e pra seu Oswaldo e Nai e pra Zefa e pra Cima do Táxis e pra seu esqueci o nome, rapaz.
0: Quem é?
2: Da Fazenda Primavera.
0: Ah, Zé Hipólito.
2: Seu José Hipólito.
0: Isso.
2: E seu Paulão.
0: Tá certo.
2: Porque amo você e seu programa e eu amo também.
0: Oh, meu amor.
2: Bom dia, Nancy. Até amanhã, se Deus quiser.
0: Até amanhã.
2: Bom trabalho, fica com Deus.
0: Obrigada, dona Jadir. Um abraço, bom dia, tudo de bom. Que Deus continue lhe abençoando sempre, sempre, sempre. Nancy, bom dia. Aqui é Dalila de Florestal. Passa a música de Zezé de Camargo e Luciano pra mim. Pão de mel, passo sim. Um beijo, meu bem. Tudo de bom pra você. Oi, Diogo. Bom dia, coração. Manda alô pra seu Zezinho, Zé Santana. Lene da Plasticouro, Pedro, Diogo, também José Santana. Um beijo super carinhoso pra você. Obrigada, Diogo. Um bom dia. Bom dia, bom dia pra essa turminha que tá comigo todas as manhãs aqui na GQFM, no De Bem com a Vida. E você pode mandar sua mensagem no 98846-1549. Oi, Nancy, bom dia. Aqui é o Sargento Brito de Ilhéus, seguindo pela estrada até a Cidade Nova e Bial, ouvindo essas músicas lindas e sua voz maravilhosa. Muito obrigada, Sargento Brito. Um abraço, tudo de bom. Que Deus continue te abençoando, te dando uma ótima viagem a você e todos os nossos amigos, motoristas, caminhoneiros, os amigos, os taxistas que vêm de Jaguaquara, os amigos, que Deus acompanhe, que leve em paz, que traga em paz, que tenha uma semana abençoada.
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0: Essa daí, Priscila, Priscila gosta. Pra você, Dalila, que é fã de Zezé de Camargo e Luciano, essa é linda, pão de mel. 5 e

0: com a vida. Gian Giovanni, nem dormindo, consigo te esquecer. Um abraço, bom dia pra você, obrigado pelo carinho. Amanhã maravilhosa, é sempre muito bom ter você aqui na programação da GQFM. Um abraço, bom dia. Bom dia, Maicon. Maicon já acordou cedinho, já tá juntinho comigo de bem com a vida. Meu querido Djalma Teixeira em São Paulo, um abraço. Bom dia, Djalma.
1: Bom dia, minha rainha do rádio.
0: Bom dia, meu bem.
1: Tá sempre sintonizado nesse programa maravilhoso que é de bem com a vida.
0: Obrigada.
1: Forte abraço, uma ótima semana para todos nós, né? Que Deus
0: Sim.
1: nos dê uma semana abençoada em sua presença. Um abração aí especial a toda a turma aí do posto Coronel Antônio. Um abração ao meu pai de Novo Teixeira, meu sobrinho Davi, minha mãe de Janília, das fazendas Feijoada, seu Josias, Josias da Oficina, seu Defonso, Antônio Bahia, toda a galera boa aí do Barro Preto. Valeu, Nancy Dias, um abração meu amigo Val Rocha, Odel Durino, a Amália do Salão, tia Glória, tia Milton, toda a turma, o Manoel Turino, Feria e Boa Vista. Deus abençoe nossa nação e um forte abraço.
0: Amém, obrigada, meu bem. Continue em São Paulo, porque agora é minha querida Irene. Bom dia, Irene.
2: Oi, Nancy, bom dia.
0: Bom dia, meu
2: Eu
0: bem.
2: Espero que você esteja bem e continue bem.
0: Obrigada.
2: Nancy, por favor, envia um bom dia pra Jade, que eu acabei de ouvir,
0: Isso.
2: e pra Carlito e pra todos meus amigos aí, tá bom?
0: Tá bem, meu
2: beijos,
0: amor.
2: Beijos, te desejo um feliz dia com muita saúde e paz.
0: Obrigada.
2: Irene, São Paulo.
0: Obrigada, coisa linda, muito obrigada pelo carinho, por essa audiência maravilhosa, minha querida Irene, São Paulo, na sintonia da GQFM. 5h55.
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0: João Mineiro Marciano, As Paredes Azuis. Bom dia pra você. Obrigada sempre pelo carinho. É bom ter você aqui na melhor programação do seu rádio. É o de bem com a vida.

0: prazer imenso saber que você está na sintonia da programação da GQ FM. Olha, nossa amizade, né? Já dura tantos anos. Que coisa boa. Nada melhor do que uma amizade de verdade, uma amizade verdadeira que Deus colocou no nosso coração. Um beijo, tudo de bom. Que o Senhor Jesus continue guardando sua vida, te dando saúde, força, fé, coragem. Que as bênçãos de Deus sejam derramadas na tua vida, na tua casa, na tua família. Um beijo, Lili. Te amo, lindeza. Um abraço, tudo de bom pra você. Bom dia, bom dia.
1: Bom dia,
0: bom dia.
1: Aqui é Renildo.
0: Oi, Renildo.
1: Bom dia a todos. Bom dia, bom dia. Eu também estou de bem com a vida,
0: que
1: por
0: maravilha.
1: Aqui nada a reclamar, só agradecer a Deus por tudo que tem nos feito e
0: olha
1: pelo que irá nos fazer.
0: Nós.
1: Você é abençoada por Deus, nós somos abençoados.
0: Amém.
1: Jesus nos proteja, nos livre de todo mal.
0: Amém, amém. Que Deus te abençoe e te guarde, te dê saúde, paz e muitas alegrias. Nino Santos está na sintonia, obrigada. Bom dia, Nancy, bom dia. Edvan está na cidade de Tiro Sul, minha terra natal, nesse friozinho. Hein? Um abraço, bom dia. De São Paulo pra Bahia, ele chegou aqui e aqui ele ficou, porque ele amou o Jequié, tenho certeza disso. Eu tô falando dele, meu querido Euclides Paulista. Um abraço, bom dia, Paulista.
2: Bom dia, Nancy. Bom dia.
0: Bom dia.
2: Boa semana pra nós.
0: Obrigada.
2: Pra todos aí da rádio. Pra todo Jequiezinho, Silinho.
0: Que ótimo.
2: Mandacaru, Cassanção.
0: Eita!
2: Jequié é todo.
0: Isso aí.
2: Bora ser feliz, uma semana de produtividade, de trabalho, respeito, empatia.
0: Isso mesmo.
2: Com todos, saúde e paz. Valeu, Nancy.
0: Valeu, Paulistão. Um abraço, tudo de bom pra você. Obrigada pelo carinho. 6:01 e você pode mandar mensagem no 98846-1549.
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0: Bruno Marrone, por um minuto. Bom dia, 6:01.

0: Márcio, bom dia pra você. Obrigada sempre pelo carinho nessa audiência maravilhosa. Minha querida amiga Cida da Café Filho já acordou, deixa eu ver se é ela mesmo. Cidoca!
1: Bom dia, minha delegada estourada.
0: Bom dia,
1: minha delegada. É Cida do Armando Caruso, Nancy Dias. Nancy, quero mandar um bom dia pra Bia.
0: Sim.
1: Pra Dona Jadir.
0: Sim.
1: Pra Carlito.
0: Tudo acordado.
1: Pra Beraldo. Pra Rose de Lore. E pra Peu Jean, no Rio Preto do Costa, que tá te ouvindo.
0: Que maravilha.
1: Valeu, Nancy. Beijo, estourada. Te
0: beijo,
1: amo, Nancy.
0: Beijo, meu amor. Te amo, coisa linda. Um beijo carinhoso pra minha amiga do coração, Cida, da Café Filho. Um abraço, bom dia. Vou na borracharia do Índio, ele já acordou, tá cedinho comigo. Bom dia, Índio.
2: Bom dia, Nancy.
0: Bom
2: Tô
0: dia.
2: Na sintonia, Nancy.
0: Que
2: na melhor. Nancy, gostaria de mandar, Nancy, um alô pra Amaral da Gráfica.
0: Sim.
2: Que agora é mototáxi, chamou, chegou. É Edilson Bozó em Boa Nova e Dute no Coim.
0: Tá combinado, combinadíssimo. Um abraço, bom dia, bom dia, bom dia,
3: Nancy,
0: meu bem.
3: Deus dê um bom dia de luz, de paz pra nós, Nancy.
0: Amém.
3: Um cheiro.
0: Outro, meu amor.
3: E saúde, paz e o resto a gente corre atrás.
0: É isso aí, um beijo, minha coisa linda, que Deus te abençoe, te dê um ótimo dia, obrigado pelo carinho. É Rai da Bateia, um beijo, Rai. Bom dia, deve estar um friozinho bom daquele. 6:07, daqui a pouquinho tem música do Amado Batista, sim, Rai, são 3, daqui a pouquinho.
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0: Agora tem ele, Daniel, declaração de amor. 6:07.

0: de amor. 6h10 aqui na programação da GQFM. Abraço, bom dia pra você. Bom dia, meu bem.
1: Bom dia.
0: Manhã maravilhosa, muito obrigada sempre pelo carinho. É bom ter você aqui na programação da melhor. Bom dia, Nancy. Meu nome é Paulo. Bom dia, Paulo de Itagi. Manda um bom dia pra Amaral da Gráfica, Mototáxi, a Borracharia do Índio, todos na escuta. Muito obrigada. Minha querida Lita, em Tiro Sul, bom dia.
2: Bom dia, Nácio. Feliz dia, feliz semana,
0: obrigada,
2: amigo. Um abraço.
0: Pra você também. Tudo de bom, Lita. E Tiro Sul, minha cidade natal, deve estar um friozinho daqueles. Bom dia, Nácio. Estou ligado nessa programação maravilhosa. Manda alô pra minha amiga Paula. Um abraço, Paula. Bom dia. A turma do Hospital Geral Prado Valadares está ouvindo. Tô ansioso pelas três músicas de Amado Batista. Meu querido Carioca, um abraço. Tudo de bom. Que Deus continue abençoando, dando saúde, paz e muitas alegrias. Bom dia, Dete.
3: Bom dia, Nancy.
0: Bom dia, meu amor.
3: É, uma feliz segunda-feira pra você.
0: Amém,
3: viu, Nancy?
0: Pra todos nós.
3: Eu quero você passar minha música.
0: Essa
3: pode
0: música.
3: Amado Batista,
0: ah,
3: pode ser
0: passar.
3: Qualquer uma.
0: Ah, você vai amar.
3: E eu ofereço pra você.
0: Obrigada.
3: Eu ofereço pra você, pra meus filhos e pra todos que estão me ouvindo.
0: Obrigada.
3: Tchau, Nancy.
0: Tchau.
3: Um beijo.
0: Um beijo.
3: E a Dete, viu, Nancy?
0: Tá certo.
3: Tchau.
0: Beijo, Dete. Bom dia. Bom dia pra Jô Santana, tá com a gente, tá ouvindo a GQFM em São Paulo. Muito obrigada. Um ótimo dia. Cadê Zé, meu primo, lá do Distrito Federal, tá na sintonia. Obrigada, Zé. 6h12.
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1: Ei, música linda pra você que pediu. Leandro Leonardo, diz pra mim, uma manhã maravilhosa. Obrigada pelo carinho.

0: gente. Obrigada, meu bem, por essa audiência maravilhosa. Minha amiga querida, Wanda e Ivone, no ponto 20. A feijoada das meninas, a maior delícia. A turma no centro de abastecimento, Vicente Grilo, Dinha da Barraca da Dinha, Gordinho do Abacaxi, minha querida Anne, a Kikoko, um abraço, bom dia. Valda Farinha, e você que acorda cedinho, tá comigo, tá de bem com a vida? Muito obrigada. 6h18 aqui na GQFM, 6h18, e daqui a pouquinho ele tá chegando.
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1: Muito bem, de bem com a vida aqui na Jequié FM. Eu te desejo um ótimo dia, uma segunda-feira maravilhosa pra turminha que curte Amado Batista, pra meu querido Carioca, um abraço, bom dia. Bom dia pra Dona Jadir, pra Jô Santana, um abraço, bom dia pra Edivan, pra Lita, um abraço, bom dia pra turma nas Umburanas, um beijo. Meu querido Val Rocha também tá na sintonia. Bom dia pra Zefa, um abraço, bom dia pra Isaías e Magnólia, no Salão Isaías Magnólia, no Joaquim Romão, muito obrigada, um abraço, bom dia pra você que tá comigo, pra Índio da Borracharia do Índio, seu Osvaldo das Bananinhas Caramelizadas, Cida na Café Filho, Zé Hipólito na Fazenda Primavera em Lafayette Coutinho, Paulão em Oriente Novo, minha querida Irene em São Paulo, um abraço pra Djalma Teixeira em São Paulo, pra você que acorda cedinho e tá esperando, ele chegou.
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1: Esse é boa, já sabe, né? Quando eu for embora.

0: bom dia, obrigado pelo carinho, dona Jadi gosta, ela é fã.
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0: Bom dia pra você, obrigado, pena que não dá mais tempo. Beijo, Lindauro, um abraço, bom dia, obrigada. Um abração, tudo de bom, obrigado pelo carinho. Pra você que acorda sempre cedinho, um abraço, Edileuza, bom dia.
1: Serenata.
0: Dá tempo, bom dia? Usa, você tá com a roupa nova. Fala oxe, oxe, oxe aí pra ouvir.
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0: Essa aí não apareceu aqui não. Essa aí, nananina, não.
3: Presta atenção nas
0: coisas. Essa é a primeira que aparece, é a primeira vez que ela sai aqui, viu?
3: Não sei disso, não é?
0: Daqui a pouco o pessoal das câmeras vai estar vendo, aí o pessoal vai dizer se é ou não é. Bom dia, Tereza do Acarajé. Bom dia, Sousa Andrade.
2: Bom dia, bom dia, bom dia. Vamos nós com mais, mais uma semana abençoada. O Pereira mandou uma foto, tu viu?
0: Eu vi.
2: Você tava reclamando aqui que não tinha foto no álbum dele. Eu falei pra ele.
0: Foi, ele.
2: Falei assim, ó, Pereira, tava falando mal de você lá no estúdio. Eu falei assim.
0: Tu falou assim, Sousa? Sousa.
2: Aí ele pegou pra frisar bem, ó.
0: Não é de Deus, não,
2: fez Sousa. Fez a foto.
0: Não é de Deus, não.
2: Tava todo mundo bonito ali, não tava?
0: Tava, mas eu não tava muito bonito, não. Bonito eu tô agora.
2: Quanto à vida.
0: Agora eu quero tirar outra foto, viu, Pereira? Vou avisar.
2: E não é tirar, não, é fazer.
0: Ah, é mesmo. Desculpa, Sousa. É tirar do álbum.
2: Tirar e surrupiar. É fazer. Sim.
0: Vou fazer uma foto. Fazer a próxima foto. Nancy, manda alô geral no Joaquim Romão. Lucas em São Paulo. Todos vocês. Obrigada, Lucas. Então fica aí, porque está chegando o Jornal da Manhã.
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1: Muito bem, no Abrindo a Bíblia eu quero falar sobre personagens bíblicos. E o principal é Jesus Cristo. Jesus é o personagem central da Bíblia. O Filho de Deus, para quem as profecias do Antigo Testamento apontam e em quem o Novo Testamento se baseia. Jesus nasceu em Belém, filho de Maria e José, criado por eles dois, da linhagem de Davi. Jesus teve irmãos, mas via como sua verdadeira família aqueles que fazem a vontade de Deus. Aprendeu carpintaria e aos 30 anos de idade, ele escolheu 12 discípulos e iniciou seu ministério. É a pessoa mais importante do mundo. É o meu Senhor, é o teu Senhor, Jesus de Nazaré. Jesus é um nome comum que vem de Judá, oriundo de Judá. O Cristo é o Deus, o Messias. Então, Jesus é um nome comum, mas o Cristo é o Filho de Deus. Entende? Então, por exemplo, Jesus, ele era filho de Maria e José, Jesus. Mas o Cristo era Senhor e Pai deles. Porque o Cristo é o Messias, é o ungido, é o que sempre existiu, desde a fundação do mundo. Falando de Jesus Cristo no Abrindo a Bíblia.
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0: Em Jequié são 6:34. Bom dia.
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0: Prefeitura de Jequié recebe nota A do Tesouro Nacional em ranking nacional de qualidade da informação contábil e fiscal. Vazamento de produto químico obriga a evacuação de empresa e retirada de moradores de suas casas. Isso aqui em Jequié, na Vila Frisuba. Daqui a pouco os detalhes. Tribunal Superior Eleitoral define limite para a contratação de cabos eleitorais nas eleições deste ano. Bahia lidera mortes de motociclistas em rodovias federais no primeiro semestre de 2026, aponta a Polícia Rodoviária Federal. Agora vamos conferir os destaques do noticiário policial. Del Santos, bom dia para você.
2: Bom dia, professor Souza Andrade, os ouvintes do Jornal da Manhã. Policial militar morre em troca de tiros no sul da Bahia. Condução à delegacia por tráfico de drogas. Você já sabe, eu conto tudo, não escondo nada, daqui a pouco no Jornal da Manhã com o professor Souza Andrade.
0: Muito bem, Del, vamos juntos então até às 8 horas com o nosso Jornal da Manhã. Fique com a gente. Olá, Nancy Dias, boa segunda-feira para você.
3: Boa segunda-feira para você também, Souza Andrade, aos ouvintes do Jornal da Manhã que está começando e tem o oferecimento da São José Vila Gourmet. 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Agora 6:35, vamos ao comentário do dia.
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0: Olha, incrível como as pessoas estão perdendo o interesse de debater os problemas que mais atingem a população. Veja só a situação da violência. Semana passada foram divulgadas informações relacionadas ao mapa da violência brasileira, a partir do anuário da violência, cujas informações são a partir de dados oficiais do governo. E com o passar dos dias, esses pormenores dessas informações vão se processando, né? Porque de imediato vem um impacto. A Bahia lidera entre todos os estados como que mais mata. Imagine você, na Bahia mata mais do que São Paulo, mata mais do que Rio de Janeiro. Isso, 20 anos atrás, era impossível de se imaginar que nenhum outro estado conseguiria esta façanha de conseguir ser mais violento que Rio de Janeiro e São Paulo. E como eu dizia, com o passar dos dias, a gente vai assimilando as informações e tal, e algumas coisas passam até despercebido. Por exemplo, um detalhe importante com relação a isso: a Bahia lidera hoje, com esses números todos, mais de 5 mil mortes, e é importante salientar que esses números são medidos a partir das ocorrências das cidades com mais de 100 mil habitantes. Então, se você for observar quantas cidades na Bahia nós temos com mais de 100 mil habitantes, pouquíssimas. Quem chamou a atenção para isso foi até o ex-prefeito de Jequié, Zé Cocá, em uma entrevista concedida a uma emissora de rádio, na Rádio Brado. Ele chamava a atenção.

Rio de Janeiro, por exemplo, a violência, ela está mais presente nas duas capitais, Rio de Janeiro e São Paulo, e nos seus arredores, naqueles municípios chamados de satélite, os municípios das regiões e suas respectivas regiões metropolitanas. No interior, bem menos. Na Bahia, não. Está presente nos quatro cantos do nosso estado. Então, voltando ao que falamos no começo, como as pessoas estão perdendo o interesse de debater os problemas, e para tudo tem uma explicação, né? As pessoas ligadas ao governo, elas preferem o silêncio, simples assim, numa tentativa de acobertar a incompetência do governo para combater um problema que é muito sério, muito grave, e em nosso caso já é crônico, porque vem aí se prolongando ao longo do tempo. A oposição, por sua vez, salvo honrosas exceções, parece ter preguiça de gastar energia com temas de interesse da população. Não tem tido um posicionamento firme, como disse, salvo honrosas exceções. A sociedade permanece inerte. E aí que está o problema, porque a sociedade passa a se comportar como se o problema não fosse dela. E o que a gente chega a concluir é que estamos todos vivendo de faz de conta. Enquanto isso, o problema só cresce, só observa aí um agravamento da situação. E para quem pensa que a violência está presente apenas nas periferias, nas áreas ocupadas pelos pobres, e sempre será assim, está enganado. Agora mesmo nos deparamos com uma informação que vem do estado do Ceará, que é exemplo da Bahia, a violência está comendo solto. Lá em Fortaleza, em um bairro, foi o que os bandidos fizeram, os faccionados fizeram. Eles querem que as pessoas adquiram produtos e serviços na mão dele. Serviço de internet, compra de gás, que eles montaram todo um esquemão e querem que as pessoas adquiram os produtos e os serviços na mão deles. E esse problema chegou a um condomínio em Fortaleza, em um bairro de Fortaleza. Três pessoas, inclusive, foram presas, e a partir dessa detenção, a polícia do Ceará está levando adiante as investigações e uma ação que não começou agora, começou desde o ano passado. Esse grupo está exigindo que as pessoas que residem neste condomínio dispensem, substitua o atual síndico, porque este não quer adquirir os produtos e os serviços na mão do PC, do Comando Vermelho. Então, para você ver, lá, inclusive água, viu? Essas águas em galão, eles vendem internet, eles vendem vários serviços. E, de acordo com a Polícia Civil do Ceará, os condônimos, além de realizar invasões ao condomínio e expulsar prestadores de serviço de água e internet, eles estão assim, tocando o terror. Então, para você ver que mais cedo ou mais tarde, essa violência toda vai chegar também nas áreas nobres. E se a população não reagir, não cobrar dos governantes um posicionamento firme no combate à escalada da violência, só nos restará pedir a Deus para que isso não aconteça, porque parece que já está desenhado. Olha aqui, ó. Eles invadem os condomínios, forçam as pessoas a adquirir os produtos dele, os serviços dele, e porventura um síndico dê a testa, agindo corretamente, de não permitir que isso ocorra, eles buscam expulsar o síndico do condomínio. Então, para quem vive de romantismo, achando que essa violência só está atingindo, é bandido matando bandido, essas coisas todas, nós estamos muitíssimo enganados.

0: violência está assumindo um nível tal que essas dificuldades hoje encontradas pelo governo diante do crime organizado, porque eles se organizaram e o Estado ainda patina, se a situação hoje já é alarmante, já é preocupante, imagine como é que não vai ser daqui a uns anos, se realmente não tivermos um governo de pulso. Mas, infelizmente, a gente também não está aqui para viver de ilusão. Muitos que estão aí se apresentando como salvadores da pátria também não vão resolver nada, porque não têm demonstrado nenhum interesse de resolver os problemas do país, cada um puxando brasa para sua sardinha. É extremamente lamentável. Em ano eleitoral, a gente precisa estar extremamente antenado, ligado, conectado com o mundo ao nosso redor, para a gente não continuar elegendo políticos sem compromissos com as localidades onde nós moramos, sob pena de estarmos amanhã chorando muito mais do que hoje, lamentando muito mais do que se lamenta hoje em dia.
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2: Às 6h45, vamos manter um contato com Del Santos, que traz as notícias policiais. As primeiras desta manhã de segunda-feira. Bom dia, Del.
3: Bom dia, Nancy Dias. Bom dia, os ouvintes do Jornal da Manhã. Tô chegando sim com as informações do plantão policial às últimas 72 horas. E começamos trazendo a informação de uma troca de tiro entre policiais e investigados ali em Ilhéus, no Baixo Sul, que resultou aí em um policial militar ferido. Segundo informações, foi identificado como Maurício Dantas. Ele é lotado na Rondesp Sul, ali em Ilhéus. Ainda não temos muitos detalhes de como foi a ocorrência, mas a informação de que ele foi alvejado na costela, entre o espaço do colete, na frente e atrás. Socorridos por colegas de farda, levado para o Hospital Costa do Cacau. Ainda chegou com vida. Os médicos informaram de que tentaram várias vezes reanimá-lo depois de 3 paradas cardíacas e não foi bem sucedido. O Maurício morreu dentro do Hospital Costa do Cacau e a informação é de que o corpo vai ser encaminhado para o ML fazer os procedimentos e liberar para o sepultamento. A informação que nós obtivemos até o momento que o local onde a guarnição estava era um local faccionado, onde a movimentação intensa de tráfico de drogas e também homicídios. Essa morte tem repercutido muito nas últimas horas ali em Ilhéus e também em Itabuna, já que a ocorrência aconteceu por volta das 7 horas da noite. Policiais militares aqui em Jequié informam de que um homem foi conduzido até a delegacia por volta das 3 horas da tarde por motivos de tráfico de drogas. Com eles foram encontrados pedras de crack e maconha. Foram conduzidos até a delegacia, apresentados, ficando lá à disposição da justiça. Maracás, um homem foi conduzido à delegacia depois de uma briga. A polícia militar conduziu até a delegacia um homem por motivo de briga e está armado com a arma branca. Segundo informações também passadas pela polícia, ele estava ameaçando pessoas e parecia que estava um pouco alterado por conta de bebidas alcoólicas. Foi conduzido até a delegacia. Tentativa de homicídio em Ipiaú. Segundo informações passadas pela polícia, um homem sofreu uma tentativa de homicídio na cidade de Ipiaú ontem. Segundo informações passadas pela polícia, esse homem estava na porta de sua residência. Quando chegaram homens armados atirando, ele foi alvejado, socorrido, momentos depois levado para o hospital e está sobre os cuidados médicos ali em Ipiaú. Daqui a pouco eu volto trazendo outras informações. Voltamos com você, professor Souza Andrade, o Jornal da Manhã.
0: Ok, Del, valeu, obrigado, viu? Del Santos, daqui a pouco de volta, se houver necessidade, aqui na sequência do nosso Jornal da Manhã. As coisas estão acontecendo aí pela cidade. Daqui a pouco ele volta. Que horas são, por favor, Nancy?
2: 6h48, Souza Andrade.
0: 6h48 na Bahia.
2: Isso mesmo, isso mesmo.
0: Vamos ver como é que tá o tempo lá fora? Cadê aquela imagem pra gente mostrar o pessoal que está assistindo a gente pelo YouTube, GQFM também
2: tá
0: transmitindo,
2: aí, tá
0: olha
2: ar.
0: Aí. Ah, sabe onde é, né? O Lelis Piedade.
2: Sim, é.
0: Ó, como é que tá paradinha essa hora, né?
2: Exatamente.
0: O Lelis, daqui a pouco o formigueiro. Olha aí, Lelis Piedade, aí você liga o centro da cidade ao Joaquim Romão. Eu não entendo porque essa via aí não é asfaltada até hoje, devia ser asfaltada, né?
2: Isso.
0: Daria uma modernizada legal aí nesse centro, essa rua aí, a rua Laudilino Barreto, atrás do Banco do Brasil também. Isso. Deveria ser asfaltada. Então tá aí, imagem da Lelis Piedade, centro de Jequié, ali nas convergências, ali nas mediações da Praça Rui Barbosa. Tá bonito o dia lá fora, não tá não? Se
2: tá
0: o sol
2: lindo.
0: Já apareceu.
2: Que bom, hoje vai ser aquele dia de lavar roupa.
0: Ah, é.
2: É, porque tem dia que é difícil.
0: E nada de chuva, hein?
2: É.
0: E tempo seco. Agora, nada de chuva por aqui.
2: Isso.
0: Porque Rio Grande do Sul, onde foi mais, meu Deus, na região norte do país, e São Paulo, interior de São Paulo, chuva, temporal, vendaval.
2: Ribeirão Preto, você viu Ribeirão Preto, né?
0: Muitos estragos.
2: Uma rádio a 105, né, de Ribeirão Preto, teve sua antena totalmente destruída.
0: Quem
2: e foi uma tragédia mesmo.
0: Quem tava
2: viu?
0: Falando sobre isso ontem foi Celso Portiola, ele tem uma rádio lá,
2: tem,
0: a rádio ótima.
2: Ele se predispôs
0: a ajudar.
2: Ele
0: ajudar e tudo, e foi realmente muitos estragos. No Rio Grande do Sul, o Rio Guariba já subiu, já desceu, já está a situação. Mas que fenômeno é esse, né?
2: É.
0: De um lado, onde os estados, que comumente nessa época do ano são bastante frios, sem chuva, está chovendo bastante. E nós cá sofrendo com a escassez de chuva. Não choveu bem em junho, não choveu bem agora nesse mês de julho, não há previsão de muita chuva para agosto. E você já sente aí, ó, os morros já estão sentindo, a catinga meu já tá cinzenta, viu?
2: Exato.
0: Já tá cinzenta.
2: Exatamente. Bem, olha só, Andrade, você tava falando sobre a questão aí de segurança, e uma das seguranças que nós precisamos ter muito é a segurança com cartão de crédito. Sabe por quê, Souza? Porque ele tem sido alvo de muitos golpes, principalmente nas questões aí da internet, de compras, né, online. Uhum. O cartão de crédito, ele se tornou um dos meios de pagamento mais utilizados pelos brasileiros por conta da sua praticidade, facilidade nas compras, tanto presenciais como as compras online. Mas, no entanto, a popularização desse meio de pagamento também ampliou a atuação de criminosos especializados em golpes, clonagens e fraudes digitais. Nenhuma novidade quanto a isso, né, Souza? Nenhuma novidade, porque a gente tem visto muito, inclusive, além dos números mostrarem que a prevenção é importante para esses crimes financeiros, é bom a gente ficar atento. Alguns dos golpes mais frequentes são pagamento antecipado por produtos ou benefícios que nunca foram entregues, 7%, transferências para anúncios falsos publicados nas redes clonadas, 6%, transferências para falsos conhecidos, 5%, invasão de contas em lojas virtuais com o uso do cartão cadastrado, 5%, e a clonagem do cartão, 4%. E como se proteger? Nunca fotografe ou compartilhe a imagem do seu cartão. Não divulgue o número, que é um código de segurança que tem atrás do cartão, que chama CVV, com a data de validade. Não empreste seu cartão a terceiros, mantenha sempre sua senha em sigilo, utilize sempre a autentificação em 2 fatores, sempre que disponível, e acompanhe regularmente a fatura e o histórico das compras. Quanto mais rapidamente a movimentação suspeita foi identificada, menores tende a ser os prejuízos. E, ó, tem momentos em que mesmo você fazendo aquele MED, né, que é o recurso para você resgatar seu dinheiro, nem sempre dá certo, nem sempre consegue.
0: É, quando a gente fala de violência, a violência se manifesta das mais diversas formas. Em geral, a gente fala muito sobre os homicídios, latrocínios, essas coisas todas. Mas a violência se manifesta também através das ameaças, estupros, etc e tal, e também por meio de golpes. E as fraudes digitais, por meio de links, aplicativos, redes sociais, essas fraudes têm crescido demais no Brasil. Para você ter uma ideia, no ano passado, foi bom você puxar esse assunto, Nassi. No ano passado, o Brasil teve uma média de 4 golpes registrados por minuto. Isso, os golpes que são registrados, porque boa parte deles não chegam ao conhecimento das autoridades policiais.
2: Exatamente.
0: O Brasil já chegou a tal situação que já os golpes já são considerados uma epidemia. O Brasil vive uma epidemia de golpes. Esse anuário brasileiro de segurança pública, ele é muito abrangente, traz toda essa abordagem e os números registrados com relação a golpes no ano passado ultrapassaram a casa dos 2.260.000 ocorrências. Isso dá uma média de quase 260 golpes por hora, ou 4 por minuto, como eu disse há pouco, e não para de crescer. Foi alto em 2024, foi alto em 2025, e me parece que não está sendo diferente neste ano de 2026. Como você disse, todo cuidado é pouco para a gente não estar caindo nas lábias desses bandidos que estão tirando de onde não tem. É do aposentado, é do pequeno, é do trabalhador que já está dando duro aí para pagar as contas, muitas vezes não consegue, todo mês fechando do vermelho, ainda tem esses trapaceiros aí para aplicar golpe. É realmente muito complicado. Obrigado, Vinância.
2: Ok, seus Andrade, 6h54.
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5: 7:01 aqui em Jequié, no Jornal da Manhã, com Souza Andrade, que também tem um oferecimento da São José Vila Gourmet. 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
6: Ok, Nancy Dias, estamos de volta. E quem tem barraca no centro de abastecimento Vicente Grilo, às margens do rio Jiquezinho, pessoal ali que pende. Onde tem aqueles. Ali já é Castelo Branco, né? E eu até mandei mais para você, Inácio. A questão toda é a seguinte: quem tem barraca ali? Aí tem um pessoal ali que vende coco, tem um pessoal das barbearias também, etc. E eles estão. Eles foram surpreendidos agora de manhã com a colocação de cones em toda aquela área dessas barracas. As informações preliminares passadas por quem tem barraca ali, eles souberam que provavelmente aquilo ali vai ser ponto para parada de motocicletas. Eles estão preocupados porque ali historicamente sempre foi usado como espaço para carga e descarga. Então eles querem entender o porquê de este bloqueio naquela área, o porquê daquele bloqueio na área, sem um prévio comunicado aos comerciantes, para se saber ao certo o que é que vai ser ali, se vai ser ponto de motocicletas mesmo, e como é que vai ficar a situação do carga e descarga. Uma decisão importante como essa não pode ser tomada sem antes conversar com os interessados ali, que são aqueles comerciantes. Então eles estão demonstrando essa preocupação e buscando uma resposta de quem de direito, né? Quem faz esse serviço aí de bloqueio é a Sutran, né? Mas é uma decisão da administração municipal. A gente espera que providências sejam tomadas nesse sentido, de se comunicar direitinho. A imagem ela veio toda distorcida, não foi? Porque ela acho que foi feita na horizontal. É, tá ruim, né? Mas tá bom, mas de qualquer sorte tá aí a informação. Essa aí é a imagem, ó. Agora de agora cedo, ó. Tem os cones de um lado a outro. E o pessoal tá esperando aí, inclusive, a reforma, né? Para onde é que eles vão ser transferidos no futuro, para dar uma modernizada nisso aí. O CEAVIG passa por um importante processo de modernização. A gestão do prefeito Zé Cocá foi muito boa nesse sentido, porque ali a gente já viveu momentos de muita apreensão mesmo, de pavilhão com telhado escorado para não cair, quando chovia molhava mais dentro do que fora, era uma lambança. Mas é preciso comunicar direitinho. Falar em centro de abastecimento, sabe qual outra preocupação grande, não só ali, mas em outras áreas da cidade? A presença de noias. Tem noia espalhada em vários pontos da cidade e alguém precisa tomar o providência urgente. Perto dos Cracudos, né? Perto da estação rodoviária também. E isso assusta as pessoas. É natural que assusta, né? Então, é do conhecimento de todo mundo? É. Não é nenhuma novidade. Todo mundo está sabendo da existência dessas pessoas, dessas figuras, que realmente tem tirado o sossego, tem tirado. Imaginem, tem muitos desses barraqueiros que, num contraturno da escola, levam as crianças para ficar lá na barraca. E essas crianças, circulam muitas crianças por ali. E até quando? Isso vai continuar acontecendo. Providências precisam ser tomadas. 7:07 em Jequié. Olha, a prefeitura de Jequié conquistou nota A, a classificação máxima concedida pela Secretaria do Tesouro Nacional no ranking da qualidade da informação contábil e fiscal no sistema de informações contábeis e fiscais do setor público brasileiro. O reconhecimento coloca Jequié entre os municípios brasileiros que se destacam pela excelência, transparência e consistência das informações contábeis e fiscais encaminhadas ao governo federal. Na Bahia, dos 417 municípios, apenas 24 alcançaram a nota máxima, evidenciando aí, portanto, essa transparência por parte da prefeitura de Jequié. Esse ranking, ele é elaborado pela Secretaria do Tesouro Nacional, avalia a qualidade, avalia a consistência, avalia a confiabilidade dos relatórios, dos demonstrativos contábeis e fiscais que são enviados pelos municípios, pelos estados, ou seja, a União, estados e municípios, por meio do sistema de informações contábeis e fiscais do setor público brasileiro. Os dados encaminhados são utilizados pelo próprio Tesouro Nacional, por órgãos de controle e por diversos segmentos da sociedade, servindo, portanto, como importante instrumento para acompanhamento da gestão fiscal e para o fortalecimento da transparência da administração pública. A classificação máxima obtida por GQE, portanto, é um ponto positivo aí da gestão do prefeito Flavinho Santana, um reconhecimento nacional. E olha, uma equipe técnica trabalhando direitinho, fazendo certinho o direito o dever de casa, os procedimentos todos, orçamentário, contabilidade, prestação de contas, tudo direitinho. Isso garante essa excelência. Portanto, tá aí, GQE, nota A, é a nota máxima do Tesouro Nacional e, de fato, é motivo de orgulho. Quando as coisas estão desandadas, a gente fala. Mas quando as coisas estão assim, a gente também faz questão de falar e incentivar para que continue do jeito que está. E melhorar cada vez mais, né? Que sempre é possível melhorar cada vez mais. Mas no caso aqui já atingiu a nota máxima, a nota de excelência. Bem, olha, no sábado, na sexta-feira de manhã, aconteceu um episódio na Vila Frisuba que foi uma alerta geral aqui em Jequié. Você sabe do funcionamento de um frigorífico Vale do Sol, naquela região ali da Vila Frisuba. E o que aconteceu? Houve na empresa um vazamento de amônia. Amônia é um composto químico altamente tóxico e as pessoas precisam evitar o contato, porque as consequências são muito perigosas, são graves. E houve esse vazamento. Imediatamente o corpo de bombeiros foi acionado, lá chegando, organizou a evacuação da empresa. Mais de 60 funcionários tiveram que sair da empresa às pressas, abandonar seus postos de trabalho e sair às pressas. Os moradores ali das proximidades também tiveram de abandonar suas casas imediatamente e ficaram numa área de segurança. Em geral, contra o vento, como a gente costuma dizer, contra o vento. Foi um momento de grande apreensão. O 8º Batalhão de Bombeiros Militar aqui de Jequié teve de acionar uma equipe especializada que veio de Camaçari, do 10º Batalhão de Bombeiros Militar de Camaçari. E essa equipe especializada veio para Jequié para prestar apoio a esta ocorrência. A área, portanto, precisou ser isolada. O trabalho de contenção exigiu elevado grau de perícia e a conclusão do trabalho só veio ocorrer no dia seguinte, no sábado. Eu até vi na hora em que as ambulâncias, as viaturas do bombeiro estavam partindo em retirada com destino aqui à sede do BPM. Um vazamento de amônia extremamente grave devido à alta toxicidade da substância, ao risco de asfixia e ao perigo de explosão em ambientes fechados também. O gás pode causar graves lesões nos pulmões, além de queimaduras na pele e nos olhos. Em concentrações elevadas, a exposição pode ser fatal em poucos minutos. Graças a Deus não houve nada de grave. As providências adotadas foram imediatas, a tempo de evitar o pior. Mas agora é apurar as circunstâncias desse vazamento para que problemas dessa natureza não voltem a se repetir. E serve aí de alerta, né? Para quem usa esses compostos químicos altamente tóxicos, que adotem as medidas necessárias para evitar esse tipo de situação. Mas que foram momentos de apreensão, não tenha dúvida. As pessoas ficaram muito assustadas mesmo. Então tá aí, são as informações que vão chegando e a gente vai transmitindo para você. A gente deu repercussão a essa notícia no blog jequieregião.com.br, também através do meu perfil nas redes sociais, que faz a cobertura de fatos importantes de Jequié e da região também. Maravilha? Vamos para o intervalo comercial, daqui a pouco a gente volta, dando sequência aqui ao nosso Jornal da Manhã. Até já.
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5: GQFM 714.
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10: E aí, pessoal, que alegria ter vocês com a gente. Eu sou o Lineu Silva e este é o seu Auto Dicas. Nesta primeira parte, uma dica valiosa contra o sol implacável. Use protetor solar no para-brisa e estacione na sombra. Deixar as janelas um pouco abertas também ajuda a ventilar. Assim, você preserva painel e bancos. A gente volta já, na próxima parte do Auto Dicas.
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3: 7:23 aqui no Jornal da Manhã com Souza Andrade, que também tem oferecimento da São José Vila Gourmet. 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Bom dia para Geison, está ouvindo a gente, mandando um abraço, bom dia. Hoje 24 anos de bispo Dom Paulo. Parabéns, Dom Paulo. 24 anos hoje de bispo, um abraço, Deus continue lhe abençoando, lhe guardando, lhe protegendo. Bom dia para os nossos ouvintes, Tereza do Acarajé, o Gordinho do Abacaxi, no Centro de Abastecimento Vicente Grilo, e a você que acorda sempre bem cedinho, tá com a gente, tá aqui na GQFM, mandando sua mensagem no nosso WhatsApp, no 988461549. Daqui a pouquinho, Del Santos trazendo mais informações pra gente aqui no Jornal da Manhã, às 7:27.

0: 7:27, Souza Andrade.
1: Acontece cada coisa nesse mundo que só Deus, viu? Você não sabe o que aconteceu isso aqui na Bahia, viu, Nancy? Aqui na Bahia. Quatro pessoas foram presas. Estão presas, acusadas de terem cortado os dedos de uma professora para fazer o reconhecimento de biometria no banco para retirada de dinheiro. Eles mataram uma professora de 64 anos, uma professora aposentada, imagine. Você trabalha a vida inteira, chega no momento da aposentadoria, aí chegam uns marginais desses, invade a casa da pessoa, mata essa pessoa, corta os dedos, vão até uma agência bancária, chegam lá, eles fizeram 3 saques no valor total de R$18 mil. Esses saques certamente não foram feitos tudo em um dia só. Aí como o dedo vai entrando em decomposição, né? Poderia até ter tirado mais. A polícia entrou em ação após a morte dessa professora e chegou até aos seus autores. Eles foram presos em Santa Rita de Cássia, que fica na região oeste da Bahia, mas o crime foi praticado em Serrinha. Segundo as investigações, o suspeito cortou os dedos da vítima, utilizou esses dedos para realizar saques em uma agência bancária na cidade de Serrinha, como eu disse. E a polícia então quebrou o sigilo bancário da professora para justamente saber como se deu esse processo. O banco contribuiu, colaborou, cedendo imagens de segurança, porque hoje quando você entra numa agência bancária, tudo ali é filmado. Quando você chega em um daqueles terminais, você também é filmado. E depois de analisar essas imagens das câmeras de segurança e outros detalhes mais também, depoimentos, enfim, a polícia chegou ao primeiro suspeito e depois desse chegou a outros dois e agora por último a um quarto suspeito de envolvimento nesse crime de latrocínio, que é roubo seguido de morte. Então eles usavam o dedo dessa mulher para autenticar a biometria. Que loucura, viu? E não conseguiram retirar mais justamente por isso, porque o dedo já estava em estado avançado de decomposição e vai perdendo. Isso na Bahia, viu, gente? Isso na Bahia, Serrinha. Que loucura é essa? Que loucura é essa? Não é fácil, não é fácil. 7:30 em Jequié, um ex-vereador da cidade de Santo Estevão, ele foi condenado a 36 anos de prisão pelo assassinato da ex-companheira dele, que estava grávida de 9 meses. Que monstruosidade. A sentença foi proferida sexta-feira agora. Foram mais de 20 horas de julgamento no Tribunal de Júri realizado em Feira de Santana. E o réu vai cumprir a pena em regime inicial fechado. O Conselho de Sentença reconheceu a autoria e a materialidade dos crimes de feminicídio, aborto provocado por terceiro e posse ilegal de arma de fogo. O fato aconteceu em 2022, na residência do Cacau, na residência do casal, em Santo Estevão. A vítima foi atingida por disparo e tal. Que loucura isso, né? Violência, violência, violência. E a gente faz questão até de dar essa notícia aqui para mostrar também, né, que muita gente não passa impune pelas barbáries que comete. Então é importante saber que o crime nunca compensou, jamais compensará. O crime, portanto, não compensa. Todo cuidado é pouco. 7:32, motoristas com CPF irregular podem ter pedidos de renovação, pedido de segunda via ou até mesmo mudança de categoria da CNH interrompidos pelos DETRANs no Brasil inteiro. O impedimento ocorre quando os dados informados ao DETRAN não coincidem com o que está registrado na Receita Federal ou quando existe alguma restrição que afete o documento. Mas é importante salientar que isso não significa que qualquer dívida ou atraso financeiro provoque automaticamente o bloqueio da habilitação, não é isso? Os problemas geralmente estão relacionados à situação cadastral do CPF, como, por exemplo, a falta de entrega da declaração do imposto de renda dentro do prazo. Isso para quem tem a obrigatoriedade de fazer essa prestação. Informações pessoais incorretas ou ainda incompletas e decisões judiciais que determinem alguma restrição. Então, na prática, a dependência costuma aparecer quando o motorista solicita algum serviço ao Detran. O sistema verifica informações como nome, data de nascimento, filiação e o número do CPF. Caso encontre divergências ou identifique que o cadastro não está regular, o procedimento pode ficar suspenso até que o problema seja resolvido. A situação, portanto, exige atenção, principalmente de quem precisa renovar a carteira, não é? O motorista pode dirigir por até 30 dias depois do vencimento da CNH. Após esse período, conduzir um veículo com documento vencido, é infração gravíssima, R$ 293, deve ser pago, além de perder 7 pontos na carteira e retenção do veículo até a chegada de uma pessoa habilitada. Então, é preciso estar em dia. Olha, tem muita gente, Nancy, que tem MEI, por exemplo. MEI é microempresa individual. E acaba esquecendo de suas obrigações com a MEI. Deixa lá largada. Tem uma contribuição que é dada, que é feita todo mês, todo dia 20. Dependendo do ramo de atividade, é um valor. Tem uns que é 80, outros 90, outros até mais. E tem gente que deixa lá no esquecimento e pode depois, e você tem que obrigatoriamente todo ano, independente de estar movimentando ou não a sua MEI, você tem a obrigatoriedade de declarar imposto de renda. E tem muita gente que não declara. E pode sofrer uma restrição dessa junto à Receita Federal na hora de renovar a carteira, aí você fica lá sem ter essa condição de fazer a renovação automática, como está acontecendo agora e tudo mais. Então é importante que as pessoas estejam atentas com relação a isso também. Você que tem MEI, fique atenta, porque todo ano tem que fazer a declaração do imposto de renda. Nós falávamos aqui mais cedo sobre a situação ali no centro de abastecimento Vicente Grilo, que foram colocados cones ali e ninguém foi informado que se tratava e tal, mas na verdade a gente foi informado aqui por um preposto da Sutran, que na verdade esse serviço aí é para a revitalização das faixas, que com o passar do tempo essas faixas, essas demarcações, elas vão desaparecendo, então elas precisam ser revitalizadas. E tem uma área ali que é para estacionamento de motocicleta e essa área vai ser liberada, porque o estacionamento de moto vai funcionar em uma outra área, porque esse estacionamento ali da frente, você sabe, uma etapa já havia sido concluída e uma outra está sendo concluída agora. Então haverá esse remanejamento desse estacionamento de motocicletas ali naquela parte das barbearias, enfim. Então, para justificar aqui direitinho, essa providência que está sendo adotada hoje é para pintura aí, a demarcação do espaço, e logo vai estar tudo liberado, né? Porque a proporção que vai secando já vai liberando e tal, então não deve trazer lá grandes transtornos. Então está assegurada aí a questão da carga e descarga aí, não há motivos, portanto, para preocupação. 7:36, Del Santos está de volta na sequência aqui do nosso Jornal da Manhã, e aí, Del, é com você.
2: Ok, professor. Chego trazendo as informações agora das estradas, as últimas 24 horas ou as últimas 72 horas. Começamos trazendo as informações da Polícia Rodoviária Federal, Delegacia 10/3, a Polícia Rodoviária Federal informa de que na BR-330, sentido Jequié a Jitaúna, nesse final de semana, mais precisamente no sábado, um acidente envolvendo dois veículos. Segundo informações, veículos quatro rodas ali na saída de Jequié, um lugar conhecido como Clube dos Maçons. Ali tem uma entrada que vai para o Parque do Sol, residencial Parque do Sol, também outro residencial Getúlio, que está sendo construído agora, também tem vários outros residenciais por ali. E esse acidente aconteceu ali por volta das quase 5, 4 horas da tarde. Segundo informações passadas pela Polícia Rodoviária Federal, não teve vítimas, só danos materiais, mas liga um alerta muito importante, professor, porque ele tem a saída agora de carros pesados e também articulados, já que está sendo construído mais um residencial onde era o Clube dos Maçons. Então, a Polícia Rodoviária Federal esteve no local, e informou de que ali aquela localidade também é uma localidade bastante perigosa e toda a atenção dos condutores deve ser feita. Aí a Polícia Rodoviária Federal também informa de que vai fazer a notificação aos órgãos competentes para tomar alguma providência de sinalização naquela localidade. Tem um local para o condutor, professor, para entender melhor, tem um local chamado conhecido como ponto cego. O condutor sabe o que é isso. É quando você não tem a visibilidade total do que está acontecendo. Geralmente é quando a pessoa vem de sentido de Itaúna para Jequié. Ali tem aquela localidade, principalmente na tarde, o sol está se pondo e aí o sol pega na frente do veículo. Pode ser isso que aconteceu, que o veículo vinha sentido contrário, sentido G, que é outro veículo que é saindo de dentro ali do residencial. Já na BR-116, trânsito tranquilo, sem registro de ocorrência. A Polícia Rodoviária Estadual também informa que nas últimas 24 horas, plantão tranquilo, nos informa aí a Polícia Rodoviária Estadual. Ok, professor? Voltamos com você aqui no Jornal da Manhã.
1: Ok, Del, valeu, obrigado aí pela sua.

0: remunerado. E o que que acontece? A Justiça Eleitoral agora, ela decidiu organizar essa pauta aí. Como é que fala? Decidiu impor limites à contratação de cabos eleitorais nas eleições deste ano. É, para só. E eu não sei qual o percentual que representa isso dentro dos bilhões de reais que esses partidos políticos torram nas eleições, porque não é pouco dinheiro que eles torram, mas vai tirar justamente de quem mais precisa, de quem faz esse trabalho. Então, foi o que o TSE decidiu através de uma portaria. Oficializou os limites de gastos de campanha para os cargos em disputa nas eleições. O corte também disponibilizou o quantitativo atualizado de eleitoras e eleitores aptos a votar no município e tal. Eles definiram um percentual. Um município com até 30 mil habitantes, então tem que ser 1%. Se é mais de 30%, aí vai usando um percentual para você definir. Lembrando que o fundo especial de financiamento de campanha, que os partidos têm direito a torrar nessas eleições deste ano, que cada eleição eles aumentam, esse fundo partidário é no valor, sabe de quanto? 4 bilhões e 900 milhões. 4 bilhões e 900 milhões de reais. Não é pouca coisa. Não é pouca coisa. Aí trouxe esse pormenores agora, diminuindo, impondo esses limites de gastos para as eleições, e atingiu duramente o pequeno, né? E faz esse trabalho de suma importância, esse trabalho importante demais nas eleições que ora se avizinha. Eleições que estão próximas mesmo, né? Está chegando a hora. Os partidos já estão definindo seus candidatos, já estão homologando as candidaturas. A gente vai falar mais sobre isso no programa de amanhã, porque a gente vai precisar ir para o intervalo comercial agora. E na sequência a gente volta já trazendo o nosso John com as notícias do esporte, campeonato brasileiro. Caramba do céu, Brasileirão voltou cheio de marra, né? Te imaginando que depois da Copa a gente ia tirar importantes aprendizados e tal. Tivemos ontem cada encenação, cada teatro, que é a chamada vergonha alheia, né? Você sente vergonha do que vê, jogador que não é atingido e cai como se tivesse levado uma flechada no peito, né? É uma coisa ridícula. Hoje com VAR, com televisão mostrando, deveria ser punido esses jogadores que fazem esse tipo de encenação. Agora sim, intervalo, voltamos daqui a pouco, 7h42.
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1: 7h50 aqui no Jornal da Manhã com Souza Andrade, que também tem um oferecimento da São José Vila Gourmet. 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
2: Hora das notícias do mundo esportivo, chegando sempre com ele. John, bom dia.
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3: Bom dia, Souza Andrade. Bom dia para você que acompanha o Jornal da Manhã. Baianão Série B. No Alberto Oliveira, primeiro jogo da final, o SSA foi superado por 2-1 pelo Fluminense de Feira. As duas equipes voltam a se enfrentar no próximo domingo, novamente no Alberto Oliveira, mas desta vez, mando de campo do Touro do Sertão.
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3: Campeonato Baiano Sub-20, o Alberto Oliveira também está sendo palco das finais. E no primeiro jogo, o Fluminense de Feira perdeu para o Bahia por 8-0. No sábado, tem mais um reencontro, mas é um título que inevitavelmente está carimbado para o tricolor de aço.
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3: Brasileiro Feminino A2, o Docimel Jequié enfrentou fora de casa o Uda e não apresentou um bom futebol, esbarrando na forte marcação da equipe alagoana, que aproveitou as oportunidades, superando o Docimel Jequié por 2-1. A equipe jequiense volta suas atenções para o próximo duelo, diante sua torcida no Valdomirão, quando recebe o Taubaté de São Paulo, às 15h.
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3: Brasileirão, 20ª rodada começou no sábado e o Atlético Paranaense venceu o Internacional por 2-0. Com 2 gols de Neymar, o Santos empatou com a Chapecoense em 2-2. Vasco e Mirassol empataram em 1-1. Ontem, 1-1 também foi o placar de Bahia e Corinthians. Cruzeiro perdeu em casa por 1-0 para o Botafogo. No duelo de tricolores, empate. Grêmio 1, Fluminense também 1. O Remo bateu Vitória por 2-0. O Flamengo recebeu São Paulo, abriu o placar, mas cedeu o empate. 1-1, empate que garantiu a escrita a Dorival Júnior de nunca ter perdido pro rubro-negro carioca no comando do São Paulo. O Palmeiras podia aumentar a vantagem, mas perdeu em casa para o Atlético Mineiro por 2-1. Red Bull Bragantino e Coritiba empataram sem gols.
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3: A seleção brasileira feminina de vôlei amargou pela 5ª vez na história o vice-campeonato da Liga das Nações. Ontem, a equipe caiu de virada por 3-1 para a Turquia e segue sem conquistar o troféu inédito da competição. Por outro ângulo, o país europeu soma o 2º título após ter sido campeão em 2023.
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3: O Troféu Brasil marcou a reabertura do estádio de Ibirapuera e Alisson dos Santos cravou 46 segundos 38 centésimos nos 400 metros com barreiras, o que lhe rendeu o ouro e a melhor marca mundial de 2026. Eu volto com você, Souza Andrade.
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2: Às 7h53. Obrigado, John. Obrigado a todos que nos acompanharam. Com a permissão de Deus, estaremos de volta amanhã neste mesmo horário. Até lá.
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4: Muito bem, no Abrindo a Bíblia eu quero falar sobre personagens bíblicos e o principal é Jesus Cristo. Jesus é o personagem central da Bíblia, o Filho de Deus, para quem as profecias do Antigo Testamento apontam e em quem o Novo Testamento se baseia. Jesus nasceu em Belém, filho de Maria e José, criado por eles dois, da linhagem de Davi. Jesus teve irmãos, mas via como sua verdadeira família aqueles que fazem a vontade de Deus. Aprendeu carpintaria e aos 30 anos de idade, ele escolheu 12 discípulos e iniciou seu ministério. É a pessoa mais importante do mundo. É o meu Senhor, é o teu Senhor, Jesus de Nazaré. Jesus é um nome comum que veio de Judá, oriundo de Judá. O Cristo é o Deus, o Messias. Então, Jesus é um nome comum, mas o Cristo é o Filho de Deus. Entende? Então, por exemplo, Jesus, ele era filho de Maria e José, Jesus. Mas o Cristo era Senhor e Pai deles. Porque o Cristo é o Messias, é o ungido, é o que sempre existiu, desde a fundação do mundo. Falando de Jesus Cristo no Abrindo a Bíblia.
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2: Oi, gente linda. Letícia Leal com você no Guia Astral.
3: Áries, Touro, Gêmeos.
2: Áries, autoconhecimento e renovação. Sinceridade no amor, sabedoria no trabalho. Confie na intuição. Sua coragem é um dom. Cor da sorte, vermelho coral. Número 35.
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2: Touro, fortaleça suas bases, paciência no afeto, foco em projetos duradouros. Desapegue, sua determinação é chave. Cor da sorte, terracota. Número 48.
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2: Gêmeos, abra a mente para novas ideias e conexões. Comunicação apimenta o amor, versatilidade no trabalho. Busque equilíbrio, sua curiosidade impulsiona. Cor da sorte, lilás suave. Número 23. Que energias maravilhosas! A jornada astral continua. Na próxima parte, Câncer, Leão e Virgem aguardam suas previsões. Fique com a gente.
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2: Chama e cuida, prepare e vem, minha potência. Olá, bom dia, tudo bem? São 8:05. Peço agora licença, permissão, autorização para adentrar na sua casa, no seu carro, no seu trabalho, acompanhando você onde quer que você se encontre. Está no ar a partir de agora o programa Rota 89, aqui na melhor. Sonoplastia, ela, minha amiga Nancy Dias, chama.

0: Deixa comigo, minha potência psicológica, agora no Rota 89, são 8:06. Olá, Zé Rocco, bom dia!
1: Bom dia, Jesus!
0: Muito bem, chama no zap,
1: o
0: vai!
1: Telefone, zap 988-46-15-49.
0: Tá dado o recado em cima da pita, minha potência psicológica. 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Já tem uma bateria de pessoas chegando por aqui já no nosso canal no YouTube, assistindo. Diga de onde você está assistindo. Nilson, um abraço pra você. Quem está por aqui também é Gildete Pedreira. Um abraço, dona Gildete. Israel Rebouças, presidente do Lions Clube, é o grande leão do Nascida Giroto, no extremo sul da Bahia. Tita Aragão, um abraço pra você, bom dia pra todos aí de GQS. Você tá falando de onde, Tita Aragão? Diga aí de onde você está assistindo o programa Gota 89, tá bom? Bom, daqui a pouco nós vamos falar com as mulheres do agro, do Médio Rio das Contas. Vamos bater um papo com essas mulheres do agro, as mulheres de direita do agro, em uma entrevista sensacional. Você não pode perder ao vivo dentro do programa Gota 89. Aproveita, minha potência, sobe o giro e vamos ao radar.
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0: Mas só se for agora, minha potência psicológica. 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Ô, potência, presta atenção, vem aqui comigo. A informação que nós temos agora de uma ação bem sucedida realizada pela Polícia Civil é ao longo do final de semana, dando conta de que um adolescente suspeito da participação e execução foi apreendido aqui na cidade de Jequié.
1: Que negócio é esse, rapaz?
0: Infelizmente, nós temos que tratar isso como... dizer que um adolescente, ele não é preso, ele é apreendido. O que consta no prontuário? Adolescente, 16 anos, se o Brasil já tivesse a redução da maioridade penal, ele já ia cumprir pena e já ia entrar já no sistema do Código Penal Brasileiro. Mas como tem 16 anos, ele entra onde? No Estatuto da Criança e do Adolescente. Por que ele é inimputável? Por que não tem autoridade sobre si? Por que é o Estado agora que decide? Por isso da importância do Brasil reduzir a maioridade penal. O adolescente de 16 anos sabe o que é certo e o que é errado? Sabe. Suspeito da participação da morte de um jovem de 21 anos de idade, foi apreendido pela Polícia Civil na semana passada aqui em Jequié. A ação faz parte de mais uma etapa da Operação Vita. Segundo as investigações, o adolescente, ele é apontado como um dos envolvidos no assassinato de Cauã Vasconcelos Damasceno. Crime ocorrido em 2 de junho deste ano no bairro Mandacaru. De acordo com a Polícia Civil, foi retirada a força, entraram na casa. Os bandidos aqui de Jequié estão assim. Antigamente, Eles seguiam as vítimas, esperavam os lugares mais ermos para praticar os crimes. Hoje não. Pé na porta, ou mata dentro de casa, ou joga na rua e executa. E foi assim que aconteceu. Cauã foi retirado à força de dentro de casa no bairro Mandacaru, foi executado a tiros no meio da rua, um recado das facções que acabam cooptando esses jovens cada vez mais cedo. A principal linha de investigação é que o crime tenha ligações com disputa entre os grupos terroristas PCC e CV. O adolescente ele foi encontrado no bairro Cansanção, na certeza da impunidade, amigo. Após ser apreendido, foi levado para a delegacia, onde passou pelos procedimentos, exame de corpo de delito, não pode ter nada, nem um roxinho na pele, nada, tem que ser tratado com carinho. Entrega lá a vara da infância e juventude. O que pode acontecer com esse adolescente? Ele pode ir para a casa em Feira de Santana? Pode. Pode ficar até 3 anos? Pode, mas não fica. Não fica 3 anos. Os adolescentes que são apreendidos, eles são encaminhados para esse sistema, mas se ficar ali, por exemplo, 5, 6, 7, 8 meses de bom comportamento, o juiz manda vazar logo. Tira, pode mandar, tá bom. Vai para casa e continua aí praticando as atrocidades da vida. Quem se ferrou foi o Cauã, morto, família, teve que enterrar, enfim. E o adolescente não, tá aí de boa, 16 anos, quando completar 18, a vida pregressa dele zera e a vida progressa dele começa do zero. É o Brasil. Mas tá lá, já passou pela CCJ, que o, inclusive o Léo Lomanto, ele é presidente da CCJ, ele é favorável à redução, inclusive, da maioridade penal para 16 anos. E agora, meu amigo, vai para a votação. Só depende agora do presidente do poder legislativo, da casa legislativa, colocar em votação, depois vai para casa revisora, o Senado deve passar por alguma alteração, depois para sanção. Se cair na mão do Lula, não vai ser aprovado, ele veta. Aí volta para a Câmara, porque ele é contra, né? O Lula é contra a redução da maioridade penal. Então o que acontece? Volta para a Câmara promulga e vira lei. Mas isso aí demanda tempo. Agora são 8 horas e 14 minutos, 8:14 no programa Rota 89. Aqui você fica muito bem informado, minha potência.
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0: 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Bom, falando em detalhe agora, vamos trazer aqui uma outra informação que foi um susto e não é a primeira vez que isso acontece no frigorífico aqui de Jequié. Todo mundo conhece ali como Frizuba, é tanto que era o Frizuba, porque era Frizuba? Porque o Frizuba significava frigorífico do sudoeste da Bahia. E aí, eternizou com esse. O primeiro grupo que comprou, se eu não me engano, era o Paz Mendonça. O grupo Paz Mendonça, se eu não me engano, parece que era. O dono do Frizuba, que era o frigorífico do sudoeste da Bahia. É tanto que a vila ficou com o nome. Entra empresa, sai empresa no frigorífico ali, mas enfim. Ali chama-se Vila Frizuba. Tem outro nome agora. Capacete foi Bahia Carne, já tem vários nomes, né? Mas hoje, a gente conhece ele como Frizuba. É tanto que ali tá na Vila Frizuba. E não é a primeira vez que tem vazamento de amônia lá. Não é. E aí, durante o final de semana, os bombeiros tiveram que trabalhar e muito. Eu conversei com algumas pessoas que já trabalharam lá. Falaram: ó, Júnior, isso não é a primeira vez que acontece. Inclusive, equipes do 8º Batalhão de Bombeiros Militar, eles atenderam na manhã da última sexta-feira uma ocorrência de vazamento de amônia em um frigorífico, no frigorífico ali na Vila Fizuba. É, de acordo com o corpo de bombeiros, as guarnições foram acionadas, isso às 9 horas da manhã, e chegaram ao local, iniciaram imediatamente a evacuação dos colaboradores da empresa, além de moradores das áreas próximas da vila. Tem o rio que passa ali, que é um dos afluentes do Rio das Contas, e aí retiraram todo mundo como medida preventiva. Aquela fumaça branca de amônia para intoxicar e matar, e é um gás mortal, porque ali existem as câmeras de resfriamento, e são câmeras imensas para poder conservar a carne do gado que é abatido lá no frigorífico. Devido à complexidade da ocorrência, uma equipe especializada do 10º Batalhão de Bombeiros Militar, tiveram que se deslocar de Camaçari. Por quê? Camaçari tem um polo petroquímico. Quem está apto para executar tipos de ações envolvendo produtos químicos? Quem trabalha no polo petroquímico de Camaçari. Por isso o 10º BBM de Camaçari, com bombeiros especializados nessa questão química, foram acionados para reforçar a operação. A área ficou isolada e os bombeiros continuam atuando no local. Vou até saber da minha fonte aqui se já foi liberado. Deixa eu ver a minha fonte aqui, se já foi liberado ou não. Deixa eu ver aqui. Sabe, mandar um zap para ele aqui agora. Saber. Vou botar aqui, bom dia. A fonte lá de dentro. Bom dia. O frigorífico já foi liberado. Programa ao vivo assim, viu, gente? Estou digitando. Bom dia, o frigorífico já foi liberado? Mandei aqui a mensagem, estou esperando a resposta. Manda aí, Potência. Estou aguardando aqui sua resposta no zap. Já mandei aqui. Então, ainda com relação a essa ocorrência, a área ficou isolada, não sei se está isolada ainda. Até o momento não há informações oficiais sobre vítimas. O corpo de bombeiros orienta que, inclusive, que a população fica atenta sempre ali, né? Na sexta-feira, o que foi que os bombeiros fizeram? Eles isolaram toda a área, pediu que a população ficasse atenta e evitasse se aproximar da área isolada, e aguardando aí as novas informações oficiais sobre esta ocorrência. Bom dia, bom dia aqui. Bom dia, bom dia. O frigorífico tá, já foi liberado? Sim, pronto, já foi liberado. Então é sinal que o pessoal já pode voltar a trabalhar. Oh, não me liga não, que eu tô trabalhando. Ô, Jeová, me liga aqui. Pronto. Então, o que que acontece? Já foi liberado. Aí a minha fonte colocou aqui, está funcionando normal. Pô, graças a Deus. Teve vítima? Teve vítima, bota aqui. Teve vítima, minha fonte, interrogação. Teve vítima? Tô aguardando aqui a resposta. 8:19 no programa Rota 89. Já vou conversar com as mulheres do agro, as mulheres de direita, as mulheres do agro, que vão estar participando da Expo Ipiaú. Aqui, já foi consertado o vazamento, minha fonte está informando lá de dentro, hein? Já foi consertado o vazamento, sem vítimas, pô, graças a Deus. Vamos a um breve intervalo comercial, depois a gente conversa com as mulheres do agro do Médio Rio das Contas. Como empreender, como ser uma mulher do agro e de direita, hein? É depois do intervalo comercial, não saia daí.
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0: GQFM 8:20.
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1: Seguimos conectados com a energia que ilumina a sua jornada.
0: Câncer, Leão, Virgem.
1: Câncer, que momento para valorizar seu autoconhecimento. Emoções guiam o amor e a intuição no trabalho. Abrace sua força interior. Cor, rosa quartzo. Número 42.
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1: Leão, seu brilho impulsiona a valorização pessoal. Demonstre sua essência no amor e use a criatividade no trabalho. Seja corajoso. Cor, dourado. Número 35.
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1: Virgem, explore seu interior buscando paz no autocuidado. Nos relacionamentos, a honestidade fortalece. No trabalho, sua atenção garante excelência. Permita-se pausas. Cor, lavanda. Número 81. Fique com a gente, porque na próxima vamos desvendar Libra, Escorpião e Sagitário. Não perca!
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2: Muito bem, são 8:33 no programa Rota 89. Agora são 8:33. Você pode mandar sua mensagem para o nosso WhatsApp 739-8846-1549. Manda um abraço aí para o grande Jair Albuquerque acompanhando o nosso programa. Bem, e o assunto agora é agro. E o assunto agora é com as mulheres do agro do Médio Rio das Contas. E elas estão aqui para representar. Aqui já na bancada com a gente é Mailu Carolino. Irmã do meu amigo Luciano Carolino, professor, meu querido professor, um abraço para você, grande Carolino. Também aqui na bancada, Karina Andrade e também a Jamile Tiara estão aqui no programa Rota 89 para falar sobre esse projeto. Grupo Mulheres do Agro do Médio Rio das Contas, que vão estar, inclusive, apresentando seus trabalhos já na 33ª Expo Ipiaú, que vai começar a partir do dia 13. Dia 9, lá na cidade de Ipiaú. Mailu, bom dia, tudo bem, Mailu?
3: Bom dia, Júnior Mascote. Obrigada por abrir esse espaço pra gente dar mais visibilidade e voz às mulheres do agro.
2: Pô, legal, isso é muito importante. Mailu, conte pra gente o que é esse grupo Mulheres do Agro, de onde partiu essa ideia, essa iniciativa para criar este grupo e qual o objetivo dele?
3: O grupo, ele surgiu de uma roda de conversa o ano passado, patrocinado pela FAEB Mulher, que falava sobre liderança feminina no agro. Nós tivemos o prazer de participar dessa roda de conversa e ali a gente identificou uma oportunidade de trazer de formar esse grupo também aqui no Médio Rio das Contas. No Brasil já existem muitos movimentos de mulheres do agro, inclusive a presidente da FAEB Mulher, que é a Carminha Mício, é uma liderança forte, a rainha das sementes, uma mulher inspiradora, também embaixadora das mulheres do agro aqui no nosso Nordeste. Hoje o Nordeste é 54% de liderança no agro feminino no Brasil. Então, assim, é um número bem representativo. E aí partiu desse momento, né? E o grupo, ele é um grupo formado por mulheres produtoras, empreendedoras, técnicas, profissionais e líderes do agro, que tem como propósito conectar mulheres, promover capacitação, que é um ponto muito importante, que é o que traz muita liderança das mulheres no agro, que tem crescido muito essa questão da capacitação, incentivar o empreendedorismo rural, fortalecer negócios liderados por essas mulheres, né? E gerar oportunidades para que cada vez mais a gente tenha essa voz das mulheres no agro do Brasil.
2: Muito bem, tem quem está aqui na bancada com a gente também para poder bater um papo com a gente, ela também lá na cidade de Piauí, que tem uma história, inclusive, no agro. Nós vamos conversar agora com a Jamile Tiara. Jamile Tiara, esse sobrenome é o mesmo sobrenome que dá nome ao Parque de Exposições de Piauí, que é o Parque José Tiara. Jamile Tiara tem algum parentesco com José Tiara? Bom dia.
4: Bom dia, Júnior. Primeiro, bem? Eu queria agradecer por você ceder um pouco do seu espaço, compartilhar da sua audiência com a gente, pra gente falar um pouco da nossa associação, que tanto nos orgulha, e da Expo Piauí. Que vai acontecer agora em agosto. Eu sou neta de José Tiara, sou a terceira geração de uma família de cacauicultores da região de Biratá e de Piauí. E fiz minha vida, construí minha vida em Salvador, fui aos 13 anos e retornei há 2 anos, perdi meu pai há 4 anos e retornei há 2 anos com um projeto de cacau, chocolate e turismo na nossa região. Eu tenho uma agência de viagens criada em 2011 e é um sonho empreender na região e que essa agência se torne, que o foco dela seja o turismo rural.
2: Que legal. Agora, quando fala assim, mulheres do agro, Jamile, são as mulheres que realmente vão para a roça de cacau, que vão para a labuta, para o dia a dia, o entendimento do que é o cacau, da poda do cacau, da clonagem do cacau, da venda do cacau, de entender não só do cacau, como do agro de forma forma geral, da pecuária também. Vocês têm essa, isso no sangue também de vocês? É isso que as mulheres do agro fazem?
4: Sim, temos isso muito forte no nosso sangue, né? A nossa associação, ela é aberta a todas as mulheres ligadas ao agro, que produzam no campo, uhum. Que sejam pecuaristas também, empreendedoras ligadas a produtos do agro. E estamos para acolher, orientar, capacitar, uhum. valorizar. Todas as mulheres, desde a agricultura familiar até mulheres que já têm empreendimentos grandes, então não é uma associação que exclui uhum. Nenhuma mulher. Então a gente está muito feliz com o que a gente tem feito.
2: Muito, muito importante.
3: E a gente coloca a mão na massa, sim, viu?
2: Muito importante botar a mão na massa. Agora, assim, Mailu, é importante falar isso. Hoje, quantas mulheres compõem essa associação hoje?
3: Hoje a gente tem quase 50 mulheres.
2: Quase 50 mulheres. As mulheres também da agricultura familiar que estão nos ouvindo, aquela mulher que tem uma pequena propriedade, que tem um hectare, que tem 2 hectares, que planta ali a hortaliça para vender no final de semana, aquela que produz o quiabo, aquela que produz a agricultura familiar. Se ela quiser ingressar nessa associação, o que ela tem que fazer?
3: Ela pode entrar em contato com a gente através dos nossos canais de comunicação, que são o nosso Instagram, @mulheresdoagro_mrc, que é a média das contas. Uhum. O meu contato é 73 98184 1500. Você pode falar com a Mailu. Esses são os principais canais de comunicação da gente.
2: Muito
3: bem. E pra gente vai ser um prazer ter essas pessoas junto, essas mulheres junto com a gente para poder fomentar o agro feminino.
2: Você já dispõe de alguma página no Instagram? Porque a primeira coisa, as pessoas querem pesquisar no Instagram, né?
3: @mulheresdoagro_mrc.
2: Olha aí, @mulheresdoagro_mrc.
3: MRC.
2: MRC, Médio Rio das Contas. Pô, legal, que bacana. Você, Mailu, também, como é que tá a sua participação hoje no agro? Você fomenta o que hoje lá na cidade de Piauí? Você mora lá, né? Apesar de ser daqui.
3: Eu sou de Salvador. Minha família é de Itagi.
2: Ah, a família é de Itagi. Luciano nasceu aonde?
3: Luciano nasceu em Salvador.
2: É mesmo, meu professor nasceu em Salvador.
3: Nós nascemos em Salvador.
2: E hoje você empreende no agro, né?
3: Maravilha. Eu sou a terceira geração de cacauicultores.
2: Sim.
3: Fiquei um tempo no mundo corporativo, 23 anos. E depois eu retorno à Bahia, né? Uhum. Me casei com um engenheiro agrônomo, também terceira geração de cacauicultores. E quando a gente retorna, a gente consegue identificar ali no mel de cacau, que antes era um item descartado na nossa produção.
2: Esse aqui?
3: Esse aí.
2: Ah, já ganhei um aqui.
3: Esse aí, o que é o nosso protagonista.

0: tem muita pouca coisa ainda, informação sobre o mel de cacau, agora que está dando mais visibilidade a isso e mais estudo sobre o mel. Tem gente ainda na Bahia que não conhece, acha que mel de cacau é um mel, tipo mel de abelha. Não é, gente. Uhum. O mel de cacau é tipo um néctar que a gente extrai prensando a amêndoa do cacau.
1: Tem aquele modo rudimentar, que é a extração através da palha de banana,
0: sim,
1: né?
0: Então, muita gente faz, né? E ele fica...
1: Vai gotejando ali, extraindo o mel de cacau, que é muito bom mesmo. E vocês fazem capacitação, por exemplo, para quem quiser aprender como fazer essa geleia do mel do cacau? Porque tem aquela produtora rural, tem a mulher que tem uma roça, que colhe pouco cacau, mas ainda tira o mel ainda daquele modo rudimentar, isso que eu acabei de falar, mas quer aprender a fazer essa geleia.
0: Hoje a gente tem uma parceria forte com o Sindicato Rural, né? Através da...
1: De Piauí.
0: Que também, de Piauí, que tem essa parceria, nesse vínculo com o Senar Faeb. E através do Senar Faeb que a gente faz esses cursos. Tem N cursos. A gente começou a fazer, a gente montou uma cadeia de produção do cacau. Começamos primeiro pelo cacau, porque é o nosso forte da região. Uhum. Então a gente já deu cursos de poda, de enxertia. Depois vai vir cursos de gestão e vai ter cursos também de produção de geleia, de chocolate, que é o fim da cadeia de produção, né? Uhum. Então, assim, a gente tá seguindo toda uma cadeia de produção com relação ao cacau, começando por essa parte de poda, de enxertia, de produção de mudas, para depois a gente vir para a parte de beneficiamento do cacau, a parte de gestão e o final.
1: Pô, que legal. Marketing. Mulher falando disso, amigo, que coisa boa, né? Falando da enxertia, de tudo, como acontece o processo. Olha só como o programa tem uma abrangência muito grande, né? Já temos aqui mais de 100 telas ligadas acompanhando o nosso programa. A Valéria, ela mora em Itapetinga.
0: Sim.
1: Ela fala aqui, ela pergunta se o grupo de vocês já fez algum trabalho junto com Invasão Zero, que ela faz parte, inclusive, do grupo Invasão Zero lá de Itapetinga.
0: Eu faço parte do grupo, mas aqui da região.
1: Da região.
0: A gente acompanha, mas a gente ainda não está fazendo esse trabalho.
1: Ainda não, né?
0: Não. A gente está focando mais na questão da capacitação mesmo e empreendedorismo.
1: Aqui, Jequi, quem representa o grupo de vocês? Tem representantes aqui? Não?
0: Não.
1: Então bora providenciar. O senhor Ivan Ribeiro, presidente do Sindicato Rural de Jequié. Alô, mulheres do agro de Jequié.
0: Mulheres do agro.
1: Pô, aqui nós temos aqui mulheres de Piauí saindo na frente. Jequié hoje, ela é a cidade polo da região. Jequié é a cidade polo, né? Na ordem econômica e na ordem populacional, primeiro Jequié. Em população e economia, segundo Jaguaquara, terceiro Piauí. As mulheres de Piauí empreendendo, saindo na frente, e que tem esse projeto que vai ser apresentado, inclusive, na Expo Piauí. E aí eu quero voltar aqui a palavra para a Jamile. O que vocês pretendem fazer lá no Parque de Exposições José Tiara para receber essas mulheres durante a Expo, Jamile?
2: Bom, a gente conseguiu um espaço, né? O primeiro pavilhão à esquerda, junto ao sindicato.
1: Já na entrada ali, né?
2: Já na entrada.
1: Lá direito.
2: Isso, excelente localização.
1: Isso.
2: Cedido pelo Sindicato Rural de Piauí. E nesse espaço nós vamos ter palestras, oficinas, venda e exposição de produtos. Vamos ter um happy hour todos os dias com comidas, bebidas, para que todos possam.
0: Feitas pelas meninas do agro.
2: Feitas pelas mulheres do agro, tudo feito por mulheres. E vamos ter networking. Então vai ser um espaço para negócios, para aprendizado, para diversão também. E todos podem ir nos visitar, homens, mulheres, crianças, famílias, e que estaremos lá. E pedimos que nos prestigiem a exposição de Piauí, que já foi tão importante e que voltou ano passado com muita força, e esse ano eu não tenho dúvida que vai vir ainda mais fortalecida.
1: Isso aí. Então você, mulher que está nos acompanhando aí, você é da agricultura familiar, pequena produtora, grande, média, não importa, você tem espaço sim dentro dessa associação das mulheres do agro do Médio Rio das Contas. Você tem alguma pergunta a fazer? Tem alguma dúvida? Você pode escrever aí, mandar aqui pro nosso WhatsApp, é o 739-8846-1549. 739-8846-1549. E em termos de retorno financeiro para essas mulheres, isso é importante, porque nessa cadeia, claro que tudo isso gira também em torno da economia. Não é verdade, Maylo?
0: Sim, com certeza. Tem um módulo que a gente também vai aplicar, que é justamente com relação a empreendedorismo e gestão de negócio. Então, a gente vai.

0: capacitar não só na, em você produzir algo. Você vai, é, a gente vai capacitar para que a pessoa tenha, faça gestão do seu negócio, né? É empreender mesmo. Como é que eu ganho dinheiro com o que eu faço? E é interessante quando a gente começa a dar visibilidade a isso. Eu vou dar um exemplo de uma, é, da esposa do, do nosso, é, gerente da fazenda. Eles produzem farinha. Farinha, tapioca, é, enfim. E aí, assim, uma semana ela tinha, uma semana ela não tinha. Uma semana ela tinha, uma... Aí eu falei assim, vem cá. É... Por que que você não tem? Ela falou, ah, porque não tem a mandioca. Eu falei assim, mas o que é que você precisa? Você quer ganhar... Aí eu fiz a pergunta ao contrário. Quanto você quer ganhar por mês? 2.000, 3.000, 5.000?
1: Boa
0: aí
1: pergunta.
0: Ela falou assim, ah, vamos dar um exemplo. Ah, eu quero ganhar 1.000, só pra quando ficar mais fácil. Aí eu falei assim, pra você ganhar 1.000, você tem que vender quanto de tapioca, quanto de beiju? Aí ela falou, ah, X. Eu falei, tá bom, pra você vender X de tapioca, você precisa produzir quanto de mandioca? Plantar. Pra ter toda semana. Aí ela, ah, eu preciso plantar, sei lá, X pés. Aí eu falei assim, pra você toda, ter toda semana mandioca, você precisa plantar X pés. É. Então é isso que você vai fazer. É. Você vai plantar. Aí ela fez, agora ela tem. Ela tem farinha, tapioca, beiju toda semana.
1: Porque a mandioca são 9 meses, no mínimo, pra começar a colher. 9 meses.
0: Ela plantou. A gente deu um terreno, ela plantou e agora tá lá, colhendo os frutos. Então, assim, é você fazer a conta ao invés e mostrando para ela fazer gestão do negócio dela, né? E que não é só isso. Às vezes a gente fala assim, é, a gente vê muito isso na nossa região. Isso é característico nosso aqui,
1: sim,
0: da região sul,
1: que você
0: da
1: identifica?
0: Região de cacau aqui.
1: O que que você identifica disso?
0: Que é... A gente fala assim, ah, tá bom, é, eu tô ganhando dinheiro, eu não tô ganhando dinheiro com cacau, ou tô ganhando dinheiro com cacau. Mas, assim, a que custo você tá ganhando dinheiro com cacau? A pessoa não sabe fazer o custo, quanto ele está gastando para produzir 1 hectare de terra, de cacau. Ele não sabe fazer esse custo. Então, na hora que ele faz isso, é que ele sabe dizer qual vai ser o valor do preço, o preço do cacau dele, quanto ele vai ter receber de retorno. Isso se chama produtividade.
1: E, é assim, nós estamos em uma fase, em um período, que a mão de obra está escassa. Todos se falando, hoje em dia, para você encontrar mão de obra, é difícil. E especializada, os que são especializados estão sendo concorridos e estão trabalhando. Os que não querem se especializar, a gente sabe que estão realmente fora do mercado de trabalho e muitos não querem realmente trabalhar. Por isso a importância da mulher começar a tomar essa rédea para não ficar dependendo de mão de obra.
0: Com certeza.
1: Porque tá difícil, viu, mulherada? Tá difícil achar homem que queira trabalhar hoje, tá difícil. Tá difícil, tem um monte de preguiçoso por aí. Então, é importante a mulher empreender. É importante a mulher tomar as rédeas do seu negócio. Seja da sua leira de coentro ou de alface, ou da sua grande fazenda de pecuária, ou de cacau, ou de café, seja lá o que for.
0: Ô, Júnior, e eu vou te falar. E a gente fomentando esses cursos, você precisa ver a quantidade de mulheres que buscam a gente para poder participar e querer aprender e querer empreender. Agora mesmo com o nosso espaço lá do na Expo Ipiaú, né, o espaço das mulheres do agro, que a gente vai expor os produtos, vai ter a praça de alimentação com os produtos feitos pelas mulheres do agro. A menina toda hora chega alguém, Mailu, eu quero botar meu produto na exposição. Mailu, eu quero
1: vender. É o biscoitinho. Mas, o artesanato, tudo?
0: Artesanato, tem uma área de artesanato que é do parque mesmo.
1: Do parque.
0: É da exposição. Dentro do nosso espaço não vai ter artesanato, vai ter mais o foco é alimentos e o que você produz ali de agro mesmo.
1: Sim.
2: Lembrando que não vai ter custo.
1: Não tem custo para expor, não.
0: Custo pra expor.
3: Não vai haver custo.
1: Sem
3: custo para expor. Estamos de portas abertas para poder receber as pessoas, né? As mulheres que lidam com o
1: agro. Na pecuária também, né? A gente tá falando aqui.
0: Sim,
1: fala assim,
0: não, é agronegócio.
3: É agronegócio.
0: Mas também pecuária.
1: Eu fico triste porque a gente ainda não tem a representação nessa associação. Cadê as mulheres do agro de Jequié. Estou conversando com mulheres do agro, que representam o Médio Rio das Contas e que representam o Piauí. Quais são as cidades hoje que estão, que têm representantes?
0: São 16 estados, né?
1: Não, aqui.
0: 16 cidades.
1: 16 cidades. E Jequié não tem ninguém. Não. Cadê não. as mulheres do agro de Jequié? Pelo amor de Deus, entre em contato, ganhar alguma mulher do agro que queira se filiar, que queira entrar nessa associação, pra Jequié ter essa representatividade. Pra na próxima Expo aqui em Jequié, a gente ter também esse segmento.
0: A gente já vai conversar com uma hoje, fortíssima, aí. Que é a Monique Barreto.
1: Monique, da Devinho.
0: Ela já
1: filha do Barreto.
0: Nossa. Nosso grupo e ela tá disposta.
1: Pô,
0: a fazer acontecer.
1: Começou pelo caminho, pelo lugar certo. A Monique, ela é super empreendedora.
0: E ela, o foco dela
1: muito inteligente.
0: Empreendedora.
3: Ela é potente.
1: Demais. Ela é do agro.
0: E ela tá vindo com a pecuária.
1: Tá pecuária,
0: ela fortaleceu o nosso
1: negócio. Ela agora tá no mundo do cavalo, ela é do mundo do vinho, é do mundo da construção. A Monique, ela é polivalente, puxou o pai, né? E o tio. Os caras, o Valdir Barreto é um cara.
0: Ela é uma pessoa que vai falar pra gente com uma história inspiradora de sucessão familiar.
1: Pô, legal. Então já começou certo.
0: Vai dar uma palestra na exposição. No nosso grupo.
1: Pô, eu espero que a Monique arrebanhe outras mulheres aqui de Jequié.
0: Com certeza.
1: Pra fazer parte, pra fortalecer esse grupo. 16 cidades. E Jequié não tem ninguém incluído ainda nesse grupo.
0: Aí uma representante de Itaúna, que é a Jô, da Associação do Pati.
1: Pô, legal.
0: Tem a Lucila, que é muito forte também. Em Barra do Rocha, presidente do sindicato, uma mulher
1: legal.
0: Também potente. Em Birataia, a gente tem algumas mulheres também. Temos a secretária de Agricultura, que é a Laís.
3: Que vai inclusive palestrar
0: no nosso. Palestrar também.
3: No nosso espaço.
0: Sobre história de empreendedora, porque além de secretária, ela é empreendedora.
1: Oh, legal.
0: Principalmente no agro. Então são essas mulheres que a gente quer junto com a gente, agregando, crescendo, transformando esse negócio, nesse mundo, junto com a gente. Mundo do agro.
1: Oh, legal, legal. Repete aí o endereço do Instagram.
0: É @mulheresdoagromrc. O nosso contato 7398184-1500. Vem com a gente.
1: Pronto,
0: Mulheres do Agro.
1: Mulheres do Agro. Pronto, eu espero que Jequié agora tenha representação nessa associação também. Boa sorte para vocês aí. Jamile, reforça o convite, por gentileza, para o pessoal participar da exposição. Quem vai daqui de Jequié, muitas pessoas vão estar lá também no Parque Exposições durante esse período.
3: Sim, queremos convidar a todos, toda a sua audiência, para que nos prestigie a exposição Expo e Piauí, rural, industrial e comercial, a 33ª.
0: Esse ano
3: e estaremos lá com espaço, com palestras. Infelizmente não podemos citar todos os nomes aqui, mas são nomes de peso, de conhecimento, conhecimento muito grande. São pessoas capacitadas,
0: mulheres incríveis,
3: mulheres incríveis, de histórias incríveis. Então queremos convidar a todos. Vai ser de 9 a 16 de agosto, dia 9 é a abertura. Iniciaremos o nosso espaço também funcionando no dia 9. Segunda, terça e quarta nós vamos dar uma paradinha, e no dia 13, 14, 15, 16 nós seguimos com o nosso espaço Mulheres do Agro aberto para receber todos vocês. E a exposição também está com a programação completa, incrível, para poder receber a todos da melhor forma possível.
1: Bacana. Mailu, obrigado pela participação, viu? Boa
0: Obrigada
1: sorte para você.
0: Júnior.
1: Manda um abraço para Luciana, ele tá te ouvindo, viu?
0: Beijo, meu amor, meu querido.
1: Ney Farinha tá mandando um abraço pra você também.
0: Um abraço, Ney.
1: Passou quanto tempo fora aqui, Mailu, de Jequié?
0: Muito tempo. Nossa, eu fiquei uns 30 anos.
1: Misericórdia.
0: Eu morei no Rio, morei em Curitiba. Morei em Goiânia.
1: Cidade modelo, Goiânia.
0: É isso.
1: 44
0: agora. Mas agora estou de volta, resgatando a minha história.
1: Tô com saudade daquela 44. Quando eu chego ali, eu me acabo naquela 44 de Goiânia.
0: Ah, aquela cidade é maravilhosa.
1: Maravilha, é tudo de bom.
0: A minha sobrinha, a filha dele, minha sobrinha, mora lá. Ama, não sai mais de lá.
1: É bom demais da conta. Goiânia é sensacional.
0: E é uma cidade que só cresce, só desenvolve, só.
3: Forte no ar.
0: É forte. O PIB. Absurdo.
1: Verdade. Tá bom, vamos ao intervalo comercial. O papo foi super agradável. E depois do intervalo comercial, tem a sua participação através do nosso WhatsApp e também muito mais informações com os nossos repórteres Del Santos e Antônio Júnior. Não sai daí, não, fera. Não me abandona, não, que eu volto já.
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1: GQFM 8:56.
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6: Que bom ter você de volta ao Guia Astral.
5: Libra, Escorpião, Sagitário.
6: Libriano, Libriana, a harmonia te abraça. Recalibre a vida, buscando relações autênticas no amor e diplomacia no trabalho. Confie na intuição para decisões e se reinventar com graça. Cor da sorte, rosa quartzo. Número 14.
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6: Escorpiano, escorpiana, prepare-se para a transformação. Sinta o renascimento, desapegando de padrões antigos no afeto. Sua perspicácia desvenda oportunidades e a espiritualidade te chama para curar. Abrace a vulnerabilidade. Cor da sorte, vinho. Número 33.
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6: Sagitariano, sagitariana, sinta o convite à aventura. Explore novos horizontes. Aprenda. No amor, espontaneidade. No trabalho, otimismo impulsiona metas. Conecte-se com a natureza e sua fé. Ouse sonhar grande e siga seu coração. Cor da sorte, azul turquesa. Número 72. Na próxima parte, desvendaremos os mistérios e energias para Capricórnio, Aquário e Peixes. Fica comigo.
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14: 9:03, 9:03 aqui no programa Rota 89. Aqui você fica muito bem informado. Que entrevista bacana e interessante, que já tem pessoas aqui já querendo saber o endereço, né, do Instagram das meninas, que é a ouvinte Helena Moreira. Helena, por favor, repete aí o contato da Associação das Mulheres do Agro. Acesse aí, arroba Mulheres do Agro MRC. Arroba Mulheres do Agro MRC. Passa a seguir. A página tá crescendo agora, ó. Já tem 95 seguidores. Vamos aumentar isso aí, hein? Voz, tem várias fotos aqui, imagens das mulheres, palestras. Pô, legal, tô aqui já na página do Instagram, arroba Mulheres do Agro MRC, ou seja, Médio Rio das Contas. Já passa a seguir aí, vamos aumentar o número de seguidores aqui na página das Mulheres do Agro. Quem está nos acompanhando aqui é Lovinho, lá na Praça Rui Barbosa. Bem, gente, é o seguinte, eu tenho aqui em mãos. É uma senhora, ela estava tomando um medicamento chamado de Marevan Varfarina Sódica, esse é o nome. 5 miligramas, contém 30 comprimidos. 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Um medicamento muito importante para quem tem problema com coagulação de sangue. Quem tem problema cardíaco, né? É muito bom, Marevan. São 9:06 aqui no programa Rota 89. 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Quem passa por aqui é ele, o gari mais famoso de Jequié e região.
15: Filho Mascote, bom dia, querido. Eu tô aqui com o vendedor de amendoim. Muito grande, pé quente. Diz ele que é pé quente, diz ele. Um bom dia pra você, viu, Nancy? Um bom dia. Jair Albuquerque tá de volta à sua atividade de trabalho. Um bom dia pra esse cara estourado aí.
16: Júnior
15: Mascote. Bom dia pra você, querido. Bom dia também pra você, Nancy Dias, minha brother. De Jair Albuquerque, bom dia.
14: O cara do amendoim falou uma verdade ali. Jair conversa mais do que trabalha. O cão, o vendedor de amendoim falou a verdade. Jair conversa mais do que trabalha. Que figuraça, Jair. Um abraço pra você, minha potência. Tem mais mensagem chegando aqui agora no nosso Zap Zap. Fala, potência.
17: Ai, Júnior Mascote, ó.
14: O
17: que aconteceu com aquela família que queria educar os filhos? Da onde parte a vagabundagem, a pilantragem do juiz desse? Tá vendo aí, ó? Escuta aí pra você ver o que é a palhaçada que foi com essa família.
14: É o homeschooler, né? É o homeschool, porque o homeschool é fazer a educação dos filhos em casa. Uma família sendo processada pelo Estado lá em São Paulo, em Campinas, porque decidiram educar os filhos em casa e não mandar pra escola, fazer aquela educação homeschool. Aí o que que acontece? Educou os filhos, ensinou matemática, ensinou português, ensinou geografia, tudo, a ler e escrever. Os filhos passando nas provas de cursos.
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14: 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Não pode ser educado em casa pelo pai e pela mãe, mas tem que ser mandado para a escola. Muitas escolas dessas aí impregnam ideologia na cabeça dos nossos jovens. É a mesma coisa as faculdades. Tem pai que entrega o filho em uma faculdade. Quando recebe da faculdade é outro filho. Viu? Principalmente nas públicas. Isso é fato, senhoras e senhores. O pai, a mãe se descabela, paga cursinho, bota o filho para estudar, o filho se acaba, passa em uma faculdade pública. O pai olha antes, pode dar tchau àquele ali, porque o que você vai receber depois de 4 ou 5 anos é outro ser humano. Isso é fato. Infelizmente isso acontece. Mas vamos lá, pra frente. Fala, potência. 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
19: Bom dia, potência. Júnior Mascote. A força de Riquelme da Bahia.
14: Qual?
19: Esse é o cara.
14: Qual?
19: Tava aqui ouvindo agora a Rádio Sociedade da Bahia, Adelson, entrevistando o teu.
14: O meu?
19: Senador Rui Costa.
14: Poxa,
19: aí o cara fez uma pergunta: e o VLT, Rui Costa, vai chegar quando em.
14: Eu tinha que ter perguntado
19: os espiadores,
14: pô.
19: Ele vai ser igual o. Né?
14: Agora leva Rui Costa pra ser entrevistado na Rádio Sociedade, não pergunta ele, porque as perguntas já vão prontas, né? O cara vai ser entrevistado na Rádio Sociedade, não pergunta a ele, e os 50 milhões, os respiradores, Rui, não, vai perguntar de VLT, de Alagoinhas? Ah, me deixa. Primeira pergunta que tem que fazer Rui Costa: hoje você vai devolver ou não os 50 milhões? e os respiradores, e a loja de maconha que vendeu respiradores, e o povo que morreu durante a pandemia sem respirar porque esses respiradores não chegaram. Primeira pergunta que tinha que fazer o Rui Costa era essa. Não fez, perdeu a oportunidade.
16: Bom dia, Júnior. Aqui é Fabinho da Pereira. Júnior.
14: Ui.
16: É, foi pedido um celular, né, dourado, e o rapaz encontrou o celular. Aí pedi a ele para ele entrar em contato com o número 98866-0268. Liga para Daniel, porque Daniel tá conseguindo ligar para ele, não.
14: Deixa
16: eu ligar para esse número aí, 98866-0268.
14: Valeu, Potência. O programa Rota 89 está no ar. 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Traga aqui pra mim uma informação, por gentileza, ou produção, um policial, né? Meteram bala no policial lá em Ilhéus, cara. Mataram um policial em Ilhéus. É, tem a foto dele aí, produção. Bota na tela pra quem está nos acompanhando através do nosso canal no YouTube. Bota na tela aí pra quem está acompanhando nosso canal no YouTube. O rapaz era jovem. Jovem. Infelizmente, morreu. Tá na tela aí pra quem está nos acompanhando agora através do nosso canal no YouTube. Bota aí. Isso, produção. Já tá na tela um policial militar da Companhia Independente de Policiamento Tático, a CIP Rondesp Sul, morreu na madrugada de hoje. Hoje, segunda-feira, 27, após ser baleado durante uma ocorrência na zona rural de Ilhéus, no sul da Bahia. O soldado Maurício Dantas dos Santos participava de uma operação de segurança quando foi atingido por um disparo de arma de fogo. De acordo com as informações iniciais, equipes da Rondesp Sul e da 69 Companhia Independente de Policiamento Militar realizavam o policiamento de tradição na festa do padroeiro do povoado de Rio do Engenho. Após o encerramento do evento, as guarnições retornavam pela estrada de terra que liga a região ao distrito de Santo Antônio, quando se depararam com dois homens em uma motocicleta. Ao tentar abordar os suspeitos, os policiais foram recebidos a tiros. Durante o confronto, soldado Maurício foi atingido na região do tórax. Os próprios colegas de farda prestaram os primeiros socorros e conduziram com urgência ao Hospital Regional Costa do Cacau. Apesar dos esforços da equipe médica que realizou os procedimentos de emergência para tentar realizar o retorno à vida do policial, não conseguiram. Após o ataque, equipes da Polícia Militar intensificaram as buscas para localizar e prender os responsáveis pelos disparos. Esses que atiraram, pode já a família comprar caixão, pode a família já preparar serviço funerário, pode já mandar separar a cova para enterrar. Aqui não tem meia conversa comigo, não, pô. Não tem meia conversa. Até o momento, não há informações sobre a identidade dos suspeitos. O que é que a Rondesp vai fazer? E a CIP Cacaueira? Chega na região de Santo Antônio, pega todo mundo, aperta um, aperta outro, aperta um, aperta outro. Alguém vai dizer que atirou. Vai? Vai. Pronto. Não vai sobrar pedra sobre pedra. A polícia vai, e onde encontrar os caras, vão deixar. Quem atirou nesse policial da Rondesp Sul em Ilhéus, hoje de madrugada, na região do Santo Antônio, a família já pode comprar o caixão, pode separar já a cova no cemitério, porque eles não vão voltar. Os policiais da Rondesp não vão deixar eles voltarem. Ponto. Acabou. Assunto definido. Se os policiais não fizerem isso pelos seus, quem vai fazer? O Estado? Não. O Estado regaça com o policial. Regaça. Porque é o seguinte, numa onda dessa aí, acontece o auto de resistência. Ponto. Aí depois o Estado solta a mão do policial, amigo. É. O policial vai ter que pagar advogado para defender ele. O policial vai ter que procurar depois o tratamento com psicólogo ou psiquiatra. Tudo isso aí, o Estado solta a mão do polícia. O policial atirou, matou um bandido, o Estado, ó. Ei, se vire, não é mais problema meu. Aí o policial, ele é acionado do fórum, tem que pagar advogado, tem que pagar associação, tem que fazer isso, tem que fazer aquilo. No Estado, em vez de. O que é que o Estado deveria fazer? Botar aqui debaixo do braço e falar, epa, esse aqui é meu. Abraçar e falar, venha, eu vou lhe defender. Se você tiver errado, policial, se você tiver errado, policial, eu solto sua mão. Mas você, policial, enfrentou o bandido, na troca de tiros o bandido morreu, eu vou te defender. O Estado deveria fazer isso, o Estado não faz. O Estado não faz. Quando o policial vai para o enfrentamento com o bandido, que o bandido atira e mata o policial, os direitos humanos vai para defender o bandido. Quando o policial morre em, ali em confronto com a polícia, nesse caso aí, nesse caso de hoje de madrugada, que o policial morreu baleado por um bandido, os direitos humanos não tá nem aí pro policial, nem aí. Nada. Bom, mas se fosse o contrário, amigo, nossa. Era a defesa daquilo, audiência de custódia, defesa e pá, pim, pum, pum. O policial não. O policial, quando atira e mata o bandido, trabalhando, o Estado, ó, solta a minha mão. O policial me solte a minha mão. O Estado fala assim, ó, vá. E o policial se lasca lá. O CPF dele é que vai pro fórum. Ele vai ter que ser ouvido, ele vai ter que pagar advogado, ele vai ter que. É a zorra toda. É isso que o Estado faz. Então, policiais vão pra cima. E esse que atirou no polícia não volta mais. A família pode preparar já o velório. É. Santos. Venha, meu filho, venha. Cadê ele? Cadê? Tá na linha? Tá? Deixa eu dar uma olhada aqui. Cadê, rapaz? Achei. É porque ele trocou a foto de perfil.
20: Muito bom dia, Júnior Mascote. 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
20: 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Aqui é Júnior, voltamos com você e o Rota 89.
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14: A maldade do povo como é, né, Nancy? Tô aqui já no chat aqui do nosso canal no YouTube. Líder de audiência no YouTube aqui na GQFM diz aqui o seguinte: José Santana, bom dia, Júnior Mascote. Você acha que tem que acabar com as faculdades? Aí como vamos formar os professores, médicos e outros profissionais? Quem falou em acabar a faculdade? Eu falei em acabar a faculdade aqui, não. O povo distorce as coisas, rapaz. Querem botar palavras na minha boca. Eu falei isso. Eu tô falando que é quando entra. Não, eu tô falando é o comportamento. Eu não falei de formação de profissionais, irmão. Eu falei de comportamento, ideologização, impregnação na mente de certas ideologias. Eu falei para acabar a faculdade aqui? Eu falei, não, que você é, quando entra é de um jeito e quando sai é de outro. Não é que tem que acabar. Eu falei isso, pois é, Santana. Pelo amor de Deus, irmão. Não é querer botar palavras na minha boca, não. Conversa é essa, uma hora dessa. Nós vamos a um... Me ajuda aí, galera do chat. Me defende aí, gente. Então pode meter o pau também, não tem problema, não. Eu não me incomodo com isso, não. Vamos a um breve intervalo comercial, eu volto já já.
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27: Bem-vindos de volta à nossa última parte do Guia Astral.
5: Capricórnio, Aquário, Peixes.
27: Capricórnio, reconheça a sua força interior. Emoções pedem espaço para autoconhecimento no amor. Dedicação no trabalho será recompensada. Celebre vitórias. Confie na intuição para decisões importantes. Seu propósito se revela na vulnerabilidade. Cor da sorte, cobre. Número da sorte, 17.
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27: Aquário, a transformação convida a inovar relações e expressar afeto autêntico. Ideias originais abrirão portas profissionais. Espiritualidade aprofunda na conexão com causas nobres. Abrace mudanças com curiosidade, elas trazem crescimento. Cor da sorte, violeta. Número da sorte, 83.
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27: Peixes, este é um período de introspecção e cura emocional. A intuição será sua bússola no amor. No trabalho, sua sensibilidade criará harmonia. Espiritualidade chama para meditação e conexão superior. Se priorize, estabelecendo limites saudáveis. Cor da sorte, coral. Número da sorte, 41. Com gratidão pela sua companhia, encerramos mais um Guia Astral. Lembre-se, o universo conspira a seu favor. Cuide-se e ilumine-se. Um beijo e muita luz.
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9: Bom dia, queridos irmãos. Aqui é o Mestre Novaes, juntamente com a Madame Eliane. Nós convidamos cada um de vocês a olhar para dentro do seu coração. A vida com suas lutas e desafios, muitas das vezes nos coloca em caminhos escuros. Mas a fé, como nós sempre dizemos, é a luz que nos guia. Quando cultivamos a fé, encontramos força para superar a dor, a dúvida e a solidão. Deus, por meio da fé, conhece cada passo nosso, cada sonho. Acredite! Com fé e você encontrará a sua libertação, a sua cura e a sua paz. Não desista, nós, eu, Mestre Novais, juntamente com a Madame Ariane, estamos aqui com vocês e lhe convidamos para uma consulta espiritual na Travessa Arthur Moraes, no fundo da antiga Cesta do Povo, ali mesmo, próximo à Feira do Jequiezinho. 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Jequié.

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7: Ô, Potência, manda um abraço pra galera de Catingá. O sábado foi a cavalgada de Vado Sergipano. 278 cavaleiros de Amazonas. 278 pessoas montadas em uma tarde de sábado. Não é pra todo mundo fazer uma cavalgada dessa, não. Parabéns, Vado Sergipano. A cavalgada ia terminar em Catingá. Só que mataram um rapaz lá na sexta-feira. Mataram a facadas lá em Catingá. E aí foi o que o Vado fez, ele mudou o trajeto. A cavalgada, em vez de terminar em Catingal, foi em Catingal e voltou para a fazenda. E o povo adotou o espaço como na fazenda melhor do que na praça. Tanto que o ano que vem, a sexta edição da cavalgada do Vado Sergipano não vai ser mais na praça de Catingal. Vai ser na fazenda Boa Esperança, que ficou lotado, terreiro, todo mundo dançou, não teve nenhuma briga, não teve nenhum empurrão, não teve nada. Cavalgada em paz. Sensacional, parabéns Vado Sergipano e toda a família pela organização do evento. Você que é pai, que é mãe, adote, crie, leve seu filho para uma igreja antes que o marginal e o traficante o adote para sempre. Fiquem todos com Deus e na boa companhia do Filho de Deus, Lucas França, meu nome é. Tchau, obrigado.

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que eu quero que os meus filhos saibam. Há dias em que a alma parece pesada, o corpo não responde e até as coisas mais simples exigem um esforço enorme. Segunda-feira hoje, gente, começando tudo de novo, hein? Talvez você esteja se sentindo assim hoje. Nesses momentos, muita gente acredita que está fracassado. Mas não é verdade. Cansar faz parte da caminhada, viu? Ei! Cansar faz parte da caminhada. Não fomos criados para sermos fortes o tempo todo. Até Jesus, em sua humanidade, sentiu o peso da cruz, o cansaço do caminho, e precisou parar. Até Jesus precisou parar. Gente, o problema não é sentir-se cansado. O perigo é transformar o cansaço em desistência. E o que o inimigo quer é que você desista. Abaixe a cabeça. Não levante do sofá, não levante dessa cama. É o que o inimigo quer e deseja. E esse é o perigo: transformar o cansaço em desistência. Nem todos os amanheceres serão marcados por entusiasmo. Haverá dias em que você dará apenas um pequeno passo. E tudo bem. Deus não espera perfeição, viu? Deus, ele quer perseverança. Ele conhece suas lutas, suas lágrimas silenciosas e o esforço que ninguém vê. Quando as forças faltarem, descanse se for preciso. Reze, respire, recomece. Mas não entregue jamais. Não entregue os seus sonhos ao desânimo, à desistência. Quem permanece firme, mesmo caminhando devagar, continua avançando. Repito. Ei, meu filho, minha filha. É Deus falando para você agora. Cansar também faz parte. Cansar também faz parte. Não espere acordar forte todos os dias. Apenas não desista. Deus renova as forças daqueles que confiam nele e faz da perseverança o caminho para as maiores vitórias.

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Lucas França tá no ar, amanhã mais viva, na manhã mais alta astral do seu rádio. Que coisa boa, hein, gente? Começar sempre a semana com a mensagem positiva, uma mensagem para o dia melhor. Você entendeu aí, não entendeu? É isso, segunda-feira, muita gente começa a semana reclamando de cansaço, disso, aquilo, outro. Cansar também faz parte, tá bom? Não espere acordar forte todos os dias. O importante é você não desistir, viu? Não desista, vambora! Ei, coisa boa! É começar a semana com pensamento positivo, ouvindo a GQFM. E claro, você me ajuda a fazer a manhã mais positiva do rádio. Até o meio-dia, manhã de sucesso! Ai, que susto! 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Senhoras e senhores, daqui a pouquinho vamos começar o Lucas França Quer Saber de hoje, para você participar, para você responder a nossa enquete, ganhar presentes, muita coisa boa vai acontecer aqui na manhã mais feliz do rádio, tá bom? É segunda-feira, então

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3: Nineu Silva de volta aqui no Auto Dicas para mais uma parte, sempre com informações que fazem a diferença para você. E olha, o recado de agora é importantíssimo. Evite distrações ao volante. Mexer no celular enquanto dirige aumenta demais o risco de acidentes. Uma distração de poucos segundos, viu? Pode causar situações graves. Se precisar usar o aparelho, pare o carro em um local seguro, tá? Daqui a pouquinho eu tô de volta com mais informações e dicas para você.
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6: 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A partir de agora, vamos atualizar as informações, porque tá tudo acontecendo e quem ouve a manhã mais completa do seu rádio fica sabendo de tudo. Souza Andrade. Alô, Souza Andrade, bom dia, Souza. Eu quero ouvir sua voz.
7: Bom dia, Lucas França.
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10: Vazamento de produto químico obriga evacuação de empresa e retirada de moradores de suas casas em Jequié. CPF irregular pode impedir renovação e outros serviços da CNH.
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10: De amônia, composto químico altamente tóxico, levou os funcionários de um frigorífico em Jequié a evacuarem a empresa e os moradores das proximidades a abandonarem suas casas. O sinistro ocorreu na manhã de sexta-feira e somente foi controlado no dia seguinte e provocou grande apreensão. Equipes do 8º Batalhão de Bombeiros Militares Jequié chegaram ao local na Vila Frizuba e, diante da gravidade da situação, solicitaram o deslocamento de uma equipe especializada de Camaçari para prestar apoio ao ocorrência. A área precisou ser isolada e o trabalho de contenção exigiu elevado grau de perícia. Motoristas com CPF irregular podem ter pedidos de renovação segunda via ou mudança de categoria da CNH, Carteira Nacional de Habilitação, interrompidos pelos departamentos estaduais de trânsito. O impedimento ocorre quando os dados informados ao Detran não coincidem com os registrados da Receita Federal ou quando existe alguma restrição que afetem o documento. Isso não significa que qualquer dívida ou atraso financeiro provoque automaticamente o bloqueio da habilitação. Os problemas geralmente estão relacionados à situação cadastral do CPF, como falta de entrega da declaração do imposto de renda, quando obrigatória, informações pessoais incorretas ou incompletas e decisões judiciais que determinem alguma restrição. 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

0: Meninas, bom dia! Meninas e meninas, bom dia!
1: Bom dia!
0: Criançada Boca Vute Lucas França, atenção!
2: Que horas são?
0: Atenção!
2: Que horas são?
0: Não grita não, as meninas! A hora mais certa do rádio brasileiro.
1: 58.
0: É a mesma coisa que o que, Nancy, 9:58?
1: É, faltam 2 minutos para as 10. Tu
0: fez conta nos dedos.
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0: Cadê você também agora? Vai com a equipe mais feliz do rádio.

0: cantou no karaokê, não, Nancy?
1: Eu não.
0: A letra
1: eu
0: da música aparece na tua frente aí, tu tá errando hoje.
1: Hoje é segunda.
0: Ah, entendi, Nancy.
1: Hoje é segunda.
0: Tá esquentando o motor, né, Nancy?
1: É.
0: Se fogou ontem. Fez o que de bom ontem, domingão, Nancy?
1: Ontem.
0: O que você fez de bom ontem?
1: De coisa. Ontem eu fiz almoço.
0: Qual foi o cardápio lá ontem na sua casa?
1: Foi. Músculo.
0: Músculo. Boa, isso.
1: Músculo,
0: é saboroso, uma carne saborosa, né?
1: Ficou bem cozidinho.
0: Um ensopadinho, não foi, Nancy?
1: Foi.
0: Colocou cenoura, batata no ensopado?
1: Não.
0: Não colocou, não?
1: Não.
0: É mesmo?
1: Fiz uma saladinha de alface.
0: Ah, entendi, entendi.
1: Entendeu?
0: Deu água na boca agora, Nancy.
1: Gostou? É. E hoje, sabe o que eu vou almoçar hoje?
0: Ovo. Proteína.
1: Proteína.
0: Isso aí. Parabéns, Nancy.
1: Obrigada.
0: No foco, né, Nancy?
1: É isso mesmo.
0: Pergunta como é que foi o final de semana, Nancy?
1: Hoje
0: eu pergunto pra tu, tu me pergunta pra eu, velho.
1: Ô, Lucas.
0: Pelo amor da mãe do coronel. Ô, Nancy.
1: Lucas França, meu amor. Como foi o seu final de semana?
0: Nancy Dias. Melhor não poderia ser nunca, Nancy. Vivi o louvor e glória, Nancy. De quinta até ontem, foram 4 dias de bênção, Nancy.
1: Por isso que você tá assim, leve.
0: Muito, muito especial demais.
1: Por isso que você
0: demais,
1: tá assim, brilhante, radiante.
0: Eu quero mandar um alô todo especial aqui, Nancy, pra o casal que foi o coordenador, né, do Louvor e Glória desse ano, o Henrique Rose. Parabéns, Henrique e Rose, né? E toda a equipe que organizou Louvor e Glória. São muitas pessoas envolvidas.
1: É verdade,
0: Nancy, viu?
1: É um projeto
0: muitas
1: grande.
0: Pessoas envolvidas, então realmente foi um final de semana de bênção. Um final de semana que a gente, sabe? Aquela chama, a brasa quando a gente pega, acende assim a sobra.
1: Exatamente,
0: né? E a chama do Espírito Santo acende mais ainda, isso é muito especial. Quem foi, quem viveu, sabe o que eu tô falando.
1: Que
0: foi
1: coisa boa.
0: Muito especial, viu? Um abraço pro Padre Roberto, né? Pro Dom Paulo Romeu, pro Padre Borges e os palestrantes, os pregadores, Nancy, o Rodrigo Ferreira, o Daniel Estavarengo, o Peter de Laura, o Padre Jonas Rafael, foi realmente incrível, muito especial mesmo, viu?
1: Parabéns, viu, Lucas, você foi.
0: Lotação máxima, Nancy.
1: Exato.
0: O ginásio ficou pequeno de tanta gente,
1: a
0: viu?
1: A GQFM dando todo o suporte,
0: verdade,
1: todo o apoio,
0: verdade.
1: Né? A GQFM, né? Trazendo aí, fazendo promoções, chegando
0: isso.
1: Junto, que maravilha, mostra como as pessoas hoje estão necessitando e carente
0: em busca,
1: da palavra,
0: né,
1: de
0: Nancy?
1: Deus, aí buscando, é?
0: Isso mesmo.
1: Sabendo, tendo consciência de que é o único caminho.
0: Sabe o que eu fico mais feliz também, Nancy?
1: Sim.
0: Os ouvintes, né? A gente encontra os ouvintes,
1: maravilha.
0: Né? As pessoas ouvem o chamado aqui na rádio. E vão, participam. Muito obrigado, viu? Encontrei muita gente conhecida aí, muitos ouvintes. Perguntaram por você também, Nancy.
1: Então beijo.
0: Foi muito especial. Não vou.
1: Obrigada.
0: Durante o programa, eu vou falar o nome das pessoas que eu conheci lá, que eu abracei. Foi muito bom mesmo, viu? Nancy Dias, vambora! Vamos começar o Lucas França Quer Saber de hoje.
1: Simbora.
0: Tá preparada, Nancy?
1: Preparadíssima.
0: Então, a partir de agora, vamos começar o Lucas França Quer Saber de hoje. Segunda-feira. Não é dia de preguiça coisa nenhuma,
1: não.
0: Porque preguiça é coisa do cão,
1: é,
0: né, Nancy?
1: Mesmo, é verdade.
0: Nós é filho de Deus, nós é bacana e nós é joia.
1: Nós
0: é filho de Deus, nós é bacana e nós é
1: joia.
0: Nancy Dias, ouvinte, tá cada dia mais linda.
1: Obrigada,
0: viu?
1: Obrigada.
0: Del Santos fica com ciúme. Toda vez que eu começo a elogiar Nancy, ele me liga aqui, ó. É, pra eu poder falar dele também. Não vou falar de tu, não, Del. É, acaba bem nojento,
1: é
0: desarrumado.
1: Bem ele, é bem ele.
0: Vai.
1: É porque ele tá bonitinho.
0: Vai cortar o cabelo, Deus. Teu cabelo tá grande.
1: Ele mudou a foto do perfil por
0: vai
1: isso.
0: Vai cortar o cabelo.
1: Ele mudou a foto do perfil por isso.
0: Deus é mais. Nancy Dias.
1: Oi.
0: A partir de agora, valendo um par de ingressos pro Cine São José.
1: Eu quero.
0: Valendo um kit com os biscoitos Bahia.
1: Ai, que delícia.
0: E também de presente um kit de café no oferecimento do supermercado Barreto.
1: Muito
0: então,
1: bom.
0: Senhoras e senhores, a partir de agora, vai começar.
1: Ai, meu Deus.
0: Hoje, dia 27 do julho, 27 de 7, 27 do 7 de 2026.
1: É.
0: Vai começar o Lucas França Quer Saber de hoje.
1: Última semana do mês de julho.
0: Hoje é dia, a produção mandou aqui. Hoje, Lucas França, é dia da criação da NASA. Não vou fazer essa pergunta, não, nada a ver. Eu quero saber de porca de negócio de NASA, Nancy.
1: Não, Lucas, a NASA.
0: Negócio
1: chega...
0: de Lua, já passou não, esse assunto de homem da Lua já.
1: Não, se a NASA
0: não
1: chega aqui, leva a gente.
0: Não, não. Opa. Poxa vida, Nancy, tem que marcar uma outra reunião com a produção, porque eu não tô gostando disso não, Nancy. Mas, é umas coisas nada a ver.
1: Mas se acalma.
0: Criação da NASA, perguntar se acredita se o homem foi pra Lua. Não vou perguntar isso, não. Já passou já esse assunto da Lua.
1: Foi muitos anos. Nem era
0: já
1: nascida.
0: Passou. É. Se fizesse um paralelo aí da criação da NASA com a nave que Xuxa começou, que voou ontem, aí seria bacana.
1: Foi a mesma.
0: Que coisa
1: foi
0: mais,
1: a mesma.
0: Que ridículo aquilo.
1: Foi a mesma nave que foi pra Lua, foi a que trouxe Xuxa.
0: Que coisa feia aquilo, Nancy. A mulher chega àquela idade e bota uma roupa daquela, um macacão daquele,
1: Nancy. Feio,
0: quer imitar
1: feio,
0: quem? Quer imitar Madonna? Se fosse pra imitar Madonna, ela faria tipo uma música nova.
1: Isso.
0: Você vê que Madonna, ela se reinventa o tempo todo.
1: Exatamente.
0: Agora, Xuxa, mesma coisinha. Chuchuchu, chachachá. Baixinho, já pensou.
1: Não, mas agora Xuxa para velhinhos.
0: Não.
1: É brincadeira.
0: Tu me poupe.
1: É brincadeira, Lucas. Tu não vem com essa história de nave espacial, não, viu?
0: Não,
1: tu
0: eu dei a dica aqui pra produção.
1: Não, tu
0: mas aí vem pra cá com Lua.
1: Não,
0: se fizesse um paralelo com a nave de Xuxa, beleza.
1: Não,
0: então não vou perguntar nada disso agora.
1: Não, por favor.
0: Vou fazer uma pergunta aqui agora que eu vou agora na minha cabeça aqui agora. Pronto.
1: Fazer.
0: Estamos no ano de
1: 2026.
0: Sim, ano de quê?
1: Ano de eleições.
0: Eleições, isso mesmo.
1: Ano
0: de eleições.
1: É. Ai! Ano de todo mundo.
0: Ano de eleições, não é verdade, Nancy
1: Dias?
0: Ano
1: de eleições, de Copa da Zorra toda, de todo mundo fazer tudo.
0: É, eu não vou pedir voto pra ninguém agora não, que é só em 2028.
1: Ai, 2028 a gente...
0: Ai, que susto,
1: Nancy. 2028 nós tá colado.
0: É brincadeira, eu vou pedir voto sim, viu?
1: Eu tô pedindo também.
0: Vou pedir sim.
1: Eu também tô pedindo.
0: Vou pedir sim.
1: Eu também.
0: Nancy.
1: Oi.
0: Siqueira Júnior.
1: Sim, sei.
0: Siqueira Júnior.
1: Sei quem é.
0: Siqueira Júnior.
1: Sei, apresentador.
0: Val Marchiori.
1: Val Marchiori.
0: É assim que fala Marchiori,
1: Val Marchiori. Val Marchiori, ela fez um programa chamado Mulheres Ricas. Ela é socialite.
0: Ah,
1: é
0: aquela nojenta?
1: É, socialite, que teve câncer.
0: Deixa você levou ela com ela pra
1: deveria.
0: Com a nave.
1: Deveria.
0: Botar mais duas na nave.
1: Deveria. E manda pra Marte. Pra Júpiter, pra Plutão.
0: Sim. Fala, Val Marchiori, tua amiga, né?
1: Não, não é minha amiga, não.
0: Não é não?
1: Não, ela não é minha amiga.
0: Ela não tava lá contigo indo no suplemento comprando creatina?
1: Não, ela tá muito seca. Ela tá muito problemática.
0: Cuidado com o que tu fala.
1: Não. É verdade. Mas tu fica me induzindo.
0: Siqueira Júnior, Val Marchiori.
1: Val Marchiori, sim.
0: Graciane Barbosa.
1: A marombada.
0: Aqui faz igual tu, come ovo.
1: Ela só come ovo, ela come.
0: Do Depósito
1: ovos.
0: De Ovos São Paulo.
1: Isso mesmo, ela acaba com o estoque do Depósito de Ovos São Paulo.
0: Graciane Barbosa, né? A ex de Belo?
1: É.
0: Isso.
1: Ela mesma.
0: Vanderlei Luxemburgo.
1: Meu Deus. Aquele que foi presidente de um bocado de clube aí, de futebol.
0: Isso, o que falou, tentou falar inglês, né?
1: É,
0: ele tentou falar inglês.
1: Deu certo, e se atrapalhou todo.
0: Pronto, quero ver se você vai falar dessa aqui agora.
1: Vai.
0: Bispa Damares. Fala aí agora, Diaconisa, vai.
1: Eu até gosto dela, eu gosto dela. Eu acho que ela luta por várias causas. E se for a mesma que eu tô pensando?
0: Não existe outra, né? Bispa Damares só tem uma só.
1: Ela já é deputada, né?
0: Não.
1: Então, mostra pra mim ver. Porque tem, não, porque a Damares que eu gosto não é, talvez não seja essa mesma, não.
0: Bispa Damares, bora pesquisar aqui.
1: Essa aí.
0: Bispa Damares.
1: Bora pesquisar,
0: cadê
1: pra ver
0: a cara. Cadê o Didi? Vem cá, Didi.
1: Cadê
0: você
1: a cara
0: dela? Bispa Damares. É, Bispa Damares. É influenciadora digital. Vem cá, Didi, por favor,
1: nessa.
0: Didi, vem cá.
1: Ela já é senadora? Ela já é senadora?
0: Bispa Damares?
1: Ela já é senadora? Se for ela, aí já muda tudo. É a Bispa Damares? É a mesma,
0: Bispa Damares, pronto.
2: Senadora também, né?
0: É. É isso mesmo. Então vamos lá. A pergunta, vamos lá, Didi, vamos lá. Ó, Siqueira Júnior, Val Marchiori, Graciane Barbosa, Vanderlei Luxemburgo, Bispo Damares.
1: Não é a mesma, não.
0: Você tá confundindo, viu? Nada, não é não.
1: É,
0: ainda não. Com certeza, ó.
1: Não é não.

0: esconde tudo, DJ.
1: Bora,
0: então
1: bora,
0: vou
1: bora.
0: Responder, tu vai responder. Ó, eu não votaria em nenhum deles, nenhum merece um voto. Porque, infelizmente, os que estão, esses nomes que se apresentaram aí, esse que você acabou de falar, são pessoas que são oportunistas e aí não merece voto.
1: Calma,
0: não,
1: não vai. Brutalidade.
0: É, você perguntou.
1: Caramba, você de
0: agora. Segunda-feira?
2: Eu não voto nenhum.
1: Nenhum também não, né, Didi? Nem no Caneta Azul, Didi, tu votaram. Nem na Graciane Barbosa, tu votaria na Graciane Barbosa?
2: Sim.
1: E no Siqueira Júnior?
2: Sim,
1: com certeza. E você, ouvinte?
3: Conta essa história.
1: Caneta Azul.
3: Eu tô deixando a luz acesa.

0: melhor, essa é pra matar a saudade, ao seu Valença, Morena Tropicana. 10h18, alô Zélia do Biscoito. Segunda-feira, Zélia, hein? Já começou a correria aí, a labuta do dia a dia, né? Biscoito de cebola, ei, delícia. Vai mandando sua mensagem aí, viu? O Lucas França quer saber. Ô, Del, tá me ouvindo, Del? Cadê você?
1: Tô muito chateado com você.
0: Ô, Del, não fique chateado comigo, não, porque eu falei que você precisa cortar o cabelo, porque tá desarrumado, Del. E o repórter...
1: Você já viu a foto que eu lhe mandei no seu WhatsApp?
0: Você não é nenhum repórter de rua, Del. Você é o melhor repórter, é o repórter...
1: É, mas eu lhe mandei a foto, cortei o cabelo, entendeu? Fiz a barba.
0: É, se você fosse repórter de rua, igual menino de rua, aí sim.
1: Agora, sabe o que é isso? Você mudou de discurso e depois você começou a colocar a Nancy aí.
0: Nancy, será que
1: ela tá... Você tá muito mudado.
0: Será que ela tá me influenciando alguma coisa, Del? Você acha?
1: Com todo ouvido, tá perdido, Lucas.
0: Ô, Del... com o advento da IA, tudo se transforma de maneira rápida, né, Del?
1: É verdade.
0: Isso aqui nunca foi você, nem será você nunca, Del. Nunca.
1: É, gente.
0: Meu inteligência
1: Deus.
0: Inteligência artificial, Del. Olha que foto bonita essa que você mandou pra mim aqui, Del. Isso aqui
1: você
0: não é você.
1: Você quer que eu vá aí da sua presença?
0: Isso aqui não é você. Né? Aqui é inteligência artificial, Del, viu?
1: Não, inteligente eu sou. Agora artificial, não.
0: Del... Você é um cabo inteligente.
1: Obrigado.
0: Vamos lá, o Lucas França quer saber hoje, Del.
1: Sim,
0: me responda,
1: senhor.
0: Aí, ó. Siqueira Júnior, Val Macchiori, Graciane Barbosa, Caneta Azul, Vanderlei Luxemburgo, Bispa Damares. São alguns nomes, eu disse alguns nomes.
1: Sim.
0: De especulação aí, política. Em qual dessas pessoas você votaria e em quem você não votaria de jeito nenhum, Del?
1: Eu sou muito simpatizante com o Siqueira.
0: Siqueira Júnior?
1: Da irreverência dele, da verdade dele, né? Mas assim, quem me cativou mesmo, meu voto, foi a Caneta Azul cantando o hino nacional.

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1: Quem é deles, ele que horta muito da Shakira, quem é ali?
2: Eu acho que o Lucas. Ele tem hora que tá cantando aqui.
1: O Lucas, toca a música da Shakira pro Lucas aí, ó, da oficina, tá ouvindo aí, ó.
3: Pergunta se pode ser da Xuxa.
2: Ele tá ouvindo no rádio aqui, ele disse que vai fazer uma coreografia aqui.
3: Se puder da Xuxa, eu toco da Xuxa pra ele.
1: Da Xuxa?
3: Isso.
1: Ô, Lucas, tudo com você, que é Jequié, tá da Jequié. Tá lá melhor.
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0: Mariana tá ouvindo a gente no Giquezinho, Silvana tá na Caixa d'Água, Mariana na Cidade Nova, Leila no Giquezinho, Fátima em Lafayette Cotinho, o Rodrigo tá na Alves Pereira trabalhando, obrigado Rodrigo, Irã Mecânico lá na Oficina Santa Luz, Isaac da Geladeira, Dona Conceição na Gemiro Melo, João no Mercado Brumado também na Gemiro Melo, Samara no Brinco de Ouro e tá todo mundo com o rádio ligado ouvindo a gente. 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Ai, papai!
1: Ai, mamãe!
0: Ai, vovó! Que coisa boa, hein? Eu volto.

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0: Quem aumentou o volume do rádio foi o Neymar. Não, que Neymar jogador, que rapaz? É o Neymar pedreiro. Meu amigo Neymar pedreiro tá com o rádio ligado. Tá fazendo aí os retoques em pé de parede. E retoque em pé de parede não é pra qualquer pedreiro não, viu? Retocar pé de parede tem que, o caba tem que ser bom. Se o caba fizer uma massa bêbada aí já era. E aí vai perder a massa, vai perder tempo, mas ele está aí trabalhando e ao seu lado um grande engenheiro chamado o engenheiro Ednei. O Ednei engenheiro está lá acompanhando a obra e está dando tudo certo, né, Neymar? É o enjoeiro Ney Farinha. O Neymar pedreiro tá na casa do enjoeiro Ney Farinha aí, ó, fazendo os pés de parede. Valeu, Neymar! Grande Neymar, bom trabalho, macho, né? Tudo de bom pra você, viu? Obrigado pelo carinho. Luciana tá ouvindo a gente, obrigado, Lu. Anjos Burger, beijo pra você, uma ótima semana. Tudo de bom pra você, Lu, viu? Vambora, vambora.
1: Bom dia.
0: Bom dia.
1: Lucas, tu chegou leve assim, já tá voando. Porque até Nancy tá dizendo que tá em 2027.
0: A Nancy tá adiantando.
1: Ai, ai, viu?
0: Tá voando mesmo, viu? Desse jeito. Lula do Caldo de Cana, fala, Lula.
2: Bom dia com Jesus, Lucas. Bom dia, aqui Lula, é seu amigo Lula do Caldo de Cana.
0: Beleza,
2: só que ligadinho na melhor. Vim dar um abraço aqui na minha irmã lá da sala de fruta. O meu pai ganha por além, ó. E pra todos os vídeos dessa rádio maravilhosa. Então, como eu toque 10 pra nós, amigão. Coloca nós aqui, viu?
0: Valeu, grande Lula. Elisângela e Moacir. Ei, Lio! Não, não pode esquecer de Lio, não, nem Moacir. Elisângela do rádio. Lio do rádio, lá no Joaquim Romão. Obrigado, Lio do rádio. Ó. Pra você que tá ligando o rádio agora, valendo par de ingressos pro Cine São José, tem kit com os biscoitos Bahia, tem kit de café do supermercado Barreto. A pergunta de hoje, ó, Siqueira Júnior, Val Macchiori, Graciane Barbosa, Caneta Azul, Vanderlei Luxemburgo, Bispa Damares, são aí alguns nomes em especulação política. E o Lucas França quer saber, em qual dessas pessoas você votaria? Não votaria em quem? Dessas pessoas aí você não votaria de jeito nenhum. Conta pra nós aí no 988-461549. Capricha no seu áudio.
3: Bom dia, Lucas França.
0: Bom dia.
3: Rapaz, desses daí, eu não votaria em nenhum.
0: Nenhum.
3: Agora, se fosse pra mim votar hoje aí, seria Tiririca, velho.
0: Tiririca?
3: Ou então Júlio Mascote, ó. Fechava daquele jeito. Boa semana pra nós.
0: Olha pra Paulista, rapaz, com piadinha com o Júnior Mascote, olha só. Lucas França, bom dia. Meu nome é Cristiane, manda alusão pra galera aqui do Baba, da Siqueira Campos. Ô, Cris! E Gislan, todo mundo aí, obrigado pelo carinho, viu? Uma alusão pra nós aqui no Barro Preto, Cristiane Argolo Santos, segundo Lucas França. Ei, Cris! Obrigado, Gislan, também toda a família aí, viu? Na distribuidora no Barro Preto. Lucas, eu não votaria em nenhum, Lucas, pois só depois que passa a eleição, ele some e coloca o meu nome na promoção aí, viu? Pronto, obrigado, Cris, viu? Já mandou o recado aqui, não foi, Cris? Valeu! Vambora, fala, Regi!
4: Bom dia, macho véio. E aí, meu irmão, tudo na paz aí? Bom dia, Nancy. Como é que foi o final de semana de vocês, beleza?
0: Beleza.
4: Macho véio, eu vou te falar uma coisa pra você.
0: Fala,
4: eu tô aqui ouvindo o programa, e nenhum desses aí que você citou, eu terá o meu voto.
0: Eu não acredito.
4: Porque eu falo pra você.
0: É mesmo.
4: A política hoje em dia virou um circo. Todo mundo quer ser palhaço.
0: Não, mas tem gente boa, Regi, também.
4: Então, eu vou te falar.
0: Entendi.
4: Esses aí tá fora da mídia, então estão querendo se aparecer.
0: Tu acha?
4: Jamais
0: isso?
4: Eu sairia da minha casa pra perder meu tempo numa fila pra votar em nenhum desses
0: errado,
4: aí. Você pode ter na certeza,
0: não,
4: viu?
0: Mas tem que escolher.
4: Mas é isso aí, macho velho. Ô, Nancy, faz favor, já tô indo. Ai, que susto, macho velho. Pensamento do dia.
0: Olha,
4: faça algo por alguém, faça sem pensar. Não queira ganhar recompensa, porque a recompensa verdadeira, você sabe da onde virá. Aquele abraço, macho velho.
0: Nossa, Regi. Ô, Regi, eu tenho uma notícia boa e uma notícia ruim pra te dar, Regi. A ruim é que não tem notícia boa. E a boa é que não tem notícia ruim.

0: rádio oficial da música boa. Zezé de Camargo, essa música ficou muito boa, essa música, irmão da lua, amigo das estrelas. Quase uma constelação. Irmão da lua, amigo das estrelas. Faltou o que aí? Faltou um meteoro. Faltou o que aí, Fabiana, nessa música, Fabiana? Irmão da lua, amigo das estrelas. Ah, faltou o sol, né? Faltou o sol de Jequié, Fabiana. Verdade. Bom dia, Fabiana.
1: Bom dia, Luquinhas. Tudo bem?
0: Fabiana tem demais por aí, mas Fabiana dos Biscoitos Bahia só existe uma.
1: Só tem uma, meu amigo. A única.
0: Fabiana você encontra em qualquer lugar. Mas Fabiana do Mandacaru, do Biscoitos Bahia, filha de Dona Varina, a mulher de Tide, só tem uma.
1: Só tem uma.
0: Gostou, Fabiana?
1: Adorei, amei, viu, Luquinha?
0: A original. Faltou o que mais eu te falei?
1: Igual os Biscoitos Bahia, né, Lucas?
0: Epa, original, outra coisa, único. Falei tu também, calma aí. Fabiana, advogada, é isso mesmo. E Fabiana, caminhoneira.
1: Também, com certeza.
0: Gente do céu, muita coisa pra mulher só.
1: Ô Lucas, eu sou administradora também. Minha formação foi em administração de empresas.
0: Que legal, né, Fabi?
1: E o caminhão me levou até a advocacia.
0: Que legal, eu, Fabi. A gente falando isso aqui, ouvinte, mas não é nada à toa que a gente fala. É pra mostrar pra você, mulher, que você, o espaço que você deseja conquistar só depende de você, não é verdade,
1: com
0: Fabiana?
1: Com certeza, Luquinhas, com certeza.
0: Em busca.
1: Lucas, a vida não é fácil pra ninguém.
0: Isso.
1: Mas se você não desistir do seu objetivo, do
0: perfeito,
1: seu sonho, você vai correr atrás.
0: Perfeito.
1: A minha vida não é fácil como a maioria das mulheres, mas eu coloquei uma meta lá, graças a Deus, com a força de Deus, porque ali foi a força de Deus, você sabe, eu ando nesse caminhão pra cima e pra baixo, agora não, graças a Deus deu uma diminuída, a gente hoje já tem vários motoristas, tem outros caminhões, mas o caminhão que me conduziu até aqui hoje, então, mas foi por força, foi chegando em casa cansada, às vezes querendo desistir, e Deus lá sustentando.
0: Isso,
1: e eu terminei a faculdade em 5 anos, graças a Deus, passei no AB ainda no novo semestre.
0: Mulher retada,
1: mas
0: viu?
1: Não é mérito meu não, viu, Lucas? Isso aí é a oração do meu marido, da minha mãe, e Deus me sustentando.
0: Com certeza. E você, eu ouvi muito esse final de semana lá no Louvor e Glória, Fábio, a palavra processo, você viveu o processo,
1: sim,
0: né, Fábio?
1: Com certeza.
0: Tem pessoas que querem o resultado, mas não vivem o processo. Sim. E aí começa a culpar um, começa a culpar outro, muitas vezes culpa até Deus.
1: Com certeza.
0: Né? Ah, Deus não gosta de mim, isso, aquilo, outro. Olha que história bonita aí, tá vendo aí? Parabéns, Fabiana.
1: Obrigada,
0: viu? Parabéns. 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
0: e na sua, qual
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0: Que bom começar segunda-feira com essa notícia maravilhosa.
1: Com
0: obrigado,
1: notícia
0: viu,
1: boa,
0: Fabiana?
1: Nada, meu querido.
0: Dá um abração lá em Tide, lá,
1: Doce.
0: Todo mundo, viu?
1: Doce, um beijo, Tide.
0: Valeu,
1: um
0: obrigado,
1: tchau,
0: Fabiana.
1: Pessoal,
0: boa semana.

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2: 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Agora 11:15, vem pra cá, Souza Andrade, eu quero ouvir sua voz.
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6: Prefeitura de Jequié recebe nota A do Tesouro Nacional em ranking nacional de qualidade da informação contábil e fiscal. Suspeito que cortou dedos de professora para sacar R$18 mil é preso.
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6: A Prefeitura de Jequié conquistou nota A, a classificação máxima concedida pela Secretaria do Tesouro Nacional no ranking da qualidade da informação contábil e fiscal no Sistema de Informações Contábeis e Fiscais do Setor Público Brasileiro. O reconhecimento coloca Jequié entre os municípios brasileiros que se destacam pela excelência, transparência e consistência das informações contábeis e fiscais encaminhadas ao governo federal. Na Bahia, dos 417 municípios, apenas 24 alcançaram a nota máxima. Foi preso em Santa Rita de Cássia, na região oeste da Bahia, mais um suspeito de ter cortado dedos de uma professora aposentada de 64 anos para sacar R$18 mil. Antes dele, três outros já haviam sido presos. Segundo as investigações, os bandidos cortaram os dedos da vítima e utilizaram para realizar saques em uma agência bancária do Banco do Brasil na cidade de Serrinha. A polícia chegou à conclusão após a quebra do sigilo bancário da professora e depois de conferir imagens de segurança da agência bancária, que um destes presos conseguiu realizar três saques que somaram R$18 mil. Outros saques foram tentados, segundo a polícia, mas o dedo já apresentava avançado estado de decomposição.

0: chegando por aqui.
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0: Quem tá feliz, canta comigo, vai. 3, 2, 1, valeu.

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0: muito mais amor com Eduardo Costa. Imagina eu.
1: Volta pra mim.
0: Cantiga boa. Romão, cadê o alô do Jaque Romão aí? Alô, alô, Rua Iquara.
2: O povo feito.
0: Ei, não faz isso não.
2: O povo feito.
0: Isaías tá lá no, na Rua Iquara. Minha vovó Edna também na Rua Iquara. Só tem gente bonita na Rua Iquara. Só. Eu não sei o que Lucas do supermercado Barreto tá fazendo aí na Rua Iquara também, não sei. Ah, tá tendo um cacareco. O cacareco da Rua Iquara. Coladinho do salão de Isaías e Magnólia. Só chegar lá e falar com o gerente, com a gerente Marilene. A gerente do cacareco, Marilene Zonzeira e seu Antônio do Leite. São os gerentes do cacareco aí da Rua Iquara. Tu me paga, viu? Seu cabeça de passarinho. Arroz e quara. Pergunta seu Antônio aí se o leite que ele vai querer é com água ou sem água. Oh, pelo amor da mãe do coronel. Pergunta o leite aí. Seu Antônio vai querer o leite o que aí? É um litro de leite, ele vai querer com água ou leite sem água, hein? Pergunta pra seu Antônio aí. Gente, gente, eu volto já já pro nosso momento de fé, a hora da graça no rádio. Tem coisas que só a GQF me faz, é por isso que é sucesso na preferência popular. A gente faz

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11:44 em Jequié. Preste atenção, aumenta o volume do rádio. Vamos ouvir os sinos. Os sinos estão anunciando que chegou a hora da graça. Chegou a hora do milagre. Ouvinte, coloque agora aí o seu copo com água sobre a mesa, bem pertinho do rádio. E nesta água será depositada uma gotinha de luz, de muita paz, muita saúde e prosperidade para você e toda a sua família. Disse o Senhor Jesus: aquele que beber da água que eu lhe der, nunca terá sede. Porém, a água que eu lhe der fará nele uma fonte que vai jorrar para a vida eterna. Jesus. Pensa em Jesus agora, pensa. Hoje é segunda-feira, você já saiu de casa com um pensamento em tanta coisa. Você está voltando para casa agora, pensando em tanta coisa. O que está passando na sua cabeça aí agora, hein? Ei, pense em Jesus, pense em Jesus e proclame junto comigo assim, ó: Jesus. Vai falando também, vai repetindo: Jesus, Jesus, isso. Pare de pensar agora em coisas que só vão te levar para longe de Jesus. Pare de pensar agora em coisas que você não deveria estar pensando. Pense em Jesus e repita comigo: Jesus, Jesus, Jesus. Repita comigo: Jesus.

0: o Senhor do Universo. Jesus é o príncipe da paz. Ele veio para salvar todas as criaturas da terra.
1: Ele tem poder.
0: Jesus veio para perdoar os nossos pecados. Ele tem poder. Ele é o médico dos médicos.
1: Jesus
0: de Nazaré. Ele veio para curar todas as doenças.

pelo sinal da Santa Cruz, livrai-nos, Senhor, nosso Deus, dos nossos inimigos, em nome do Pai, do Filho e do Espírito Santo. Amém. Vamos agora com um gesto de amor, vamos? São muitas pessoas que mandaram mensagem hoje, são muitas intenções. Saiba, ouvinte, que você já está aqui, tá bom? As intenções do nosso momento de fé, na hora da graça, no rádio. Seu nome já está aqui, já. Muito obrigado, você que ouve a gente na zona rural, coloque seu copinho com água perto aí do rádio. Muito obrigado, você que mandou mensagem aqui pro meu WhatsApp, pro WhatsApp da rádio, você que manda mensagem lá no meu Instagram também, já está aqui, todas as intenções. Por isso eu convido você agora, como gesto de amor, vamos colocar a mão sobre o rádio, vamos? Como se todos nós estivéssemos de mãos dadas com Jesus de Nazaré, de mãos dadas com Nossa Senhora Aparecida, junto.

vamos juntos rezar a oração que Jesus nos ensinou, com muita fé. Hoje é segunda-feira, ouvinte. Estamos vivendo o dia 27 de julho, a última semana do mês de julho, a última segunda-feira de julho. Por isso convido você agora, com muita fé, no fundo do seu coração, vamos chamar Deus de Pai. Pai nosso que estais nos céus, santificado seja o vosso nome. Venha a nós o vosso

Paz de Cristo, Cidade Nova, Curral Novo. Paz de Cristo, Cachoeirinha, Mandacaru. Paz de Cristo, Baixo do Bonfim. A Paz de Cristo, Amaralina. A Paz de Cristo, Fazenda Velha. A Paz de Cristo, Curral Novo. Paz de Cristo, quilômetro 3, quilômetro 4. A paz de Cristo e o amor de Maria para todos vocês. Ouvinte, hoje é segunda-feira, o evangelho de hoje lá em Mateus 13, 31 ao 35, nos diz que o reino dos céus é como um grão de mostarda. Ontem, domingo, vimos. Hoje damos continuidade, né, ao que escutamos ontem no evangelho de domingo sobre a parábola do reino dos céus como um tesouro escondido. E hoje Jesus nos mostra que o reino dos céus não chega com agitação, com barulho, festas barulhentas, ou também com o poder da política do mal que o mundo tanto valoriza. Jesus prefere se esconder na nossa rotina e usa o exemplo do grão de mostarda. Você já viu um grão de mostarda, ouvinte? Já viu? Já viu o tamanho do grão de mostarda? A menor de todas as sementes. E do fermento que desaparece dentro da farinha, o fermento desaparece. A verdadeira beleza do amor de Deus está justamente nesse mistério. O Deus que é infinito se faz pequeno. O Deus infinito se faz pequena para caber na nossa fragilidade, no nosso dia a dia, na sua casa, na minha casa, no seu trabalho. No nosso dia a dia, ele não se impõe pela força, mas se oferece como uma semente silenciosa. No solo, sabe qual solo? Do seu coração, do nosso coração. Para perceber a presença desse reino, precisamos limpar os nossos olhos e o nosso espírito, aprendendo a enxergar os sinais da eternidade, enxergar os sinais da eternidade nos momentos mais simples e comuns da nossa vida. É muito lindo, é muito especial, ouvinte. A força do agir silencioso de Deus, sem precisar de barulho, de estardalhaço, é o agir silencioso de um Deus que ama cada um de nós. Esse é o modo como Deus age conosco, não com um poder imediato, com imponência imediata, autoridade imediata, nem com sinais, com holofotes, criando espetáculo, mas no pequeno, na simplicidade do agir de Deus. Repito, na simplicidade, nas realidades escondidas e até mesmo, ouvinte, naquilo que parece sem importância aos olhos do mundo. Deus trabalha assim com cada um de nós. O reino de Deus começa no gesto simples, numa decisão silenciosa, num ato de fé que ninguém vê. Talvez também seja assim a nossa caminhada de conversão. Nós vinculamos nosso coração a Deus no dia a dia, cotidianamente. E muitas vezes isso não passa pelos olhos dos homens. Isso ninguém vê. Então permaneça em Deus, ouvinte. Permaneça vinculado a Ele, para que o seu coração se converta verdadeiramente. Gente, Nossa Senhora já chegou.

mãe da esperança, a mãe de Jesus, a nossa mãe. Abra agora as portas do seu lar, da sua casa, para receber a nossa mãe Maria Santíssima. E repita comigo essas palavras. Vem.

0: Vem, Nossa Senhora, vem nos ensinar a fazer aquilo que Jesus mandar. Outra coisa importante, ouvinte, que vou falar pra você agora. O inimigo tá por aí, viu? Perdido nas trevas, perdido na escuridão, querendo que você desanime. O inimigo pode até tentar.
1: O inimigo pode até tentar.
0: Mas nunca vai te derrubar.
1: Mas nunca vai te derrubar.
0: Você pode até cair.
1: Você pode até cair.
0: Mas logo vai se levantar.
1: Mas logo vai se levantar.
0: Quem tem Maria?
1: Quem tem Maria como mãe? Tem sempre o amor de Jesus.
0: Tenha fé, tenha fé.
1: Se sua fé prevalecer,
0: pra sempre.

digo assim agora a oração de São Bento. A cruz sagrada seja a minha luz, não seja o dragão meu guia. Retira-te, Satanás, nunca me aconselhes coisas vãs. É mal que tu me ofereces, bebe tu mesmo os teus venenos. Chegou a hora, ouvinte, o milagre vai acontecer. Vamos todos juntos beber desta água, água da fonte, água milagrosa que o Senhor Jesus abençoou. E ao beber desta água, agradeço. Meu bom Jesus, tu és o médico dos médicos. Opere em meu corpo este grande milagre, Senhor. Perdoe, Senhor, as minhas falhas. Senhor, me ensina a amar de verdade o meu próximo. Abençoe os quatro cantos da minha casa. Abençoe a minha família. Eu bebo desta água, pois eu creio. Serei este o remédio que vai me curar agora em teu nome, Jesus. Em nome da Virgem Maria. Amém. Meu bom Jesus da Lapa, obrigado, muito obrigado, pois todos os dias, sob todos os pontos de vista, bebendo desta água, vou cada vez melhor. Em nome do Pai, do Filho e do Espírito Santo.

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8: Bahia lidera mortes de motociclistas em rodovias federais no primeiro semestre do ano, aponta a Polícia Rodoviária Federal. Muita gente que votou em Jerônimo há 4 anos vê que chegou a hora de a gente mudar a Bahia, diz a CM Neto em Jaguaquara.
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8: A Bahia contabilizou totalizou o maior número de mortes em acidentes envolvendo motocicletas nas rodovias federais do país no primeiro semestre deste ano. Os dados foram divulgados pela Polícia Rodoviária Federal. Entre janeiro e junho foram contabilizados 886 acidentes com motocicletas nas estradas federais que passam pelo estado da Bahia. No total, 374 casos foram considerados graves. O candidato a governador da Bahia, ACM Neto, esteve em Jaguaquara no último sábado, dando sequência ao programa de escuta popular denominado De Sua Voz é Nossa Voz. Várias lideranças políticas e comunitárias, ex-prefeitos, prefeitos, vereadores de toda a região participaram do encontro. A ACM Neto comemorou a chegada de pessoas que nas eleições passadas votaram em Jerônimo. Segundo Neto, muita gente que votou no atual governador 4 anos atrás vê que chegou a hora de mudar a Bahia.

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2: Vambora! Quem é? Quem é? Saindo o par de ingressos pro cinema pra Dayana. Dayana Souza, pro telefone 2042. Dayana lá do GQzinho, a produção vai entrar em contato. Vai pro Cine São José, hein? Biscoitos Bahia saindo pra Vilma. Vilma Cavalho, final do telefone 1844. Vilma! Do Joaquim Romão ganhou Biscoitos Bahia. Obrigado, Vilma. Ari Moura já tá por aqui. Obrigado, Ari Moura.
3: Valeu.
2: Já tá por aqui. Boa semana pra você, Ari Moura.
3: Valeu.
2: Fala mais um número pra mim, Ari Moura. De 1 a 200 e... Não, de 1 a 1226.
3: De 1 a 79.
2: Luzimar. Luzimar. Que não é o Major. Luzimar, final do telefone 9371 do Clube 3.
3: Major é Luzimar Mota.
2: Ganhou o kit do café do supermercado Barrito. Ari Moura, qual o cardápio pra hoje do Ari Moura comunicando? O povo quer saber.
3: Vamos Flávio Santana já voltou da como é do Barabadá, não do Sobe e Desce, não, é do da, como é o nome que dá, rapaz, é da Núpcias, como é? Lua de Mel, já chegou da Lua de Mel? Se não chegou, vou chamar ele. Olha o Pix, cadê o Pix? Flávio Santana, tô chamando. Cadê o Pix? Ele disse que não chegou ainda não, né? Deixa o homem em paz, rapaz. Deixa o cara fazer burugudu, qual é o problema? Ele tem o direito igual aos outros.
2: Ari Moura comunicando a partir de agora.
3: De agora.
2: A vida pessoal de cada um é cada um, né, Ari
3: cada
2: Moura?
3: Cada um, é como eu fazia com o Nancy Dias. Isso é o Lero, Lero.
2: Bom trabalho, Ari Moura. Uma ótima semana pra você. Eu volto às 18 horas na Hora de Maria. E amanhã, depois do Rota 89, com Júnior Mascote. Vambora! Com Deus e Nossa Senhora. Tchau, tchau, tomado bem. Tchau, tchau, amores do Lucas França.
4: Até amanhã.

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0: 12:13 em Jequié.
1: Mais uma semana aqui na Jequié FM no programa Arimora Comunicando para deixar uma mensagem de fé e esperança para a sua vida. E a passagem que Deus me deu está lá no capítulo 5 de Marcos, capítulo 21, onde uma mulher sangrava já há 12 anos, a mulher do fluxo de sangue, e ela atravessou uma multidão porque sabia que quem estava passando junto com aquela multidão era Jesus, e ela só precisou tocar na orla de Jesus. E no versículo 34, Jesus vai dizer: filha, sua fé te salvou, vai em paz e ser curada deste teu mal. E o mesmo Deus que curou esta mulher do fluxo de sangue é o mesmo Deus de hoje, e fala: não importa quanto tempo você está enferma, doente, ele está entrando hoje na tua vida para te curar.
0: Pois é, tá aí a mensagem de Fabiane Silva de Moura para sua semana começar de pé direito. Olha a hora! 12:14 em Jequié.

Pois é, tá aí, portanto, a gente abrindo o programa Ari Moura comunicando nessa segunda-feira, hoje 27 de julho de 2026. E você participa com a gente, viu? Você participa com a gente. Olha a hora! 12 horas e 15 minutos. 12 horas e 15 minutos, nós vamos ao primeiro bloco comercial e a gente volta já.

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0: Olha a hora! 12 horas e 23 minutos em Jequié. Vamos lá em cima? Vamos lá em cima, JR, vamos lá em cima.
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0: Pois é, o tempo e a temperatura em Jequié. O tempo já começou pela manhã, o tempo um pouco nublado, céu encoberto, mas agora o tempo tá bom, céu claro. A temperatura aqui nos estúdios da Jequié FM, na Avenida Rio Branco, esquina com a rua Doutor Ademário Eloy Silveira, subida aqui para o Hospital Geral Prado Valadares, os termômetros assinalam 26 graus. Olha a hora! 12 horas e 23 minutos, Joel Nunes já tá mandando aqui pra gente. Olha, Arimora, boa tarde. Ah, Guarujá agora 23 graus, máxima será de 24. São Paulo e São José dos Campos agora 24. A máxima será de 27, sem chuva. Daqui a pouco o Regis vai mandar pra gente também, viu? Vocês viram aí a gente tocando aí Aquarela do Brasil aí com o Martinho da Vila, falando aí dos nossos estados, principalmente os estados aqui do Nordeste. Tá chegando ele, tá chegando ele.
1: Chegando ele, Gabriel de Moura.
0: Gabriel de Moura, boa tarde.
2: Boa tarde, ouvintes, boa tarde, galera da Embaía, boa tarde, Arimora.
0: Isso, quer dizer que ele começa lá pela Embaía, né, rapaz? É. Quer dizer, por quê?
2: Porque quem tem a preferência é os ouvintes.
0: Os ouvintes, né?
2: Não é não?
0: E eles estão ouvindo?
2: Estão ouvindo, ligado no vídeo aí, dá um tchau aí na câmera.
0: Alô, alô, galera aí, tu tá lá também?
2: Tá ouvindo, tá ouvindo.
0: Da Embaía. Olá, galera, um abraço, olha.
2: Ó, manda um abraço aí pra Juni Iglesias.
0: Juni Iglesias.
2: Pra Mateuzão.
0: Mateuzão.
2: E Ricardo.
0: E Ricardo. E PH.
2: PH foi pra casa.
0: Foi pra casa. Pois é, vou mandar um recado pra ver se vocês estavam ouvindo mesmo, viu? Ô, Cássio Moura, aumenta o salário da galera. Pronto, já mandei o recado. Aí Cássio vai ficar rindo, viu?
3: E o Pix?
0: E o Pix?
3: Nada ainda?
0: Não, nada ainda. E aí com o Flavinho. Flavinho da prefeitura. É que o Pix até agora nada. Hoje é 27 de julho, não esqueça da turma boa da comunicação. Vamos lá, Gabriel, bora lá.
2: BR-324 volta a ser interditada no sentido Salvador, Feira de Santana.
0: Pois é, a saída, onde nós passamos lá, eu, Rafael e quem foi mais que estava, e Fabiane. Passamos lá, domingo agora completou 15 dias. O mesmo problema. Quem está administrando a BR-324? DENIT. DENIT é da onde? É do Ministério do Transporte, governo federal, responsável por essa rodovia. Tá aí uma foto, esse local aí. Eu fiz uma reportagem pro Instagram, Arimora comunicando. Aqui tá mostrando a foto do local onde a cratera se abriu. Aí eles jogaram pedra, jogaram um bocado de besteira lá, taparam, quando agora tá afundando de novo. Serviço mal feito. Serviço mal feito, eu não sou engenheiro. Uma vez eu fui dizer que aquela passarela na primeira enchente ia cair, aí doutor Valdomiro Bode, vem cá, você é engenheiro ou radialista? Até hoje a passarela tá firme, nunca caiu, já teve umas 3 enchentes e nunca caiu.
2: Bora. Viação Jequié, Cidade Sol, celebra o Dia do Motorista.
0: Pois é, foi sexta-feira, eu já falei aqui sexta-feira, né? Agradecer o carinho, a atenção, não só da direção aí do pessoal da Viação Jequié, Cidade Sol, aí o meu amigo Tarcísio, que foi muito gentil, até me deu um brinde, e a turma boa, que todo mundo lá escuta, pô, o programa. Eu cheguei lá, a galera já ficou logo gritando, olha a hora, chega a freguesia, me bata um abacate, a turma toda lá, vamos lá.
2: Prefeitura de Jequié amplia obras de recuperação de estradas vicinais.
0: Pois é, pra você não dizer que eu só tô falando mal, só cobrando aí do prefeito, o negócio, o Pix, olha aí, a prefeitura aqui tá no blog, arimora.com, viu todo mundo, vocês que é fofoqueiro, fala lá, ó, a Arimora botou a matéria aí da assessoria de imprensa, mostrando aí a recuperação de obras. Parece-me que é na Barraquinha, eu já tive lá perto, é lá em Monte Branco, né, todo mundo? Diz que a estrada aí agora tá show de bola. Aí vocês mandam foto aí pra gente, mostrando aí como é que tá a situação, porque cá pra baixo a turma tá dizendo que não, que a coisa cá tá braba, mas diz que é problema com a prefeitura de Jitaúna. Vamos lá.
2: A expectativa da maior estreia do ano, Homem-Aranha, Um Novo Dia.
0: Um Novo Dia, rapaz, é show de bola. Eu tava lendo aí ontem no site lá de aqueles grandes sites lá de São Paulo, Rio, Brasília, anunciando lá esse filme. Eu digo aí, ó, Jequié tá lançando também junto com São Paulo, Rio de Janeiro. Aonde? 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
2: filmes. Dia 29, né?
0: 29, depois de amanhã. Vamos lá, vamos lá.
2: Vazamento de amônia em frigorífico de Jequié, o que teria acontecido?
0: O que teria acontecido? Pois é, a pergunta que a gente fez sexta-feira, quando nós recebemos essa informação. É, e foi pela manhã, né? A gente chegou a dar essa notícia aqui no Ari Moura comunicando. À tarde, o pessoal aí do Corpo de Bombeiro, do 8º Batalhão de Bombeiro Militar, estava por lá, evacuaram lá todo o local, mas que tinha 64 funcionários, por medida de segurança. O pessoal foi afastado, ficou do lado de fora aí do frigorífico Vale do Sol. O Dani Moura conhece ali a fundo, viu? O avô dele já trabalhou ali, a mãe dele já trabalhou ali também, quando era Frizuba, muito antes, né? Seu Miguel, de grata lembrança, eu gostava muito do seu Miguel. Seu Miguel era muito atencioso comigo, dona Lica. E aí, resultado, apareceu esse problema da amônia. E teve que é um problema que ataca os olhos, a pele e pode até causar morte. Resultado, o Corpo de Bombeiros esteve lá no local, isolou. Aí diz que veio outro pessoal de fora, uns técnicos aí de Camaçari, para fazer a avaliação lá da situação. A empresa tomando as providências para resolver, para conter esse vazamento. Ele parece que é mais no ar, né, todo mundo? Parece que é, eu não sou meio entendido nessas coisas, não. Mas não haveria nenhum perigo, por exemplo, de vazar ali para o Rio de Conta, porque o Rio de Conta passa ali ao lado do frigorífico.
3: No caso ali, ele é só um gás.
0: É só um gás, né?
3: Ele encolou e tem um cheiro muito forte.
0: Muito forte, que aí ataca a parte respiratória do ser humano.
3: A água, ele é solúvel.
0: Solúvel, né? Pois é, mas não, graças a Deus não caiu lá no Rio de Conta. Resultado! Hoje pela manhã, o capitão Gabriel aí do 8º Batalhão de Bombeiros Militar informou que a parte do Corpo de Bombeiros foi resolvido. Eu já soube agora pela manhã que o frigorífico já está voltando à normalidade, o funcionamento normal. Eu tenho um amigo muito grande, gente lá, gente boa, mas eu não consegui manter o contato, porque ele conhece tudo desse frigorífico. Se tem uma pessoa que conhece tudo desse frigorífico, é ele, um amigo meu.
3: Esse gás aí possivelmente deve ter sido da parte de refrigeração.
0: Isso, exato, porque é mais barato, né? Um gás mais barato. E as câmeras lá do frigorífico são alemãs. Eu já trabalhei ali 2 anos e meio, conheço bem aquela parte.
2: CPM de Jequié comemora 20 anos de existência.
0: Pois é, foi sexta-feira à noite e nós estivemos lá presente. Agradecer aí ao diretor militar, o tenente coronel Carlos Fernando, junto com a comissão lá do Colégio da Polícia Militar, entendeu que Ari Moura merecia ter um diploma de reconhecimento de amigo do CPM, e fui lá receber esse diploma. Agradeço essa atenção, essa lembrança do meu nome, porque eu acompanho desde o início, desde que quando se falou a primeira vez que Jequié poderia ganhar um colégio da Polícia Militar. Eu já era repórter aqui de uma rádio, não me lembro qual era a rádio na época. E como tem 20 anos, eu estava na 95 FM, com certeza, ou na 93. Resultado, fui convidado pela então vereadora Nara Rubia Pellegrini, ela que é esposa do hoje coronel Nelson Adams, ele hoje é da reserva, e ela já era vereadora de Jequié, ela também foi comunicada da possibilidade desse colégio vir ser instalado em Jequié, e aí me convidou. E nós fomos lá para o Magalhães Neto, aí no Joaquim Romão, aí na Lomã. Mas, rapaz, na época esse colégio todo sujo, as paredes imundas, as carteiras velhas, lá uma desarrumação. E a comissão lá da Secretaria de Educação do Estado veio, verificou, disse, ó, aqui vai ter que fazer. Aí foi quando entrou a figura da vereadora, disse, não, nós vamos pedir ao Estado para, e a Prefeitura também, para ajudar aqui, limpar, arrumar para receber o colégio. Foi o que foi feito. O Colégio da Polícia Militar funcionou por alguns anos lá e depois, em 2019, foi lá para onde era o Derba, onde está hoje instalado, com boas instalações, salas amplas, tem tudo lá. E sexta-feira à noite foi celebrado aí os 20 anos de instalação do Colégio da Polícia Militar em Jequié. Pais de alunos estavam lá. Foi muito bonita a festa e eu agradeço essa atenção à minha pessoa.
2: Coluna de política.
0: Política, política, política. Todos os domingos essa coluna vai ao ar aí no blog arimoura.com.br, falando como é que tá a situação da política nacional, a situação aqui na Bahia. Já tá tendo aí as convenções partidárias e vamos ver no que vai dar, porque eu já soube que já tem 5 candidatos a governador da Bahia.
3: Tem um zum zum zum aí na matéria, né?
0: Ah, tem um zum zum zum também aí. Lê o zum zum zum que tá na matéria lá no final, que tem a ver com a prefeitura de Jequié. Vamos lá.
2: Criminosos invadem casa e matam advogado a tiros em Tororó.
0: Pois é, em Tororó, conheço Tororó. O pessoal diz que é a melhor carne do sol. Eu acho que a melhor carne do sol é de Jequié. Eu sempre defendo Jequié. Eles dizem que é lá. Pois bem, os elementos encapuzados invadiram a casa dela. Parece que foi sexta-feira ou foi sábado de manhã, cedo, de madrugada. Eles estavam procurando um camarada. Esse camarada era sobrinho da advogada. A advogada não tinha nada a ver com a história. Dona Cláudia, ela tem 51 anos de idade, foi sepultada ontem. Lamentável esse fato, mostra que a violência está em toda a Bahia, em todo lugar. Vocês viram a semana passada a gente falando. Graças a Deus, Jequié saiu lá do primeiro, segundo lugar, agora está em sexto lugar. Tem que sair desse quadro horrível de 10 municípios na Bahia. Feira de Santana já caiu fora. Jequié tem que cair também. Agora tem que tomar providência. O prefeito, os vereadores, as entidades organizadas, CDL, OAB, a CIGE. Todo mundo se reunia aí, sindicato rural. Estive até com o presidente do sindicato rural lá nesse evento lá da CPM. E juntar todo mundo, fazer, já que o conselho comunitário, acabaram com o conselho comunitário de Jequié, uma vergonha isso. Bom, a cidade está, quanto mais cresce, precisa se organizar mais, tá mais dinâmica, esses órgãos todos. A gente fica só jogando a culpa nos políticos, nos deputados, nos senadores, todos eles têm culpa. A verdade é essa, todos eles têm culpa mesmo. Agora tem que alguém daqui, a nossa comunidade aqui interessa, as pessoas de bem, as pessoas capacitadas, para resolver esse problema aí, que a situação o crime tá solto na Bahia toda. E essa pobre senhora advogada pagou com a própria vida.
4: Isso é uma vergonha.
0: Isso.
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0: 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Era bom que todo mundo passasse por essa reciclagem, viu? 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
3: Lembrando que hoje, 27 de julho, é dia de prevenção de acidentes e dia do motociclista.
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0: Pronto, deixa ele, tá chegando. Vai receber o homem ali, John? Receba ele, abre as portas aqui pra ele, ó. Abre as portas aqui pra ele, ó. Vai receber ele lá, vá. Vai chamar ele aqui pra entrar, que a gente tá falando justamente na hora que a gente tá falando dele aqui, ó. Pera aí que a gente vai continuar aqui, depois você fala de eleições. Manda ele sentar aqui, que a gente tá falando dele agora aqui, o grande Léo Gonçalves aqui, ó. 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O mototáxi está agora na rua girando. 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
5: Boa tarde, Ari, boa tarde a todos, muito obrigado também você pelo convite, muito bacana estar aqui, viu?
0: Pois é, e esse curso, vocês já fazem todo mês, não é isso, Léo?
5: Todo mês, a gente já tem 3 anos aí fazendo esse curso de pilotagem, é gratuito, a gente limita a quantidade de pessoas justamente porque você viu ali a necessidade.
0: O espaço.
5: E o espaço tem todo um critério, né?
0: É verdade, tem que ter, porque se você encher uma sala, é como sala de aula. Se você botar 40 alunos, o aprendizado não vai ser o mesmo se você botar 15.
5: Justamente. E a questão também do espaço, nós só temos poucas motos, então a gente acaba que a gente tem
0: também
5: que isso. A gente...
0: Que vocês ainda oferecem as motos, botam o casaco, o capacete.
5: Isso.
0: Capacete, que é o instrumento principal para se andar de moto, né?
5: Como você viu ali no curso, a gente fala sobre isso, né? A gente fala sobre habilidades para que o motociclista ele tenha maior habilidade na condução, né? Numa necessidade ali no trânsito, no dia a dia, mas também a importância, né, de falar sobre a conscientização.

0: Tem que ter um respeito também, sim. Né? 70, bater na casa dos 77 aí, já você não dá mais.
1: Mas eu digo
0: isso, Léo. Quando eu entro, sim. Toda vez que eu vou lá, todo mês que eu vou lá, que eu entro naquele showroom, rapaz, eu fico encantado. Eu digo, eu tava falando há pouco, há 20 anos atrás, eu ia comprar uma moto pra mim, com certeza, aquelas motos menores, que é partida elétrica, né?
1: Sim, sim.
0: Que não dá muito trabalho, não precisa, não tem marcha. É só acelerar e sair. Porque, Léo, a gente vê os países desenvolvidos, Alemanha, Inglaterra, Espanha, esses países, a Índia, a quantidade de motos que tem na Índia, né?
1: E você tocou nesse gancho aí, não sei, pegando o gancho que você falou aí, essa questão da Índia mesmo, você vê como é a desordenada ali, né? O trânsito.
0: Tudo.
1: E a gente tem que agradecer a Deus, porque nosso país já vem melhorando sobre, muito, né? É. Sobre isso. Então, por que que o trânsito da Índia é tão complexo, né? Porque estão todo mundo ali, existe carros, animais ao mesmo tempo, então é uma desordem muito grande. E a gente, justamente no país que a gente está hoje, no nosso país, Brasil, a gente vem falar sobre consciência no trânsito justamente para isso, para melhorar a harmonia no trânsito. O que é a harmonia? É justamente todo mundo faça a sua parte. E essa questão mesmo de andar em sintonia mesmo, porque lá, né, existe tudo, mas aqui não, no nosso país a gente já consegue, né, ter uns semáforos ali justamente para que as pessoas respeitem. Tem a faixa de pedestre, então todo mundo dentro tem um papel importante na sociedade, não é só o motociclista, né, não só é o motorista, mas você também é pedestre, você também é ciclista, precisa da ciclovia, você pedestre precisa andar na faixa de pedestre, você precisa respeitar o sinal de trânsito ali, o semáforo. Isso todo mundo está envolvido, então isso é importante cada vez mais que a gente fala sobre isso, né?
0: Isso.
1: Para melhorar o nosso dia a dia e de todo mundo.
0: Exato. 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
1: 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É, com a inspeção preventiva, aquela calibragem de pneus, né? A gente fala sobre isso tudo, sobre até mesmo um dia mais chuvoso, né? De, como a gente já falou aqui, né? Sobre as vestes, isso a gente tem que estar mais atento, porque o dia já tá, né? Tá propício para mais acidentes, então a gente tem que se atentar mais, ficar mais atento, isso tudo é importante.
0: É importante. E a gente viu a semana passada um acidente grave que aconteceu, parece que foi na BR-420 lá pro lado de Jaguaruna, foi em outro lugar. Se essa pessoa tivesse passado por esse curso de pilotagem, será que ela não teria evitado o acidente? Porque pela velocidade que estava desenvolvendo na rodovia, né, ele colidiu com o carro. Sim. Quer dizer, foi na contramão. Tem até um outro caso aqui na estrada da barragem, um funcionário aqui do supermercado, aqui do viveiro. Quer dizer, se as pessoas tivessem essa consciência, muitos desses acidentes eram evitados, Léo.
1: Então, Ari, assim, pegando o gancho que você falou aí, é importante porque no nosso país, hoje, nós perdemos 92 pessoas por dia vítima de acidente de trânsito. 92 pessoas. E 22 dessas 92 é na Bahia. Então, assim, o estado precisa rever, né? A gente precisa, até pede ajuda também às autoridades que nos ajude. Como você falou do Sinetran, às vezes a pessoa tem a Sutran como inimiga e na verdade não é. Ela tá ali para ajudar, né? Justamente para educar. A gente em casa, a gente faz como com os nossos filhos, né? A gente ensina e também tem a correção. Então é justamente isso, a multa é uma correção, não é justamente para que a pessoa justamente se eduque naquilo ali, algo que a gente já tá falando. E por que que a gente às vezes toca nesse assunto? Por que que a gente quer ter melhorado a sinalização de trânsito e por que os acidentes estão crescendo? É o fator humano, né? É aquilo que eu costumo dizer, é as pessoas que tá faltando consciência. A maioria dos acidentes é por conta da imprudência. A pessoa não espera o semáforo abrir, a pessoa não espera o semáforo já estar amarelo, ainda dá para passar e o outro tá já para passar. Então, assim, a gente precisa rever essas questões, né? E será que eu, como motorista, como motociclista, como é que eu tô agindo no dia a dia? Então, esse questionamento que a gente tem que trazer para as pessoas, não é só falar sobre o curso, sobre venda de moto, não, mas é sim falar no geral da qualidade de vida das pessoas. Quantos sonhos aí, Ari, são interrompidos aí de precocemente, vamos dizer, quantos jovens perdem a vida vítima de acidente de trânsito com 16, 18 anos, tem uma vida inteira pela frente. E na verdade, né, se tivesse passado por um curso desse, uma

0: ato de consciência, que às vezes, né, respeitar a sinalização, diminuir a velocidade, então isso tudo influencia, né,
1: com
0: na
1: certeza.
0: Sociedade.
1: E hoje, dia do motociclista.
0: Dia do motociclista,
1: que
0: pois
1: bom
0: é.
1: Você ter vindo hoje ao programa, né, coincidentemente,
0: né, é. Graças a Deus aí, parabenizar todos os nossos clientes, né, todos os nossos motociclistas, vocês que têm motos aqui, então, é. Né, parabéns aí a todos, fica aí a homenagem aí dos nossos clientes da Dava Motos e também, Ari, lembrando que hoje nós temos lá promoção, né? 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
0: 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Entendeu? Isso tudo já é uma forma de melhoria, de conduzir melhor o veículo, de se proteger. Isso tudo é proteção, né?
1: Isso.
0: Então, você, motociclista, alô ali, aquele abraço, né? Parabéns aí a todos.
1: Pronto. Léo, muito obrigado pela sua presença, ter aceito o nosso convite aqui no programa Ari Moura Comunicando. A gente está aí com essa parceria.
0: Sim,
1: e
0: obrigado.
1: A gente sempre trazendo informações.
0: Eu que agradeço o espaço, mais uma vez aqui, estamos juntos sempre, né? Todo dia aí.
1: Isso.
0: Falando sobre educação no trânsito. Muito obrigado.
1: Ok. Olha a hora! 12 horas e 47 minutos, ainda ficou a manchete aqui. Daqui a pouco, Gabriel traz essa manchete. A gente vai ao bloco comercial.
2: O ouvinte JB tá perguntando: aonde está a sua Vespa?
1: Ah, tá numa oficina de um amigo que adquiriu na mão de Dona Maiane. E ele disse que quando ela ficar completamente pronta, que eu vou ser o primeiro a montar. Não sei quando. Tá aí a notícia. Você que sabe que eu fui vespeiro, né? E moto também, tive moto também. Gabriel de Moura ainda tem moto até hoje, né? Nós tivemos 3 motos lá na casa. Pois é. Um abraço a você, ouvinte, que lembrou da JB. Nós vamos ao bloco comercial e volta já.

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0: 7:52. 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Mandar um abraço aí pra Fabiane Moura, tá lá em Salvador, e disse: eu também andei nessa Vespa entregando o jornal A Folha. Era Jornal do Brasil. E, infelizmente, eu tenho uma nota triste aqui que eu recebi há poucos instantes dos colegas lá de Salvador, lá do Cijoba, da qual nós fazemos parte da diretoria, o falecimento do companheiro nosso, João Saldanha. João trabalhou no Jornal à Tarde, Jornal Correio da Bahia, parece que na Tribuna, Tribuna da Bahia, foi assessor de imprensa do Teatro Castro Alves, trabalhou também no Seminário Internacional de Cinema e Audiovisual, no Lazer e Informação do Jornal à Tarde. Ele se formou pela UFBA. João tinha 64 anos, mais novo do que eu, João Saldanha. Eu conheci ele de vista. E João, hoje pela manhã, veio a óbito. O seu sepultamento será amanhã. E ele deixa aí uma viúva, dois filhos, parece-me, né? Lá em Salvador. A gente fica triste, né? Porque são colegas nossos que estão desaparecendo. Olha, doutora Paula Monteiro, cardiologista, atende no Hospital Nossa Senhora do Perpétuo Socorro. Lá no Hospital Nossa Senhora do Perpétuo Socorro. Tá chegando ele? Tá chegando ele? John Oliveira, boa tarde.
1: Boa tarde pra você, Ari Moura, JR, Gabriel, os ouvintes do Ari Moura comunicando, nosso querido Léo Gonçalves, que também está
0: visita
1: aqui.
0: Visita ilustre.
1: Nossa visita ilustre está aqui conosco. Obrigado, Léo. Léo, tem um tempo que a gente se vê, né, Léo?
0: Ele disse que quer ir lá no CEP, você não vai conseguir, não?
1: Vou levar ele pro CEP, Reis Pacheco, pra ele trazer essas informações que são de suma importância pra gente. Ari Moura, eu chego falando primeiro aí no Sudoeste Baiano, né, porque os fogos de um chá revelação causaram um incêndio em um rancho em Vitória da Conquista.
0: Vixe.
1: Felizmente, né? Graças a Deus, ninguém ficou ferido. O acidente aconteceu no rancho da Pamonha do Marçal, um dos pontos turísticos mais conhecidos da BA-263, próximo à Serra do Marçal. O local é famoso por causa da paisagem.
0: Conheço.
1: E de acordo com o proprietário do rancho, um grupo que participava de um chá revelação, Ari Moura, chegou em carreata com balões presos aos veículos, né? E algumas pessoas desceram no estacionamento do rancho para soltar os fogos de artifício. Aí o proprietário relatou que os fogos são proibidos no rancho devido ao risco de incêndios e a placas permanentes informando sobre a regra. Então, de qualquer forma, esse momento aí de diversão, né? De lazer para a família, de revelação, chá revelação acabou causando esse problema. Uma outra informação, agora a gente vai lá pro sul do estado, que é um confronto entre policiais militares e homens armados, terminou com um PM e um suspeito mortos na noite de ontem, na localidade de Couto, ali em Ilhéus, no sul da Bahia. De acordo com a Polícia Militar, equipes do Batalhão e do Policiamento Tático do Sul, a Rondesp, realizavam uma operação na região, Ari Moura, quando houve a troca de tiros. O agente foi socorrido e levado para o Hospital Regional Costa do Cacau, onde passou por atendimento médico, mas não resistiu aos ferimentos. A TV Bahia apurou o que aconteceu, que ele se chamava Maurício Dantas dos Santos, e ainda de acordo com a PM, um dos homens que atiraram contra as equipes também foi baleado durante a ação. Ele também chegou a ser socorrido e levado para a unidade de saúde, mas morreu. Os demais suspeitos conseguiram fugir, ou seja, a violência ainda
0: continua.
1: É um dos grandes problemas ainda do nosso estado, né, Ari Moura?
0: Grande, infelizmente. Você vê esse caso dessa advogada aí, de Tororó, um absurdo, né? Os elementos invadem lá.
1: E um outro detalhe dessa história da advogada é que a família já vinha sendo extorquida, tá?
0: Era,
1: vinha sendo,
0: né,
1: ameaçada, ou seja, estavam tirando o dinheiro dessa família aí.
0: Pois é. Olha, eleições 2026, o voto branco e voto nulo. Entendo o que são e para onde vai cada um. Voto nulo e voto branco. Você quer saber? Tá aqui no blog arimoura.com.br. Foi a última manchete que faltou aqui, Gabriel lê aqui pra gente. É só acessar aqui o blog e você vai ter informações sobre tudo isso. Nós vamos ao bloco comercial e a gente volta já com os fiéis, né?
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0: 2002, ó, recebendo notícia lá de Lauro de Freitas, aí, em Portão, Lauro de Freitas, homens entrou em uma rua e baleou algumas pessoas. A polícia chegou e prendeu onde estava com grande quantidade de armas e munições. É a violência, rapaz, tá um negócio sério. O Anuário Nacional de Segurança Pública trouxe a semana passada, né, essa situação na Bahia. A Bahia e o Ceará. Porque, rapaz, eu digo, rapaz, se Chico Anísio tá vivo, ele ia fazer uma campanha nacional, viu? Pra Maranguape, a terra dele, é a cidade mais violenta do Brasil. E são mais 4 cidades do Ceará, 3 da Bahia, né? Eunápolis, Jequié e Simões Filho, né? Que tá na lista aí.
1: A do Ceará é Maracanaú, né?
0: É, tem Maracanaú. E tem outra cidade lá também. É, eu não conheço, não. Ceará, eu só conheço Fortaleza e o Crato. Vamos lá, cadê os fiéis? Chega os fiéis aí, cadê eles?
2: Boa tarde, meu amigo Ari Moura. Boa tarde, Gabriel Moura, e pra todos da bancada GQFM. Manda aí uma boa tarde pra sua ouvinte Lita. Tá ligadinha, minha Ari Moura, seus currantalino, sua irmã Carminha, minha amiga, pra todos os ouvintes, meu boa tarde. E uma semana abençoada pra nós, Ari.
0: Valeu.
2: Valeu pelo carinho.
0: Valeu. Obrigado, Cláudia. Um abraço no meu amigo Vavá Maia. Um abraço, diga, olha, Ari Moura, seu Vavá, mandou um abraço pro senhor. Amigo de velhas jornadas, de tempo bom aqui do comércio, aqui de Jequié. Um abraço. Tá ligado lá em Bahia, com certeza, seu Vavá Maia. Vamos.
3: Ari Moura, Deni Moura, Rafael de Moura, John Oliveira, boa tarde, tudo bom, meu querido? Eu passando mais uma vez e para desejar uma excelente tarde para todo mundo. Um ótimo programa, um bom início de semana. E o um abraço vai pra Bidu do Baixão, Paulonga de novo, Red de São Paulo, Cida do Mandaru, Bia, filha de Cida do Mandaru, Arice e toda a sua família na bateia. Pra você e toda a sua equipe, eu de João na Fazenda Belo Campo, em Itagi, Biro na Suariba, Biro ontem teve aqui, viu?
0: Foi.
3: E sair de Davi, a enfermeira lá de Itaúna. Um abraço no coração de todo mundo, a festa de Itaúna. O tempo tá bom, bebê, a festa de Itaúna, né?
0: Valeu, Deraldo, um abraço, olha, Deraldo. É, Bidu, lá do Baixão, uma festa maravilhosa aconteceu lá. O São Pedro do Baixão, mas foi show de bola. Sábado à noite, né? E muita gente de Jequié desceu lá pro Baixão, foram lá prestigiar. Bidu agradece a todos os organizadores da festa, ao vereador Gutinha, que deu todo o apoio, à prefeitura também, que deu o apoio aí à festa do Baixão, a todas as pessoas que lá compareceram, abrilhantaram a festa. Parabéns, foi tudo organizado, né, Bidu? Foi tudo dentro dos conformes, tudo maravilhoso. Parabéns aí a essa turma boa do Baixão. Continue ouvindo aí o programa Ari Moura comunicando.
4: Boa tarde, Ari Moura, boa tarde, Gabriel de Moura, boa tarde para todos vocês aí da rádio. Boa tarde, John. Que Deus abençoe a tarde de todos vocês.
0: John Moura.
4: Ari Moura.
1: Anselmo.
4: Graças a Deus que eu andei atrás até conseguir meu exame de coração.
0: Rapaz, que
4: graças
0: bom.
4: A Deus, Ari Moura. Já que fiz. Bom. Graças a Deus.
0: Que
4: eu quero mandar um alô e um abraço pro pessoal do quilômetro 3. Que Deus abençoe a todos.
0: Valeu, Tele, que bom que você conseguiu o seu exame, viu? Ainda bem, senão a gente ia fazer aqui uma vaquinha e levar lá pra você fazer um exame com a doutora Paula Monteiro, a boa cardiologista. Vamos lá.
5: Bom dia, Ari Moura e toda a bancada. Que Deus abençoe. Parabéns pela essa grande homenagem. Você merece. Você é um guerreiro, viu? Que Jesus continue lhe abençoando. E a Vespa também fica saudade no coração da gente. Ver você passando.
0: Tá vendo, Léo? O pessoal se lembra da vez. A Vespa era como vermelha e branca, né? Era vermelha e branca. Quando eu passo, é igual o carro. O Gabriel vai tirar a plotagem pra ver se o povo vai continuar me identificando, né? Quando eu passo, o pessoal grita: olha a hora, chega a freguesia, olha aí, caixa de fósforo e tal. A Vespa era a mesma coisa, viu? Como é o nome dessa senhora que ligou aí?
1: Esse Lima, né?
0: É.
1: Participou esse dia também do YouTube,
0: Esse, né?
1: É.
0: Pronto, um abraço pra você, querida, muito obrigado aí, vamos lá.
6: Boa tarde, Ari Moura. Boa tarde, Gabriel de Moura, boa tarde, Johnny, boa tarde, JR, e aí, pessoal, beleza? Tudo na paz? Como é que foi o final de semana de vocês aí? Tudo na paz? tô passando aqui na hora do sobe e desce aqui para desejar um início de semana maravilhoso para vocês e esses nossos queridos ouvintes aí de todo dia, que não pede o programa nem um dia. Cadê a Larissa que não deu, que não mandou nem mais um bom dia para você, hein? Só o irmão pois, dela que tá mandando.
0: Pois é.
6: São Paulo nesse momento 26 graus, viu? Oh, é, Arimoro, eu vou te falar, hein? O São Paulo ajudou o Palmeiras e o Palmeirinha, o goleiro do Palmeiras entregou o ouro, viu?
0: Pois
6: é, brincadeira, viu? Agora, Arimoro, tô vendo um zum zum zum aí de tanto candidato para essas próximas eleições que, pelo amor de Deus, viu? Faz até vergonha a política hoje em dia com os candidatos que estão querendo se candidatar, né? Mas fazer o quê, né? Mas é sério, Moura. 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Olha a hora, olha a hora.
0: Valeu, Regi, um forte abraço pra você. Regi, Regi pega no pé mesmo, viu, dos políticos aí, vamos lá.
1: Ó, a galera que tá ligada aqui no Instagram, o Lando Santos, boa tarde, Ari, a todos, tô ligado aqui na programação, a Marlene Marinho.
0: O YouTube, né?
1: É, a galera do YouTube, Marlene Marinho, boa tarde, Ari, estou assistindo vocês aqui do Mandacaru.
0: Pronto.
1: Tatiele Oliveira, boa tarde, Ari, John, Gabriel, JR, a todos os ouvintes desse programa maravilhoso, uma ótima semana pra vocês, audiência garantida aí nas redes sociais, no YouTube, né?
0: Pois é, tem que melhorar, porque é pra ver se melhora o salário e também pra não perder o dia, senão fecha o programa. O programa vai completar 15
7: rapaz, tu
0: anos.
7: Rapaz, sai de problema, rapaz, eu já te falei, meu. Moço, pelo amor de Deus.
0: Eu fui pedir o Pix, né? O Pix é mais o Flavio, tira isso de letra, ele não tá nem, ele é igual o Zé Cocá, é sobrinho, não tá nem aí pra Ari Moura. Pois é, pessoal falando aí nessa situação política, agora só vai dar política mesmo, até o dia 4 de outubro e depois também, porque quando sair o resultado aí das eleições, aí vai ter muita conversa, rapaz, eu tenho escutado aí o Ceará, o Ciro Gomes joga duro, viu? Joga duro, olha, é o posto Badir, que é o posto central da cidade, ali na Praça Luiz Viana, a turma tá lá com o rádio ligado, obrigado aí pela audiência. Aqui tem também, quem é, rapaz? Valci, é Valci, aqui é outro recado, isso aqui é pra Lucas França, amanhã eu vou perguntar a Lucas França, ele sabe quem é Valci, amanhã na hora que ele estiver passando o programa pra mim, vamos lá. Acabou o povo? Ó, oh, tá vendo todo mundo? Hoje foi rápido. Olha a hora! Ó, oh, hoje não deu aquele número não. Agora é 13 horas e 10 minutos.
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0: Vamos lá, as notícias de esporte, John Oliveira, trazendo o que foi que aconteceu aí sábado e domingo.
1: Sábado a gente ia falar logo de cara do Campeonato Baiano da Série B, né? O Fluminense venceu a equipe do SSA, o mando de campo tá sendo Alberto Oliveira, né?
0: Mas o jogo foi domingo.
1: É, no domingo, é, melhor dizendo, desculpa, Ari Moura, tô levando outra coisa aqui.
0: É, eu assisti, o jogo TV de educativa.
1: Isso, a TVE. É, no Alberto Oliveira, o primeiro jogo da final, o SSA foi superado por 2-1 pelo Fluminense, né? As duas equipes.
0: E abriu
1: 1-0. O SSA chegou a empatar, depois o Fluminense voltou à frente do placar. Vão se enfrentar no próximo domingo novamente, mais uma vez no Alberto Oliveira, lembrando que os jogos estão acontecendo lá, mas dessa vez o mando de campo é do Touro do Sertão. O Fluminense também, que tá na final do Sub-20, agora sim foi no sábado, fazendo essa correção. Tá sendo também lá no Alberto Oliveira o palco das finais. No primeiro jogo, os meninos do Touro do Sertão tomaram 8-0 do Bahia, rapaz.
0: É, eu vi.
1: Então tá praticamente carimbado esse título aí para o Tricolor de Aço. Eles voltam a se enfrentar no próximo sábado, né? Logicamente, desta vez o mando de campo é do Touro do Sertão, mas enfim, o Bahia. O Bahia
0: ficou naquela chave aqui. Foi eliminado.
1: Foi,
0: né?
1: Eliminado, exatamente.
0: Ficou agora o quê? Bahia e Fluminense e quem mais?
1: Só o Bahia e Fluminense, só já é a final.
0: O Bahia deu 8-0.
1: 8-0.
0: A segunda partida ele pode tomar de 7.
1: De 7 e tá tudo bem.
0: Tá tudo em casa.
1: É. Oh, rapaz. E aí a gente fala agora do brasileiro feminino 1-2. O Doce Mel GQ enfrentou fora de casa o Uda, mas não apresentou um bom futebol,
0: voltou,
1: né?
0: Voltou 1-0, né?
1: E esbarrando na forte marcação da equipe da Lagoana, que aproveitou as oportunidades, superando o Doce Mel por 2-1. A equipe GQense agora ali vai voltar suas atenções para o próximo duelo que acontece neste domingo agora, vai receber o Taubaté de São Paulo aí às 3 horas da tarde no Valdomiro
0: Bônus.
1: Domingo,
0: penúltimo jogo.
1: Penúltimo jogo. No Brasileirão, a rodada começou no sábado, o Atlético Paranaense venceu o Internacional por 2-0.
0: Rapaz, esse Atlético Paranaense tá bom.
1: É, e venceu o último.
0: Tá melhor do que o Flamengo.
1: Tá melhor, também acho. Com 2 gols de Neymar, o Santos empatou em 2-2 com a Chapecoense.
0: Ah, esse aí eu assisti, só foi pra passar raiva, viu, Joel? Joel mandou uma foto pra mim, o helicóptero de Neymar passando hoje de manhã por cima da casa dele lá e disse que passa todo dia, né? para ir pro treino, quando ele vai pro treino, né? Quando ele vai para algum lugar, passa em cima da casa de Joel Nunes. Aí eu digo, joga uma corda aí, né? Pra ver se derruba esse helicóptero aí.
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1: Vasco e Mirassol empataram 1-1, um jogo onde teve a declaração do jogador do Vasco e disse, parece que tem algo espiritual, né? Porque a gente sempre toma gol nos minutos finais e tudo mais. É, o Bahia recebeu o Corinthians ontem em Salvador, empatou 1-1, teve que fazer quatro gols pra valer um.
0: O Rogério dizendo que tá pirado, rapaz.
1: O Cruzeiro perdeu em casa pro Botafogo por 1-0, no duelo de tricolores, né? Mais um empate, no caso o Grêmio empatou em 1-1 com o Fluminense. É, o Remo bateu Vitória.
0: O time da Bahia não ganha pro Remo, não. Nem Bahia, nem Vitória.
1: Nem Bahia, nem Vitória. E detalhe importante dessa partida, Arimor, é que contra o Botafogo, o Lucas Arcanjo fechou muito. E nesse jogo aí teve aquela falha, infelizmente, né? O Flamengo recebeu São Paulo, abriu 1-0, mas cedeu o empate, 1-1.
0: Tá jogando nada.
1: Nada.
10: É um equívoco.
1: É um empate assim, Arimor, que garantiu a escrita de Dorival Júnior de nunca ter perdido pro Flamengo no comando do São Paulo.
0: Agora aqueles impedimentos, porque o dedão tava além da faixa, aí me bate um abacate.
1: E outro detalhe que estão reclamando é que não tá tendo a repetição, Léo, né? Que é o início da jogada, né? A origem da jogada. O Palmeiras até podia aumentar a vantagem, viu, Arimoura? Mas perdeu em casa pro Atlético Mineiro por 2-1.
0: Que já tinha empatado.
1: Isso. E o Red Bull Bragantino e Coritiba empataram sem gols. Um destaque agora que a gente vai falar é do vôlei, né? O vôlei, a seleção brasileira feminina de vôlei.
0: Assisti.
1: Amargou pela quinta vez na história.
0: 3-1 pra Turquia.
1: De virada.
0: E ganhou o primeiro set, eu digo, e o segundo set foi bem.
1: Sim.
0: Chegou até os 21, 22 pontos.
1: Isso.
0: Aí tomou a virada lá da Turquia, 3-1.
1: E o título inédito não veio, e a Turquia conquistando seu segundo título.
0: Tem um atleta da Turquia, eu esqueço o nome dela agora, ela é cubana e se naturalizou turca, né?
1: Isso.
0: E é a mulher
1: monstruosa, né? E aí o último destaque que eu trago é que o Troféu Brasil marcou a reabertura do estádio de Ibirapuera e Alisson dos Santos cravou 46 segundos, 38 centésimos nos 400 metros com barreiras. Isso, e isso lhe rendeu o ouro e até o momento, Arimoura, a melhor marca mundial deste ano é de Alisson dos Santos, ele que vem sendo dos grandes destaques aí do atletismo.
0: O Ney Farinha já chegou.
1: Já tá por aí.
0: Ney Farinha é um festeiro, ele e Gabriel, ele e JR, rapaz, não aguenta ver um forró, foram pra Palmeirinha, só deles dois lá, em cima e embaixo do palco. De uma hora que eles estavam debaixo do palco, quando menos esperava eles estavam em cima. E ontem estavam fazendo uma festa lá, porque o governador chegou lá ontem. O governador é de lá, nasceu lá na Palmeirinha.
11: Uma ameaça foi detectada.
0: Mais alguma coisa, John?
1: Somente, por enquanto é isso. Eu tô agora esperando só agora as informações aí do esporte amador aí. Espera o Dani aparecer pra trazer pra gente aí.
0: Dani.
1: Esporte local.
0: Dani. Vem aí agora o forró. O forró babacana. Tá chegando, forró dia 15 de agosto. Esse eu vou lá, viu? Maria Moura disse que quer ir também, disse que vai comprar o ingresso aí para o forró do Babacana. Léo Gonçalves, muito obrigado. Dia do motociclista aqui. A saudação aí da Van Motos, pode falar.
12: Isso aí, parabenizar a todos os nossos clientes, nossos ouvintes também. Aquele abraço, muito obrigado.
0: Pois é, dia do motociclista. Aproveite e faça segurança no trânsito, acompanhando aqui o programa Arimoura Comunicando. Chegando aí, Ney Farinha, um abraço a todos.

0: hoje e é só. E boa sorte.
1: Diga aleluia, não esquece, diga.
0: E aleluia.
1: Diga amém, imitando Maria Bethânia.
0: Amém.

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2: Muito bem, no Abrindo a Bíblia eu quero falar sobre personagens bíblicos e o principal é Jesus Cristo. Jesus é o personagem central da Bíblia. O Filho de Deus, para quem as profecias do Antigo Testamento apontam e em quem o Novo Testamento se baseia. Jesus nasceu em Belém, filho de Maria e José, criado por eles dois, da linhagem de Davi. Jesus teve irmãos, mas via como sua verdadeira família aqueles que fazem a vontade de Deus. Aprendeu carpintaria e aos 30 anos de idade, ele escolheu 12 discípulos e iniciou seu ministério. É a pessoa mais importante do mundo. É o meu Senhor, é o teu Senhor. Jesus de Nazaré. Jesus é um nome comum que vem de Judá, oriundo de Judá. O Cristo é o Deus, o Messias. Então, Jesus é um nome comum, mas o Cristo é o Filho de Deus. Entende? Então, por exemplo, Jesus, ele era filho de Maria e José, Jesus. Mas o Cristo era Senhor e Pai deles. Porque o Cristo é o Messias, é o ungido, é o que sempre existiu, desde a fundação do mundo. Falando de Jesus Cristo, no Abrindo a Bíblia.
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0: noite pra você que tá curtindo e ouvindo o som da melhor, curtindo a sua 89,7 GQFM. Depois de ficar bem informado, vou Arimura comunicando. A partir de agora estou chegando para te fazer companhia nessa tarde super especial, começando muito bem, né? A sua semana. Então, vamos juntos até as 16h. Vicente, cheguei!
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0: Muito bem, a partir de agora tá começando pra você o Super Tarde. Essa tarde super especial de segunda-feira, hoje, 27 de julho de 2026. Estamos dando adeus aí ao mês de julho, né? Isso. E você aí do outro lado do rádio curtindo a nossa programação, muito obrigado pelo carinho aí da audiência, sempre, né? Ouvindo aqui a melhor. Tá apenas começando a sua tarde musical na sua GQFM, começando com o Super Tarde. Daqui a pouquinho tem tudo sobre o mundo dos famosos. Tem Te Contei pra você, vou te contar tudo, não vou te esconder nada. Tem também pra você o Alô da Melhor, a sua participação. Você vai gravar seu áudio, mandar aqui pro nosso WhatsApp, participando da nossa programação, mandando sua boa tarde, desejando uma semana especial pra quem você gosta, pedindo a sua música também. Fique à vontade porque você está na melhor, tá bom? 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Bora começar então? Vamos lá, aumenta o volume do rádio. Essa é a sua.

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1: 1h27, a gente começa com o saudoso Cristiano Araújo. Bora matar a saudade? É com ela que eu estou. Boa tarde pra você.

0: o Super Tarde, você curtiu o Dilcinho, Dúvida Cruel, aqui no Som da Melhor, nessa tarde especial de segunda-feira, tá apenas começando a sua semana, começando também, né, o nosso Super Tarde, nessa tarde maravilhosa. 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Daqui a pouquinho eu volto trazendo para você aí nosso primeiro Te Contei de hoje, tudo sobre o mundo dos famosos. Daqui a pouquinho aqui no Som da Melhor, eu volto já já.
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0: 8h45, faltando 15 minutos para as duas. Estamos de volta com o Super Tarde, trazendo para você nosso primeiro Te Contei de hoje, tudo sobre o mundo dos famosos a partir de agora, no oferecimento da Labelíssima. 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E então vamos lá falar, né, do sertanejo Leonardo, que não se cala após ser exposto por Poliana Rocha. A esposa do sertanejo expôs a verdade sobre o marido ao Brasil. Pois é, a influenciadora Poliana Rocha não poupou palavras ao expor o marido, sertanejo Leonardo, né, ao Brasil. No último final de semana, o artista, claro, não ficou em silêncio e reagiu à declaração da esposa sobre a sua pessoa, deixando o Brasil pasmo. Nas redes sociais, a Poliana Rocha expôs ao Brasil o quanto amoroso é seu marido, celebrando mais o aniversário do sertanejo. Ela escreveu, né? Ou melhor, ela falou, abre aspas: "Feliz aniversário, meu amor, Leonardo. Hoje eu só quero agradecer a Deus pela sua vida e por ter o privilégio de caminhar ao seu lado. Que este novo ciclo seja repleto de saúde, paz, sabedoria e muitas conquistas. Que Deus continue iluminando seus passos, protegendo você de todo mal e realizando os sonhos que ele preparou para a sua vida", contou, né? Falou aí a Poliana Rocha. Em seguida, a Poliana afirmou: "Você é um homem admirável, de um coração generoso, e eu me orgulho muito da família que construímos juntos. Que nunca lhe falte motivos para sorrir e que eu possa continuar comemorando muitos aniversários ao seu lado. Eu amo você, feliz vida", expôs aí a influenciadora. Diante da declaração, o Leonardo não se calou, abriu o coração nos comentários da publicação. "Te amo, obrigado por tudo, meu amor", escreveu, né, o Leonardo. Maravilha, então. Parabéns ao Leonardo, né? Fez aniversário. E aí, vamos curtir. Leonardo aqui. O Super Tarde.
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0: Super Tarde, você curtiu Jefinho, Lágrimas Vão e Vem aqui no Som da Melhor, nessa tarde maravilhosa. Você aí do outro lado do rádio, curtindo a nossa programação, tá em casa descansando depois do almoço, você que tá retornando aí ao trabalho, um ótimo retorno, que Deus acompanhe. Você aí no carro ouvindo, muito obrigado pela carona, viu? Vou pro rápido intervalo e daqui a pouquinho eu volto com muito mais na melhor pra você.
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0: Na GQFM agora 1h55.
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0: já estou de volta aqui no Sona Melhor. Sua 89,7 FM, vamos juntos até as 16h. Com muita música bacana pra você curtir. Lembrando que daqui a pouquinho tem Te Contei, hein? Mas Te Contei pra você. Daqui a pouquinho, às 15h, tem um Alô da Melhor, a sua participação. Vicente, voltei!
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0: Muito bem, tá rolando pra você o Super Tarde, na tarde mais gostosa do seu rádio, no oferecimento do Na Esquina Music, o lugar perfeito para momentos inesquecíveis, Avenida Beira Rio, número 28, próximo à ponte do Mandacaru. 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Vamos curtir? Vamos continuar curtindo? Tá rolando pra você.
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0: 2:03, Henrique e Juliano, outro personagem. Boa tarde.
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0: participação do Jorge Matheus, a grama do vizinho. Aqui no Som da Melhor, mandar um boa tarde especial pra toda a turma trabalhando, né? Estão na escuta aí o Márcio, também Zinho Bahia, Tássio, Vanúzia, Kaique, a turma lá da Bahia Locações e Equipamentos, todo mundo curtindo, ouvindo o Som da Melhor. Bom trabalho pra vocês, obrigado pelo carinho, valeu Márcio, Zinho Bahia, Tássio, Vanúzia e Kaique, todo mundo curtindo aí o Som da Melhor, né? Maravilha. 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E a gente segue aqui com a nossa programação. Daqui a pouquinho eu volto trazendo mais um Te Contei pra você aqui no Som da Melhor. Não sai daí não, eu volto já já.
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0: Agora 2h30 aqui na sua GQFM, estou de volta com o Super Tarde trazendo para você mais um Te Contei no oferecimento da Labelíssima. 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Manda um abraço especial pra minha amiga Laís, lá da Labelíssima, que tá ouvindo, né? Manda um abraço também pro meu amigo João Paulo, da Web Segurança. Alô, João Paulo! Um abraço especial pra você, meu irmão. Tudo de bom. Vamos lá então, vídeo antigo mostra troca de olhares entre Zé Felipe e Lara Jucá, né? Isso, após ser flagrado aos beijos com a influenciadora Lara Jucá em um after no Rio de Janeiro, Zé Felipe voltou a movimentar as redes sociais. Desta vez, internautas resgataram um vídeo antigo e levantaram a suspeita de que o interesse entre os dois teriam começado bem antes do que se imaginava. Em suma, em agosto do ano passado, os dois trocaram olhares durante uma festa no rancho de Carlinhos Maia. Na ocasião, Lara estava na plateia enquanto Zé Felipe se apresentava. Em um trecho que voltou a viralizar, o cantor aparece olhando na direção da influenciadora enquanto o público canta. Lindo, tesão, bonito e gostosão. Pois é, em seguida outros internautas especularam. Eu acho que já ficavam desde essa época, afirmou uma fã logo a princípio. Na sequência, outro comentou: pior que eu assisti esse dia e todo mundo falou mesmo do jeito que ele olhava para ele, né? Zé Felipe conversou com a imprensa antes de sua apresentação no Rio de Janeiro na sexta-feira, quando questionado se tem beijado na boca e aproveitado a vida de solteiro, o cantor não fugiu da pergunta e disparou: demais! Tá aí, né? O Zé Felipe tá beijando na boca demais! E a gente segue!
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0: Super Tarde, você curtiu Panda? Eu te seguro aqui no som da melhor nessa tarde super especial de segunda-feira. Que maravilha, hein? Você curtindo a nossa programação. Muito obrigado pelo carinho da audiência. 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Volto daqui a pouquinho com muito mais para você, trazendo o valor da melhor a sua participação, né? A partir de agora você vai gravar seu áudio, mandar aquele boa tarde, desejar aí uma semana especial para quem você quiser. Fique à vontade.
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0: Na sua GQFM, agora 2h58.
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1: 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Na sua Jequié FM, agora 3:01, boa tarde para você, direto da redação. E com você, Suzy Andrade.
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3: Prefeitura de Jequié recebe nota A do Tesouro Nacional em ranking nacional de qualidade da informação contábil e fiscal. Suspeito que cortou dedos de professora para sacar R$18 mil é preso.
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3: A Prefeitura de Jequié conquistou nota A, a classificação máxima concedida pela Secretaria do Tesouro Nacional no ranking da qualidade da informação contábil e fiscal no Sistema de Informações Contábeis e Fiscais do Setor Público Brasileiro. O reconhecimento coloca Jequié entre os municípios brasileiros que se destacam pela excelência, transparência e consistência das informações contábeis e fiscais encaminhadas ao governo federal. Na Bahia, dos 417 municípios, apenas 24 alcançaram a nota máxima. Foi preso em Santa Rita de Cássia, na região oeste da Bahia, mais um suspeito de ter cortado dedos de uma professora aposentada de 64 anos para sacar R$18 mil. Antes dele, três outros já haviam sido presos. Segundo as investigações, os bandidos cortaram os dedos da vítima e utilizaram para realizar saques em uma agência bancária do Banco do Brasil na cidade de Serrinha. A polícia chegou à conclusão após a quebra do sigilo bancário da professora e depois de conferir imagens de segurança da agência bancária, que um destes presos conseguiu realizar três saques que somaram R$18 mil. Outros saques foram tentados, segundo a polícia, mas o dedo já apresentava avançado estado de decomposição.
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0: Cris, já estou de volta aqui no Som da Melhor, na sua 89,7 GQFM. Vamos juntos até às 16h. Lembrando que às 16h tem ele, o Wellington Ferreira, o sucesso GQFM. Vamos juntos na melhor.
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0: Tá rolando pra você o super tarde, na tarde mais gostosa do seu rádio, no oferecimento do Na Esquina Music, o lugar perfeito para momentos inesquecíveis. 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Chegou a hora da sua brincadeira, viu? Chegou a hora da nossa, na verdade, a nossa brincadeira, que é sucesso, que eu sou fã. É essa aqui, ó.
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0: 3:05 na sua GQFM, 3:05 até as 16h. Rola pra você o alô da melhor, a sua participação. Você vai gravar seu áudio e mandar aqui, viu? Pro nosso WhatsApp 88461549.

0: Costa, imagina eu aqui no Som da Melhor, né? Vamos começar agora o Alô da Melhor, a sua participação, você gravando o seu áudio, mandando aqui pro nosso WhatsApp 8846-1549. Fala comigo, boa tarde.
1: Boa tarde, Ney.
0: Boa tarde.
1: Coloca pra mim aí, Zé Neto e Cristiano, a nova música deles.
0: Certo.
1: Acho que é cadeira, alguma coisa de cadeira, assim. Esqueci o nome.
0: Cadeira Cativa. Isso, Cadeira Cativa é o nome da música. Manda um boa tarde pro Gordinho do Abacaxi, ligado na nossa programação lá no Centro de Abastecimento Vicente Grilo. Obrigado pelo carinho. Um abraço especial pra você, Gordinho do Abacaxi, toda a turma aí, todos os feirantes ouvindo a melhor. Obrigado pelo carinho. Manda um boa tarde pro Igor, que tá mandando alô aí pra sua sogra Jailma, né? A sua namorada Thalita. Tá todo mundo na escuta em Itajuru, não é isso? Tô ligado na melhor, a GQFM, valeu Igor, um abraço pra você, pra sua sogra Jailma, a sua namorada a Thalita, né? E todos aí de Itajuru ouvindo o Som da Melhor, obrigado pelo carinho, viu? Fala comigo, boa tarde.
2: Boa tarde, meu amigo, minha carinha, te desejo uma segunda-feira abençoada, uma semana de bem. Amo sua programação, viu, Ney?
0: Obrigado, Claudinho.
2: Ouvinte.
0: Valeu, querida.
2: Eu quero mandar uma boa tarde pra minha amiga Lita, seu esposo Natalina, sua irmã Carlinha, minha amiga Eva. E quero ouvir a Musal Santana, nova dele, Laço na Fivera. Na Fivera. Ofereço pra todos os ouvintes.
0: Valeu, obrigado pelo carinho, Claudio. Um abraço pra você, querida. Tudo de bom.

0: 13h16 aqui na sua GQFM, tá rolando pra você o Alô da Melhor, a sua participação. Você gravando o seu áudio, mandando aqui pro nosso WhatsApp, 8846-1549. Fique à vontade. Deixa eu ouvir aqui. Bruno Oliveira, né? Lá em Manoel Vitorino, obrigado pelo carinho. Um abraço. Valeu, valeu. Bruno Oliveira. É, um abraço especial. Valeu. Tem aqui mais? Deixa eu ver aqui. Vamos lá, vamos lá, vamos lá. Vamos nessa.
1: Boa tarde, Ney.
0: Boa tarde.
1: Eu aqui e ouvindo essas músicas maravilhosas.
0: Obrigado,
1: querida. Deixa eu te falar. Toca a nova de Ana Castela aí, por favor.
0: Ana
1: Deus
0: Castela.
1: Abençoe a nossa semana.
0: Amém. Obrigado pelo carinho, viu, querida? Tudo de bom pra você, né, que tá aí curtindo o som da melhor. Deixa eu ver aqui, Ana Castela. Vamos lá, pronto, tá aqui. Cadê produção? Chegou? Vamos ouvir.

0: Lucas Recente, também com a participação do Milcinho Toque 10 aqui no Som da Melhor. Deixa eu mandar um boa tarde especial pra turma da A Princesa do Bronze, né? A mulherada vai lá, né? Fazer aquele bronzeado maravilhoso e fazendo bronzeado e ouvindo a melhor. Aquele abraço especial pra turma lá da A Princesa do Bronze. São mulherada, viu? Já sabe, né? Onde é o bronze, né? Na A Princesa do Bronze, né? Tomando aquele bronze maravilhoso e ouvindo a GQFM. Um abraço especial pra toda a turma lá da Princesa do Bronze. Mandar um abraço também pro meu amigo, irmão João Paulo da Web Segurança. É, grande João Paulo da Web Segurança, sempre curtindo, sempre ouvindo o Som da Melhor. Obrigado pelo carinho, viu, João? Abraço pra você, meu irmão. Tudo de bom. Valeu, valeu, valeu, valeu. Mandar aqui um alô pro Jadson, Patrícia também. É Lilton, não é isso? É Lilton, a galera aí tá curtindo aí, obrigado pelo carinho. Abraço especial pra todo mundo, aumentando o volume do rádio e curtindo a GQFM, tá rolando o Alô da Melhor. Depois do intervalo, tem pra você o nosso último Te Contei e eu volto, né, trazendo mais Alô da Melhor, mais participações, tá bom? O Joyce, a sua música que você me pediu da Ana Castela, a nova música, eu vou tocar, tá bom? Não foi essa aqui que rolou? Eu vou tocar depois do intervalo, tá bom? Pra você, a nova música da Ana Castela, tá certo? Combinado? Maravilha. 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Eu volto já já.
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0: Na sua GQFM, agora 3:28.
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Agora 3h35 aqui no Som da Melhor, de volta com o nosso Super Tarde, trazendo pra você o nosso último Te Contei de hoje, no oferecimento da Labelíssima. 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E antes de falar aqui do nosso Te Contei, deixa eu mandar um abraço especial pro grande compositor, grande músico, né? Ele que fez a composição aí, o dingo mais estourado da Bahia, o dingo do Ney Farinha, lá no GQFM Folia. Ney Farinha é massa, Ney Farinha é da melhor. Meu grande amigo e irmão, poderoso Pitombo, tá ouvindo? E aí, meu querido, um abraço especial pra você, muito obrigado pelo carinho. Além da composição, ele cantou, ele tocou, né? Ele que fez todos os arranjos do dingo mais estourado da Bahia, ouvido em toda a Bahia, em todo o Brasil, o dingo do Ney Farinha. Valeu, poderoso Pitombo, um abraço pra você, querido. Obrigado pelo carinho, uma semana abençoada pra nós, uma semana abençoada, bem grandona, viu, pra gente. Valeu, valeu, valeu, grande poderoso Pitombo. Agora sim, vamos lá pro nosso último Te Contei de hoje. Após internação, João Gomes diz que ficava sem conseguir respirar. O cantor detalhou aí a internação e assustou fãs ao contar os sintomas. Pois é, o João Gomes revelou os sintomas que enfrentou após ser internado com influenza lá no Recife. O cantor atualizou os fãs neste último domingo, né, dia 26, ontem, e contou que ainda segue em recuperação por causa do problema de saúde. O artista precisou cancelar shows. Em um vídeo publicado nas redes, João Gomes explicou que teve febre alta e dificuldade para respirar por conta da sinusite. Abre aspas para a fala do João Gomes, né? Hoje eu acordei melhor, mais aliviado. Era febre de 40 graus. O maior problema foi a sinusite. Ficava sem conseguir respirar, me sentindo muito cansado, relatou aí, né, o João Gomes. Em seguida, o cantor afirmou que recebeu liberação médica para voltar a caminhar, mas continuará seguindo cuidados em casa. Logo depois, ele também agradeceu o apoio dos fãs e da esposa Ari Mirelli, né? E aproveitou para incentivar a vacinação contra a influenza. A influenza é um vírus causador da gripe, uma infecção respiratória aguda, altamente, né, contagiosa, que afeta o nariz, a garganta e os pulmões. Seus principais sintomas incluem febre alta, dores no corpo e tosse seca, né? Tá aí, né? O nosso grande cantor João Gomes estava internado com influenza, né? Mas graças a Deus já tá em casa, já tá se recuperando, já tá ficando bem melhor. E a gente segue, viu? Te Contei, volta amanhã.

0: Wellington Ferreira, né? Aqui no Sucesso GQFM, na sua GQFM. Vamos lá, fala comigo, boa tarde.
1: Alô, Nevarinha.
0: Oi.
1: E aí, manda um alô pro pessoal lá de Monte Branco, vai ter o maior São Pedro da região lá.
0: Pronto.
1: E aí, tá aqui te ouvindo.
0: Valeu.
1: Manda um alô aí pra mim, pra toda a galera que tá aqui te ouvindo.
0: Valeu, Paulão.
1: Viu?
0: Um abraço pra
1: valeu,
0: você.
1: Valeu, Ney Farinha.
0: Pra toda a turma lá da Vila Monte Branco, um abraço pra essa galera massa. Vem aí, né, o Festival de Forró lá de Monte Branco. Festival de Forró da Vila Monte Branco. Dia 8 de agosto, né, sábado. Início aí às 18 horas, né? Vai ter Gilson Prado, Silé Concré, Norberto Curvelo, Ramon, né? Também é, Gemerson, vai ser massa demais, viu? Forró, Festival de Forró da Vila Monte Branco, dia 8 de agosto, sabadão. Valeu, Paulão!
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0: aqui na GQFM. Vamos lá pros nossos últimos áudios aqui. Vamos lá, galera participando. Deixa eu ouvir aqui. Boa tarde.
1: Boa tarde, Ney. Boa tarde. Estamos ligadinha, viu, amigo? Valeu. Na melhor.
0: Um abraço especial pra Luciana e toda a família Anjosburg, né? Sempre curtindo, sempre ouvindo a turma da Anjosburg. Aquele abraço. Obrigado, Luciana. Abraço pra você, querida. Tudo de bom.
2: Ney, aqui é o Galeto de São Paulo.
0: Fala, Galeto.
2: Manda aquele abração aí. Pra minha mãe, Nengo Loteamento Água Branca, meu pai Valmir.
0: Certo.
2: Pra toda minha família Loteamento Água Branca. E eu tô aqui em São Paulo ouvindo a melhor.
0: Valeu, Galego, um abraço pra você, o grande Galeto, né? O Galeto de São Paulo, abraço especial pra você, querido, obrigado pelo carinho.
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0: som do Guga Nandes. Beijo terapia aqui no som da melhor. Antes de eu dar tchau, eu tenho um recado bacana da Unex. 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Obrigado pelo carinho, amanhã a gente se encontra, viu? Logo depois do Ari Moura comunicando. Obrigado, vem aí o Wellington Ferreira, aquele abraço especial pra todo mundo. Fique com Deus e eu já fui.
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1: Na melhor 4 e 4.
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2: 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Hora certa com notícias, agora 4:12. Souza Andrade com você.
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4: Vazamento de produto químico obriga evacuação de empresa e retirada de moradores de suas casas em Jequié. CPF irregular pode impedir renovação e outros serviços da CNH.
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4: De amônia, composto químico altamente tóxico, levou os funcionários de um frigorífico em Jequié a evacuarem a empresa e os moradores das proximidades a abandonarem suas casas. O sinistro ocorreu na manhã de sexta-feira e somente foi controlado no dia seguinte e provocou grande apreensão. Equipes do 8º Batalhão de Bombeiros Militar em Jequié chegaram ao local na Vila Frizuba e, diante da gravidade da situação, solicitaram o deslocamento de uma equipe especializada de Camaçari para prestar apoio à ocorrência. A área precisou ser isolada e o trabalho de contenção exigiu elevado grau de perícia. Motoristas com CPF irregular podem ter pedidos de renovação segunda via ou mudança de categoria da CNH, Carteira Nacional de Habilitação, interrompidos pelos departamentos estaduais de trânsito. O impedimento ocorre quando os dados informados ao Detran não coincidem com os registrados da Receita Federal ou quando existe alguma restrição que afetem o documento. Isso não significa que qualquer dívida ou atraso financeiro provoque automaticamente o bloqueio da habilitação. Os problemas geralmente estão relacionados à situação cadastral do CPF, como falta de entrega da declaração do imposto de renda, quando obrigatória, informações pessoais incorretas ou incompletas e decisões judiciais que determinem alguma restrição.
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0: Falo sim! E aí, tudo beleza? Tudo tranquilo? Por aqui começando o nosso Sucessos GQE-FM. E aí, tudo beleza? Tudo tranquilo pra você que tá na sintonia? Uma ótima tarde! Tudo beleza? Por aqui, graças ao nosso bom Deus, tudo mil maravilhas. A partir de agora tem Sucessos GQFM, líder absoluto em audiência em toda a Bahia, tá bom? 739-8846-1549. Esse é o nosso WhatsApp. Participe aí, mande aquele abraço. 18 horas tem Lucas França trazendo a hora de Maria. Na sequência vai ter o Forró Bodó da Melhor. Ótima tarde pra você nos quatro pontos dessa Bahia. Obrigado pelo carinho, obrigado pela audiência.
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0: participação do Zenete Cristiano, agora 4:34. Deixa eu mandar um abraço aqui pro meu amigo Alexandre. Alô, Xande, um abraço pra você, viu? Obrigado pela audiência aí. Turma boa também lá do Salão do Isaías e da Magnólia. Alô, Isaías. Um abraço pra você, meu querido. Grande Isaías tá lá curtindo a nossa programação. Xande também é cliente aí, né, Isaías? É, o grande Xande. Ó, daqui a pouquinho eu volto, sai daí, né? Rapidinho, segura aí.
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0: Só pra você conferir, 4:35.
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0: aqui no nosso Sucessos GQFM, ó. Lembrando que daqui a pouquinho tem Lucas França trazendo a Hora de Maria. Na sequência tem Forró Bodó da Melhor. Vai ter o Forró Bodó da Melhor e você não pode perder, tá? 739-8846-1549. O nosso WhatsApp tá rolando aí. Corre, já manda aquele abraço especial pra quem você quiser, tá bom? 739-8846-1549. Só pra você conferir agora, 5:02, ó. 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Obrigadão pelo carinho aí, todo mundo curtindo a gente, curtindo a Melhor. Deixa eu mandar uns parabéns aqui pra Tamires, né? Que é a filha da Luísa, ali do Campo do América. Alô, Tamires, aniversário hoje, né, Tamires? Receba os parabéns do Xande, viu, Tamires? Mandando felicidades e muitos anos de vida pra você, viu, Tamires? Um abraço e parabéns. Eu volto já, já, segura.
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0: Na Melhor 5:03.
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0: hora certa com notícias, agora 5:12, Souza Andrade, com você.
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2: Bahia lidera mortes de motociclistas em rodovias federais no primeiro semestre do ano, aponta a Polícia Rodoviária Federal. Muita gente que votou em Jerônimo há 4 anos vê que chegou a hora de a gente mudar a Bahia, diz a CM Neto em Jaguaquara.
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2: Bahia contabilizou o maior número de mortes em acidentes envolvendo motocicletas nas rodovias federais do país no primeiro semestre deste ano. Os dados foram divulgados pela Polícia Rodoviária Federal. Entre janeiro e junho foram contabilizados 886 acidentes com motocicletas nas estradas federais que passam pelo estado da Bahia. No total, 374 casos foram considerados graves. O candidato a governador da Bahia, ACM Neto, esteve em Jaguaquara no último sábado, dando sequência ao programa de escuta popular denominado De Sua Voz é Nossa Voz. Várias lideranças políticas e comunitárias, ex-prefeitos, prefeitos, vereadores de toda a região participaram do encontro. A ACM Neto comemorou a chegada de pessoas que nas eleições passadas votaram em Jerônimo. Segundo Neto, muita gente que votou no atual governador 4 anos atrás vê que chegou a hora de mudar a Bahia.
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0: Continuo por aqui junto com você até às 7 da noite na dona do primeiro lugar.
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0: Fala sim, virando mais uma hora de muita música. Bem, agora 5:14, hoje é segunda-feira, 27 de julho. Hoje tem o programa da CIG, viu? Logo após a hora de Maria, você não pode perder. Aonde quer que você se encontre, ótima tarde, bom início de semana pra você. Até às 7, eu, Wellington Ferreira, tô aqui junto contigo. Hoje tem a hora de Maria com o Lucas França. Daqui a pouquinho às 18 horas. Ótima tarde pra você. Melhor em primeiro lugar. Líder absoluto em audiência, ferrugem, amar ou odiar.

0: seguro. Agora 5h22, sai daí não que eu volto já já.
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0: contra sol, chuva e sujeira. Aquelas fezes de pássaros e seiva de árvore, remova logo. Elas detonam o verniz rapidinho. Muito obrigado pela sua companhia e até a próxima.
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5: Muito bem, no Abrindo a Bíblia eu quero falar sobre personagens bíblicos. E o principal é Jesus Cristo. Jesus é o personagem central da Bíblia. O Filho de Deus, para quem as profecias do Antigo Testamento apontam e em quem o Novo Testamento se baseia. Jesus nasceu em Belém, filho de Maria e José, criado por eles dois, da linhagem de Davi. Jesus teve irmãos, mas via como sua verdadeira família aqueles que fazem a vontade de Deus. Aprendeu carpintaria e aos 30 anos de idade, ele escolheu 12 discípulos e iniciou seu ministério. É a pessoa mais importante do mundo. É o meu Senhor, é o teu Senhor, Jesus de Nazaré. Jesus é um nome comum que vem de Judá, oriundo de Judá. O Cristo é o Deus, o Messias. Então, Jesus é um nome comum, mas o Cristo é o Filho de Deus. Entende? Então, por exemplo, Jesus, ele era filho de Maria e José, Jesus. Mas o Cristo era Senhor e Pai deles. Porque o Cristo é o Messias, é o ungido, é o que sempre existiu, desde a fundação do mundo. Falando de Jesus Cristo, no Abrindo a Bíblia.
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0: aqui na nossa GQFM, líder absoluta em audiência em toda a Bahia. Só pra você conferir, faltando 10 minutinhos para as 18 horas. Daqui a pouquinho tem Lucas França e a Hora de Maria. Mas eu tô aqui com a Adriana e a Larissa, a equipe da 10 e C. É Larissa mesmo, não é Lari? É Lari? Larissa. Tudo bem, Larissa? Boa tarde.
1: Boa tarde.
0: Como é que você tá? 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
1: 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Feliz demais.
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2: Meu amigo Adriano, tudo bem, Adriano?
1: 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Boa tarde, ouvintes da 89. 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
2: 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Então, Adriano, um
1: ninguém
2: abraço
1: vai
2: pra
1: ficar
2: você.
1: Sem.
2: Um abraço pra vocês,
1: obrigado.
2: Né? 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
2: A Muvuca, 48 horas, amanhã vai ser as últimas horas.
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2: 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Um abraço, viu, Lari? Pra você, Adriano.
0: Obrigado.
2: E toda a turma
0: da
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Pontualmente 18 horas. Pontualmente 18 horas, olha, sucessos. GQFM ficando por aqui de volta no próximo. Na próxima terça-feira, amanhã, né? Sempre às 16 horas. 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

0: horas, pontualmente 18 horas. Ele tá chegando trazendo a hora de Maria. Lucas França, vem pra cá pro nosso momento de reflexão.
1: O pensamento de Deus é criador. São João nos afirma que todas as coisas foram feitas pelo Verbo de Deus. Quando Deus pensou em Maria, pensou nela como mãe do Deus Redentor e a predestinou para tão sublime missão, de modo que Maria só podia existir tal como foi pensada por Deus, como mãe do Deus Redentor. Sem dúvida alguma, também Deus pensou em nós e nos destinou a que cumpríssemos uma missão na vida. Não podemos frustrar os planos de Deus. Sejamos o que Deus quer que sejamos, senão não seremos nada. Seguindo o exemplo de tua vida, Virgem Mãe de Deus, encontramos o caminho, encontramos o Senhor.
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3: Ouvinte, 6 horas em Jequié. Estamos unidos para a saudação do Ângelus. Gente, hoje é segunda-feira. Estamos começando mais uma semana, graças a Deus. E neste momento está sendo formada em todo o território nacional a Cruzada do Amor Divino. Vamos colocar um copo com água sobre a mesa e nesta água será depositada uma gotinha de luz, de paz, muita saúde e prosperidade para você e toda a sua família. Reze comigo agora, reze com Lucas França, a oração da Ave Maria. Ave Maria, cheia de graça, o Senhor é convosco. Bendita sois vós entre as mulheres. Bendito é o fruto do vosso ventre, Jesus. Santa Maria, Mãe de Deus, rogai por nós, os pecadores, agora e na hora de nossa morte. Amém. Ó Jesus, que dissestes: pedi e recebereis, procurai e achareis, batei a porta e ela se abrirá. Por intermédio de Maria, vossa Mãe Santíssima, eu bato, procuro e vos rogo, que seja a minha prece atendida. Ó Jesus, que dissestes: tudo o que pedires ao Pai em meu nome, ele atenderá. Por intermédio de Maria, nossa Mãe Santíssima, humildemente rogo ao nosso Pai, em vosso nome, que minha oração seja atendida. Ó Jesus, que dissestes: o céu e a terra passarão, mas a minha palavra não passará. Por intermédio de Maria, nossa Mãe Santíssima, confio que minha oração seja ouvida neste momento em que vamos proclamar: meu bom Jesus da Lapa, abençoai-nos. Vamos todos juntos beber desta água, em nome do Pai, do Filho e do Espírito Santo. Amém. Tenham todos uma boa noite. Continue aí, na melhor. Aqui é Jequié. E o Lucas França volta amanhã, se Deus quiser. Até lá!

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1: Muito boa noite, tudo bem com você? Muitíssimo obrigado pela sua audiência. Estamos juntos, como acontece toda segunda-feira, com o nosso programa CIGE Conexão Empresarial, uma iniciativa da Associação Comercial, Industrial e Serviços de Jequié. Este programa que dá visibilidade às ações da nossa querida CIGE, uma entidade que está em permanente movimentação, conectada com tudo o que acontece em nossa cidade, não somente com o que diz respeito à pauta econômica, mas enfim, preocupado com tudo o que acontece ao nosso redor. E este programa é um fórum de debate importante para discutirmos o que pode ser feito no sentido de melhorar a qualidade de vida da população. Portanto, é um programa voltado para o empreendedor, para o comerciário, para o trabalhador no comércio, da indústria, da prestação de serviços, mas para o consumidor em geral, para a população, enfim. Hoje nós vamos fazer duas abordagens até às 19 horas. Nós vamos fazer hoje uma abordagem sobre o ramo da construção civil. A gente está aproveitando aqui que estamos no mês de aniversário da Barreto Material de Construção, que acaba de completar 34 anos de história, uma história muito bonita aqui em Jequié, tendo à frente o Valdir Barreto, mas ele não está sozinho e não começou com a Barreto Material de Construção. A história de Valdir começa antes, que a gente conhece, o Valdir do Cimento. Ele começou vendendo cimento, uma história muito bonita para ser contada. Daqui a pouco a gente vai ter a oportunidade de conversar com o Valdir, a Monique. O Michel vem, não? Talvez venha, né? Tomara que eles venham todos, uma família maravilhosa que tanto tem contribuído para o progresso de Jequié. Estamos contando aqui com a presença do nosso Tita e Dalbrando Almeida Fernandes. Fernandes Almeida. Tita Eventos. E o outro assunto que vamos abordar aqui é o PROERD, Programa Educacional de Resistência às Drogas e à Violência. Esse programa está implantado aqui em Jequié já há bastante tempo e tem resultados extraordinários. São resultados visíveis, mas ninguém melhor para falar deste programa do que o Capitão Moreira, comandante da 2ª CIA e instrutor do PROERD, e o Sargento Manuel Messias, também instrutor do PROERD, também conduz essa programação. E vamos inicialmente cumprimentá-los e agradecê-los pela presença. Sargento Messias, bem-vindo. Boa noite. Capitão Moreira, inicialmente, boa noite, seja bem-vindo.
2: Boa noite.
1: Tudo bem?
2: Tudo, graças a Deus.
1: Sinta-se à vontade, viu?
2: Tá certo.
1: Sargento, boa noite, tudo bem?
3: Tudo em paz, e você? Tudo em paz?
1: Tranquilo.
3: Tudo tranquilo?
1: O Sargento Moreira também é psicólogo, tem uma atuação muito importante aqui na nossa cidade. Tem também o nosso reconhecimento. Vamos falar um pouco desse programa, que já é conhecido de muitos, né? Um programa preventivo, aliás, talvez seja o mais conhecido no âmbito da própria Polícia Militar, não somente da Bahia, né? Porque está presente em outros estados também, é desenvolvido em parceria com escolas, com a participação efetiva de familiares de alunos. E aqui em Jequié, este programa, ao longo dos últimos anos, tem formado centenas de estudantes todos os anos, com foco na prevenção às drogas, à violência, ao bullying, e também buscando o fortalecimento da cidadania. Esse é um ponto crucial do PROERD. Além de todo esse trabalho que citei, essa preocupação, essa missão de formar, ajudar na formação de cidadãos. Não é isso?
2: Isso, é isso mesmo, né? Essa oportunidade aqui eu quero agradecer, né? Em nome da nossa comunidade policial, primeiramente ao Tenente Coronel Gouveia, que nos tem dado confiança para exercer nosso trabalho nas escolas. Primeiramente informar que o PROERD é um programa educacional de resistência às drogas e violência. É o policial fardado, né, na sala de aula com as crianças, policiais preparados que fizeram cursos e ministram cursos para os filhos de vocês na rede pública.
1: E ajuda também a quebrar paradigmas, né? As crianças, os adolescentes lidando com os policiais devidamente fardados e há essa sinergia importante, né? De respeito, de admiração.
2: Ah, sim, com certeza.
1: É a chamada polícia cidadã, né?
2: Que é, polícia comunitária. O intuito é esse, é aproximar a comunidade e através da educação, os policiais fardados ali, a criança cria um vínculo, cria confiança, né? Outro dia na sala de aula, o mesmo aluno, tio, e essa arma? Eu falei, tá lhe fazendo mal? Não. Eu tô até me sentindo bem, porque o senhor tá aqui, não tá fazendo nada. Eu falei, mas é justamente isso. O intuito do PROERJ e o policial fardado é quebrar paradigmas.
1: Perfeito, é isso mesmo. E aí o senso de respeito, de responsabilidade, de disciplina, o PROERJ também tem essa missão. É, Sargento Messias, quando foi que o PROERJ afinal chegou a Jequié?
3: O PROERJ, primeiramente, né, boa noite aos ouvintes da nossa grande rádio 89. O PROERJ chega em Jequié em 2008, né? A gente para analisar, como você estava falando, da carreira de Valdir, e o PROERJ começa também com a ideia de uma professora. A professora Ruth Raymond, nos Estados Unidos, ela junta com a Polícia Militar de Los Angeles e cria esse projeto. Hoje a gente tem esse projeto em mais de 40 países e atendendo a milhões de crianças por ano. Jequié ele chega, né, depois de 2008, e até agora nós viemos fazendo um excelente trabalho, como o Capitão Moreira falou, e para a gente também é de suma importância dizer que a chegada dele no PROERJ foi um ganho. Espero que ele continue por muito tempo por aqui, viu, Souza? Uhum. E a nossa equipe, realmente, ela vem desenvolvendo um bom trabalho desde de 2008. Já chegaram policiais, já saíram policiais. E hoje a gente tem uma equipe de seis policiais? Seis policiais militares, instrutores que vão para dentro da sala de aula para estar dizendo para os alunos, para estar ensinando para eles uma tomada de decisão, né? O mais importante do projeto é isso. Primeiro que é um tripé entre a escola, a família, a polícia, onde cada um tem suas responsabilidades, mas a polícia entra com os instrutores fardados, formados, porque a gente passa por uma formação, seja aqui, seja em Salvador, seja em Vitória da Conquista, nós passamos por uma formação. Temos que estar no viés da educação, porque para entender a educação a gente tem que estar no viés da educação. Por isso todos os policiais militares também, né, têm um vínculo com a educação. E graças a Deus esse trabalho que a gente vem desenvolvendo vem dando os frutos ano após ano. E o bom disso é quando a gente para analisar, que vê crianças, não é, capitão?
2: Isso.
3: Depois de alguns anos que nós encontramos no meio da rua e fala, olha, hoje realmente eu tomei uma decisão de não estar usando drogas, de não estar bebendo, de não estar fumando, por conta do PROERJ. Então, assim, às vezes a gente tem 30, 40 alunos na sala de aula, mas quando a gente ouve isso de um aluno, aí a gente sabe que a gente ganhou naquela turma, porque um aluno tomando essa lição, pegando essa tomada de decisão, pra gente já é maravilhoso.
1: É verdade. E os próprios pais, né? Eles fazem relatos do quanto tem realmente impactado na vida das crianças, dos adolescentes em casa, porque eles levam esses treinamentos para dentro de casa.
2: É porque assim, o PROERJ não é você chegar na escola e ensinar, é isso aqui, não. Nas tarefas, nas disciplinas que nós passamos, nós ensinamos eles a tomarem decisões, fazendo escolhas. E cada escolha que eles fizerem, eles vão ter uma consequência. Então, ele aprendendo isso, através de uma instrução do professor policial militar, ele percebe o quão é danoso uma escolha ou outra, né? Então, aí ele aprende a fazer escolha. Eu sempre falo, o PROERJ é você ensinar a criança a fazer escolhas.
1: Construção de cidadania na essência da palavra. O Sargento Messias, como é que se dá os critérios para a escolha dessas escolas? Não são as mesmas escolas todos os anos também, não, né? Há uma E não é somente também escola pública não, né? Também tem dentro das escolas, algumas escolas privadas, não é isso?
3: Isso, Souza. As escolhas das escolas se dão inicialmente, não é? Quando senta o nosso comandante, o tenente coronel Gouveia, o capitão Moreira e a secretária municipal de educação e a diretora de projetos, né? Poliana. Então, assim, eles juntam e a gente para pra gente ver para qual é o bairro que nós vamos atender no primeiro semestre. No segundo semestre já está em outro bairro com escolas totalmente diferentes. E como você disse, são escolas municipais, estaduais e também escolas particulares. Todas elas escolhidas diante do critério da necessidade urgente daquele semestre, daquele bairro. Então esse é um trabalho que o capitão Moreira, primeiro ele faz a sondagem, leva para o tenente coronel Gouveia e o tenente coronel Gouveia leva para a Poliana, que é o secretário de projetos, e para a secretária Elvia. Isso aqui em Jequié, tá? Uhum. Porque de qualquer forma nós também fazemos o PROERD em Jequié e região.
1: Isso. Ah, tá presente em outras cidades.
3: Com, né? Certeza. Jaguaquara, nós temos lá a instrutora Juliane. Esse semestre agora nós fizemos em Itamari. Já fizemos em Manoel Vitorino, Itagi. Então, assim, várias e várias cidades nós já fizemos o PROERD, atendendo de Jequié e região.
1: É um processo de evolução do programa,
3: sim,
1: né?
3: Sim.
1: E a gente faz aqui um apelo, acredito que algum prefeito esteja, de repente, circulando aqui pela nossa região e com o hábito de escutar a rádio, de repente nos ouvindo aí, não deixe de aderir a este programa, de levar esse programa à sua cidade. Qual o procedimento? O que é que a prefeitura pode fazer para ter o PROERD na sua cidade?
3: Inicialmente ele tem que enviar um ofício ao 19º Batalhão. Esse ofício ele chega na mão do tenente coronel Gouveia, onde o tenente coronel Gouveia passa para o capitão Moreira e o capitão Moreira vai fazer a análise. Pega a equipe, desce até a cidade, né? Que chegou o ofício e aí faz um levantamento dentro dessa cidade. O capitão Moreira passa um relatório para o tenente coronel Gouveia e aí eles sentam e resolvem como é que vai ser feito e se será feito nesse semestre.
1: Quais são os maiores desafios hoje do PROERD? Porque a gente sabe que os alunos de hoje não têm o mesmo perfil dos alunos de 2008, quando tudo começou aqui em Jequié. Houve uma mudança de hábitos e costumes muito grande no decorrer desse período.
2: Quais
1: os grandes desafios, enfim?
2: Para mim, o grande desafio, observando a comunidade de Jequié, é os próprios pais. Eu fiz uma reunião de pais, num determinado bairro, na escola, me apareceu 3 pais.
1: Muito.
2: Fui administrar para mais de 100 alunos. Me apareceram 3 pais.
1: E é preciso que haja um envolvimento maior da sociedade, no caso aí dos pais.
2: Os pais hoje em dia deixa na escola e a escola resolve. Não é assim.
1: A escola ensina a ler, escrever, conduzir.
2: Eles querem que ensinem tudo, mas não é assim.
1: Educar
2: é o tripé,
1: pai,
2: né?
1: Mãe,
2: né? Escola, família, né? Comunidade, polícia militar. Então, para mim, o maior desafio hoje é o engajamento dos pais. É os pais saberem o que está acontecendo com seus filhos. Vai precisar a gente ir na casa dos pais para chamar os pais.
1: Imagina.
2: É complicado.
1: Muito complicado, né? E parece que esse não é um fato isolado também, não, né? Isso é
2: não.
1: Uma certa frequência, né?
2: Não. Eu também sou professor de matemática, né? E eu vejo essa dificuldade dos pais. Então eu conclamo os pais a participarem da vida dos seus filhos, saber o que está acontecendo. O que é que os filhos estão trazendo para casa? O que aprendeu? Sentar com seus pais, com seus filhos e ver o que aconteceu no dia deles. É o básico.
1: E a partir disso daqui, Sargento Messias, aumenta ainda mais a responsabilidade da educação do PROERD, porque a gente vive um momento muito crucial, tomando por base a situação atual de Jequié, a dos últimos anos, que requer, de fato, um cuidado maior com as nossas crianças, os nossos adolescentes, os nossos jovens, para evitar o descaminho. Então, se a família não chegar junto, se a família não tiver uma participação efetiva, haveremos de encontrar dificuldades até mesmo dentro da escola.
3: A gente sempre costuma dizer que todos nós que estamos nessa sala hoje, a nossa base maior foi a família. Então, como o capitão Moreira bem disse, existe a necessidade real da família chegar e chegar mais perto. Chegar mais perto da escola, chegar mais perto da gestora, chegar mais perto dos seus filhos. E quando a gente estava falando aqui, eu achei interessante que Monique Barreto chegou. E Monique, por muitos e muitos anos, Monique foi a madrinha do PROERD. porque em um determinado momento a prefeitura, como hoje a prefeitura dispõe, né, do brinde das redações, hoje a gente não tem mais essa dor de cabeça. De determinado momento a gente chega pro gestor da cidade e fala, olha, vão ser X escola, X redações vencedoras, uhum, e serão X ou X bicicletas, isso, ou seja lá,
1: o encerramento do semestre.
3: Para, né, combinar com o encerramento do semestre. E nós já contávamos, né, quando a gente não tinha esse apoio do gestor, nós já contávamos no primeiro e segundo semestre com o Monique Barreto. Tu lembra, Monique? Então, assim, é a nossa madrinha do Proerd, e ela até nos ajudava, porque ligava para um comerciante, um industrial, e ia conseguindo. Hoje, graças a Deus, a gente tem a participação do gestor, mas é bom a gente falar, porque também ser grato é importante.
1: E fico feliz em ter havido essa coincidência de vocês estarem aqui hoje nesse mesmo espaço.
3: Mas como a gente falando, então, assim, a família, ela é importante, e quando o Capitão Moreira, ele cita isso, e numa reunião ele nos passou isso, muito, sabe, sensível, muito chateado, porque, assim, nós sabemos a importância que tem esse projeto dentro da nossa cidade. Nós sabemos o quanto realmente o Tenente Coronel Gouveia, ele se empenha para que realmente esse projeto aconteça. E aí, quando ele traz o Capitão Moreira à frente dessa equipe, que dá essa responsabilidade ao Capitão Moreira, ele faz de tudo para que aconteça, e que aconteça bem. E quando ele nos trouxe essa situação dessa reunião com três pais, nós realmente falamos, Capitão, a gente tem que ir para cima agora, para outras reuniões de pais e também para realmente meios de comunicação. E que bom que você fez esse convite, Souza, para que realmente o Capitão Moreira tenha feito esse desabafo, um desabafo muito providencial. Então, isso é interessante, a gente precisa da família.
1: De fato, chamou a atenção, porque, sim, não basta apenas levar tudo que está sendo levado para o alunado, para o próprio professor, que acaba se envolvendo, se aperfeiçoando, enfim. Mas a família, se não abraçar essa causa, não vou dizer que não, nada resolvido, claro que se representa muito, mas é preciso que haja esse envolvimento cada vez maior. Eu falava na abertura que, além desse trabalho de prevenção às drogas, existem também outros assuntos que são abordados nesses encontros de vocês, dos senhores, com os alunos. Que outros assuntos mais é discutido na sala de aula?
2: É um programa de educação de resistência às drogas e violência. Então, não é simplesmente falar de drogas, né? Consequências do uso de drogas, processo de tomada de decisões, construção da autoestima, pressão dos companheiros, influência dos meios de comunicação, reflexão das crenças sobre o uso de drogas, resolução de conflitos, alternativas positivas. Então, esses são os assuntos mais tocados na aplicação do PROED. Para mim, a construção da autoestima, ela é, assim, primordial. Eu venho de uma realidade que eu aplicava o PROED em Vitória da Conquista. Cheguei na determinada escola, uma menina se vestia como menino. Até então, né? Quieta, amuada. Ele se afeiçoou a gente. A menina, através de um bilhetinho, e disse, tio, eu sou, né? Abusada, né? Ela colocou o depoimento. E aí essa menina passava pro psicólogo, e foi até aquela coisa assim, poxa, como é que ele chegou agora com 2 aulas e a criança já se desabafou assim desse jeito?
1: Se abriu, como diz, né?
2: Mas aí eu chamei quando nós temos ciência de uma situação dessa, nós vamos direto para a equipe disciplinar da escola, conselho tutelar, aí agimos com todo o aparato necessário.
1: Ah, entendi. Existe a preocupação hoje também do PROED com relação ao impacto das redes sociais na influência junto à nossa juventude?
2: Sim, porque assim, né, e eles mesmos relatam, por exemplo aqui, tio, minha mãe tá devendo tudo no Tigrinho, perdeu a nossa casa. E eles falam, as crianças falam. É isso que eu falei último na reunião dos pais agora na localidade do Cansanção. Seus filhos, eles falam tudo que acontece dentro de casa para nós. Então, as redes sociais influencia muito.
1: Muito mesmo, o impacto é devastador muitas vezes, né? Se a gente não se cercar de cuidado. E às vezes falta essa vigilância dentro de casa também, né? A ausência de maior rigor no interior da casa, de controle mesmo, que eu falo de rigor e de acompanhamento, saber o que os filhos estão acessando, o que estão assistindo. E quando se fala em controle das redes sociais, é o maior absurdo. Parece que o mundo vai acabar. Ah, é censura prévia. E não se trata.
2: Teve um relato de um outro aluno. Por que você tá assim? Não, eu fui dormir 3 horas da manhã. Fazendo o quê? Aí eu tava na internet. Uma criança, eu tô falando uma criança aqui de 8 anos. É. Dormi 3 horas da manhã. E ele relatou isso. E tava sonolento. Eu perguntei por que ele estava sonolento.
1: Aí o rendimento na sala de aula nunca vai ser o mesmo. Mas nunca vai ser.
2: Falta mesmo. Realmente vigilância dos pais e acompanhamento. É o que eu peço.
1: É, e não está pedindo muito, não. É a responsabilidade que cada um tem com a criação de suas crias. É, Sargento Messias, e a gente tem falado aqui de que forma a comunidade pode fazer para proteger as crianças, adolescentes dessa situação toda, de que forma pode colaborar. A escola já tem contribuído bastante, a Polícia Militar com este programa, o senhor citou aí a Prefeitura, que também abre portas. E a sociedade de um modo geral, a sociedade civil organizada, enfim, de que forma as pessoas em geral podem contribuir para o sucesso cada vez maior do PROERD?
3: Pode contribuir nos apoiando, Souza. Agora mesmo nós tivemos um magnífico encontro, não é, com o pessoal da CIGE, e que vai estar nos ajudando bastante com o nosso gestor, porque a nossa principal demanda hoje é a questão da locomoção. E a CIGE foi muito tranquila em nos ajudar para estar chegando ao nosso gestor também nesse momento para viabilizar um transporte para que a gente possa fazer, não é, essas demandas em várias escolas. A sociedade pode nos apoiar quando nós estivermos fazendo esse trabalho, quando a gente estiver divulgando esse trabalho, que os comerciantes e os industriais cheguem mais perto para que a gente promova de uma forma maior. E quando a gente fala disso, não é questão financeira, é questão de apoio. É questão apoio mesmo. Porque quando você tem uma comunidade escolar, e as gestoras aqui agora a gente vai parabenizar todas as gestoras da nossa escola, seja de Jiquel ou região, que nós fazemos PROERD, o quanto nós somos acolhidos, o quanto realmente elas proporcionam a questão de horários, proporcionam a questão de saber o que está precisando, de fazer essa reunião com os pais acontecerem. Então as gestoras realmente nos tratam, nos acolhem de uma forma muito bem, muito tranquila. A gestão municipal nos ajuda bastante. Quando a gente vai para a gestão estadual também, da mesma forma. Mas a sociedade por um todo, ele precisa nos ajudar nesse sentido. É do apoio, é de estar realmente nos ajudando a divulgar esse projeto. Porque esse projeto, se você parar para analisar o quanto ele pode ajudar, não é, dentro da escola, policiais fardados que fazem um trabalho maravilhoso, como o capitão Moreira citou, todos esses assuntos abordados. A questão do bullying, essa questão que o capitão Moreira, sabe, comprou dentro de uma comunidade escolar e foi para cima, onde realmente estava um assunto totalmente apagado, porque acho que estava normalizado aquela situação. E nós vimos o quanto foi, realmente aconteceu de bom na vida dessa criança. Então a sociedade pode nos ajudar, sim, ajudando, sabe, abrindo portas para que a gente possa entrar com esses assuntos para ajudar nossos jovens, que, como você disse no início, é uma situação caótica que nós vivemos hoje. E se nós não nos darmos as mãos para que a gente possa estar fazendo esse enfrentamento em prol da questão das drogas, sabe? Para combater as drogas de forma, não é só no combate, mas também na prevenção. Porque se a gente previne hoje, a gente evita o combate amanhã.
1: É, e o trabalho junto às crianças, nossos adolescentes, nossos jovens, é justamente isso, um trabalho educativo, que é diferente do combate aos faccionados.
3: Sim,
1: e
3: sim, tal.
1: Cada um tem sua maneira de tratamento. Olha, uma certa ocasião fui proferir uma palestra em uma escola e lá estava acontecendo o PROERD e todos elogiavam. Todos. É de fato uma iniciativa apaixonante.
2: Ela é, o PROERD.
1: E eu já acompanho há bastante tempo, nosso colega aqui de rádio, Del Santos, enfim, nós também somos apaixonados, sabemos que é um programa muito bem sucedido, desejamos vida longa para vocês e a GQFM, como sempre, com suas portas abertas, em especial esse programa da nossa CIGE. Gostaria muito de agradecer a presença dos senhores aqui e até um próximo encontro, tá ok? Obrigado, viu, capitão?
2: Obrigado, eu tô aqui muito feliz de estar aqui, poder fazer diferença na vida do outro é minha meta de vida. E a polícia me proporciona isso, através do PROERD, através do comando da segunda CIA, né? É uma responsabilidade muito grande, então só agradeço a Deus.
1: Maravilha. Sargento Messias, obrigado por vocês também, viu?
3: Eu é que agradeço, Souza, o convite, a parceria que a CIG está realmente nos proporcionando, nos dando esse apoio, e dizer que é uma missão onde nós temos o tempo disponível para estar presente nas escolas. É uma missão que nós temos o apoio, graças a Deus, do Tenente Coronel Gouveia, e que graças a Deus está agora com o Capitão Moreira à frente, sabe, para a gente tocar da maneira mais necessária, mais pujante possível. E dizer, Capitão Moreira é mais uns 10 anos por aqui. É, para que a gente possa estar fazendo realmente o projeto acontecer da melhor maneira possível. E assim, agradecer a comunidade que está nos ouvindo nesse momento, agradecer as famílias que realmente nos confia esse projeto dentro de todas as escolas que a gente participa, e dizer que a gente está à sua disposição, Souza. Toda vez que você precisar, a gente está aqui.
1: Eu sei disso. E o que eu posso dizer em nome da CIG, o que tiver alcance dessa entidade, tudo será feito para atender às necessidades.
3: Muito obrigado.
1: Vamos para o intervalo comercial. Na sequência, a gente volta já conversando com o Valdir Barreto e a Monique, que já estão aqui conosco, e se junta a nós o presidente da CIG, Luzimar Mota. Até já.
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3: Horas mais 34 minutos em Jequié, estamos de volta na sequência do nosso CIGE Conexão Empresarial. Nosso encontro de toda segunda-feira aqui pela Jequié FM 89,7. Falamos sobre o PROET e agora vamos falar sobre Barreto Material de Construção, empresa que acaba de completar 34 anos, mas a história de Valdir Barreto nasceu antes. Com o cimento, eu me recordo que o pessoal chamava Valdir do Cimento, não sei se estou enganado. Boa noite, meu amigo querido, que bom receber você aqui, um prazer grande mesmo, seja bem-vindo.
4: Obrigado, primeiro agradecer a Deus, agradecer pela oportunidade que você nos está dando neste momento, né? A Luzimar, que é o presidente da Associação Comercial Industrial Jequié, e aos ouvintes da 89.7 FM. Deus abençoe a todos e para mim é um grande prazer.
3: Mas essa história é verdadeira, viu, né? Antes desses 34 anos já existia Valdir Barreto no ramo, mas com cimento.
4: Sim, existia Valdir Barreto começando com o caminhão vendendo banana nas feiras do Piauí e do Pernambuco, né? E aí em 86 foi que surgiu a oportunidade do cimento. Eu passando, vi uma concorrência de duas marcas e eu fui, pesquisei Jequié. E na época eu coloquei, o sinal, nosso presidente tinha até uma distribuição de cimento na época, Luzimar tinha uma distribuição de cimento.
5: Trabalhamos juntos, né? Várias
3: oportunidades, né?
4: Sim, oportunidade. Cada um fazendo seu mundo, sua vertente, olha onde nós estamos.
3: Pois é, e essa moça aí, me ajuda muito? Como é essa participação dessa
4: Sim, jovem? É uma questão assim de... É que Deus encaminha, né?
3: É.
4: Porque os nossos filhos estão no comércio, o Monique está lá comigo na Barreto e Michel está na indústria, na Fibrasol, e nós somos uma família só e é a mesma pessoa e a gente se resolve tudo junto, todo mundo não tem separação. E nunca foi nada forçado, sempre foi uma coisa espontânea. Aí eu nunca cheguei para um filho e falei, você tem que vir para cá porque eu estou ficando cansado, nada, não tem cansaço, não tem nada. Existe assim uma história que a gente, quando acredita e quando a gente sonha, as pessoas sonham junto, e meus filhos sonham junto comigo. Então eu e Marinês tenho o privilégio de ter eles dois junto com a gente dentro das empresas e crescendo, fazendo acontecer, trazendo novas tendências, né? Porque nós seres humanos temos um limite e às vezes a gente precisa de alguém que nos auxilie e que a gente cresça com esses conhecimentos que eles buscaram, estudaram, trouxeram para dentro da empresa, e graças a Deus hoje a Barreto tem modificado muito através deles.
3: Ainda mais agora, né? Os avanços da tecnologia exigem justamente essa conexão permanente e a juventude nos traz justamente esse gás. Monique, boa noite.
6: Boa noite.
3: Que bom receber você aqui.
6: Também muito obrigada pelo convite, estamos super felizes, né? Como eu falei para você, eu admiro muito o seu trabalho, acho você extremamente inteligente, então obrigada pelo convite.
3: Então foi assim mesmo que você perguntou, né? Muito naturalmente as coisas foram acontecendo.
6: Meu irmão fala muito sobre isso, né? É tão natural que não tem esse momento em que a gente, eu não me lembro do momento em que eu entro na empresa, porque eu nasci dentro da empresa. E isso é o grande diferencial da gente. Meu pai, ele sempre frisou o prazer em trabalhar. E esse é o grande diferencial. Ele tinha prazer em trabalhar. O trabalho era o sustento e a alegria, o orgulho, né? De construir algo. Então, eu acredito que isso veio muito pra gente, muito de uma forma orgânica. E nós hoje reproduzimos isso no nosso dia a dia. Então, nós nascemos e crescemos junto, dentro e junto dos negócios. E a questão que ele falou é dar continuidade à história. Isso é uma responsabilidade muito grande, porque é o momento em que pega a experiência que ele tem e associa a parte técnica, né? Que nós estudamos e conhecemos, e juntamente a teoria e a prática, elas se somam e nós crescemos juntos.
3: E quando a gente observa aí, ô Barreto, 34 anos de história da Barreto Material de Construção, uma empresa já consolidada, conhecida e reconhecida, uma empresa admirada por todos, não tenha dúvida disso, mas é muito trabalhoso você manter uma empresa por mais de 3 décadas, né? Ainda mais numa economia como a nossa, de altos e baixos. Eu imagino que não deve ter sido fácil, né? Ao longo desses 34 anos.
4: Eu te confesso uma coisa, é muito prazeroso. Porque a gente, quando começa, né, Luzimar? A gente sonha. E a gente quer ter uma energia tão bacana que as pessoas nos apoiam. De todos os sentidos, eles nos apoiam. Eu fico olhando vocês que trabalham na rádio aí há muitos anos, quantos apoios vocês têm dado a nós esses longos anos? Porque volta e meia vocês falam da Barreto. Então é uma história de Jequié, do povo de Jequié, uma história de sua. Uma história de todos ali, a radialista, todas as pessoas que se envolvem no comércio, que nos traz informação, que leva informação, eles nos apoiam muito, não é pouco não. E a gente tem uma sintonia bacana, né, Souza?
3: Sintonia bacana. E a relação é tão forte, é tão amigável, que é uma relação assim de parentesco, quase parentesco, né? Uma amizade que,
4: sim,
3: que vai se interessando cada vez mais. Luzimar Mota, presidente da CIG, está aqui conosco, e a vinda de vocês aqui, de certa forma, é uma maneira de este programa, de esta rádio, homenagear a vocês todos pelos seus 34 anos de conquistas extraordinárias, que tão bem representa esse segmento em Jequié, no interior da Bahia. É isso, Luzimar. Então, é uma maneira de a gente dizer assim, muito obrigado também e parabéns pela história.
5: Ah, com certeza. Boa noite aos ouvintes da Jequié FM. É um prazer estar aqui com o Valdir Barreto e Monique. Monique, eu sou fã, viu, Monique? Você sabe que eu sempre fui seu fã. Porque Monique, ela, eu vou falar primeiro dela, né? Depois eu vou para o Barreto, né? Monique, é assim, desde pequena ela já estava por ali, entendeu? Desde pequena eu observava. E de um tempo para cá ela entrou mesmo pesado, né? E ela é muito criativa, ela participa dos congressos, tudo ela tá presente. Quando chega, a Monique tá lá. Ou seja, ela se caracteriza, ela vai mesmo pra valer. Então, assim, eu acho que o incentivo que o Valdir deu pra Monique foi muito importante, Valdir, porque você é um cara que traz bons exemplos pra nossa cidade. Eu fico muito feliz de estar olhando aqui pra você e saber da pessoa que você é, a simplicidade que você transmite, que às vezes tem muita gente que quer ser simples, mas não consegue, e outros já são naturalmente, você é naturalmente o que você é. Então, conheço você há tanto tempo e tenho esse direito de falar isso de você. Pô, estou muito feliz de ter você hoje aqui no programa da CIG e homenagear você pelos seus 34 anos da Barreto, e é natural isso, né? Estou muito feliz por você, cara.
4: Obrigado.
3: E é um segmento complexo, né? Matéria de construção não é fácil. Você aqui em Jequié tem uma concorrência acirrada, nós temos boas lojas, bem estruturadas, mas a Barreto tem algumas particularidades, né? Que, sobretudo por vender qualidade. Eu acho que isso é primordial para uma empresa fazer sucesso.
4: Que maravilha a gente ter pessoas que abriram o mesmo ramo nosso, né? Porque quando a gente pensa assim que só nós podemos vender e ter a loja grande, não. Eu fico feliz quando eu vou nos bairros e vejo aquelas lojas bem ornamentadas, bonitas, e todo mundo se movimentando para que poder ganhar o seu pão de cada dia, para poder fomentar o comércio. E Jequié tem a ganhar, porque se eu estou bem e eles estão bem, o comércio funciona, todos funcionam.
5: Verdade.
4: Eu não tenho nenhum problema com comerciante nenhum do meu ramo, de outros ramos, porque nós somos irmãos. Nós somos...
5: Mas esse é o segredo do negócio.
6: Esse é o grande ponto. Quanto mais o setor evoluir, todo mundo cresce junto. É. Essa é a mentalidade, né? Eu acredito que os grandes países hoje, né, bem desenvolvidos, são justamente por causa disso.
5: Porque existe uma união. Quando você reúne muitos, é lógico que a força é maior.
4: Sim.
5: Eu digo assim, Mundi, que o Barreto como líder, né? Eu chamo ele de líder. E naturalmente ele faz a liderança sem falar muito. Sem falar muito, que ele não gosta muitas vezes de falar. Mas assim, todo mundo se inspira nele para trabalhar. Aí eu às vezes converso, agora nasci, a gente conversa com alguns empresários do setor, eles dizem assim, mas o negócio tá ruim. De quantos anos você tem de comércio? Eu tenho 40 anos. Igual você cansou, rapaz. Deixa pros novos. Agora, cadê Barreto que cansou? Não cansa nunca. Então, esse não cansa nunca, como eu e ele, que a gente nunca cansa, né, Barreto? A gente não vai continuar crescendo, porque você vai cada dia criando algo diferente. E você agora tem essa felicidade de estar com o Munique, que o Munique vai criar alguma coisa, ele nem pensava que ia fazer aquilo, aí o Munique vem com um projeto lá, ele tem que executar, e aí as coisas começam a acontecer, porque existe sangue novo no você, Munique, tem uma responsabilidade muito grande, você tem que ter na sua consciência, porque assim, lógico que não vai substituir seu pai, mas você tem que fazer muito para poder chegar perto dele, né?
6: Eu sempre digo isso, nós, enquanto chamam de sucessores, né? É. Sucessores é aquele que dá continuidade.
5: Perfeitamente.
6: A trajetória comercial e empresarial, como é o meu caso, do meu irmão, com o nosso pai. Eu acredito que a gente já chega com uma régua alta, né? Muito alta. Principalmente de uma pessoa que vem do nada. Hoje o grupo Valdir Barreto completou 40 anos. Então, assim, era outro momento, era outro mercado. E você estava falando de reclamar. Eu nunca vi meu pai reclamar.
5: Não.
6: Porque ele sempre fala assim, não é fase agora. O comércio tá ruim. Uma quantidade de pessoas falam pra mim que o comércio tá ruim, ele fala, é fase.

0: experiência, a experiência. Sabe?
1: Mas o que dá certo é o que já está sendo feito, mas com melhora sempre.
2: É, tem que acompanhar a evolução do tempo.
1: Tem que acompanhar,
2: né?
1: A evolução.
2: E você que cuida até da parte de comunicação, você vê o quanto tem evoluído. As redes sociais, por exemplo, auxiliam demais.
1: É, eu sempre digo pra ele que existe agora uma persona física e uma persona digital. Então nós temos que lidar com essas, até uma gestão de crise mudou, a gestão de crise, ela existe a crise digital agora, existe a crise física. Então hoje nós temos que aprender a nos comunicar o tempo inteiro.
2: Qual a situação de momento do setor da construção civil aqui em Jequié, Valdir? Porque a gente passa, circula nos bairros da cidade, a gente vê muitas construções, muitas reformas, e parece que o setor atravessa um bom momento. Ou estou enganado?
3: Olha, todos que você vai conversar fala que está ruim.
2: Mas todos estão crescendo.
0: Não, é porque eu estou ouvindo isso direto, o pessoal fala muito disso.
3: Eu acho o seguinte, quando se fala em crise, eu sempre comento, trabalhe mais, economize mais.
0: É.
3: Entendeu? Então uma crise é a pessoa que se transforma, porque as pessoas se apegam muito no momento de política ou de economia. Não, rapaz, vamos fazer a diferença, vamos economizar, vamos trabalhar mais, que tudo funciona. Você fala Jequié, o mercado Jequié, sempre teve um equilíbrio.
0: É bem estabilizado.
3: Não é aquele mercado que tem aquele boom.
2: Muitos altos e baixos, assim.
3: Jequié sempre se mantém. Até pela economia de Jequié. Você vê que tem uma diversidade muito grande na economia de Jequié.
0: Jequié é economia mista, né?
3: Jequié nunca foi aquele. Um Feira de Santana, um Conquista, mais simples, sempre na sua cidade, sempre no seu equilíbrio. Então, você pode ver poucas lojas de matéria de construção fechar. Fecha quando o cara não tem gestão. Mas quando ele tem gestão, ele sempre vai crescer.
2: É uma questão assim muito, muito peculiar, muito particular, alguma coisa que não deu certo e tal, mas em geral é um ramo de atividade.
0: Às vezes ele já sabe que, às vezes a gente fala disso, a gente ouve muito lá na associação, e por que fechou a loja A, a loja B? Muitas vezes, na maioria é falta de planejamento. Um cara tem um negócio pequeno e ele põe um restaurante, seja o que for, um negócio pequeno, e ele vai pagar um aluguel caro, né? Que não é compatível com o negócio dele, porque se não é que às vezes o aluguel é caro, mas é que não é compatível com o negócio dele, e ele tem um custo, ele não faz custo e acaba o negócio não dando lucro, e ele acaba fechando. E aí acaba tomando prejuízo, né? Falta de planejamento, como o Valdir falou. Planejar.
2: E tem ramo de atividade também que acaba muito facilmente impactado com as ações externas, né? Não, é complicadíssimo isso. Imagina, o mercado de petróleo, por exemplo, é um alto e baixo danado.
0: Rapaz,
2: com a guerra lá e estoura tudo.
0: Eu vou falar um negócio que eu tenho 70 anos, cara. Barreto não tem essa idade toda, né?
3: 64.
0: A gente já passou por tantas crises. E estamos aqui no comércio até hoje.
1: Justamente.
0: Não é que nós somos melhor do que ninguém, nem eu, nem Valdir, somos melhor do que ninguém.
2: Mas é pé no chão.
0: Gente,
2: né?
0: Eu passei por tantas coisas na vida e Barreto é testemunha disso. E aí ele falou assim: aí quando às vezes eu fechava uma loja, aí o cara dizia: ah, o cara quebrou. Ele falou assim: quanto é que ele deve? Vou pagar pra ele aqui, eu pago pra você aqui agora. Não, ele não deve, não. Então tá bom, rapaz. Então para com isso.
2: E a economia de Jequié tá em expansão. É porque muitas vezes a gente circula pelas ruas da cidade não com esse olhar. Porque assim, né? Quando alguém vai estar grávida em casa, todo lugar que passa vê fralda. Quem está construindo olha o preço do cimento. E eu, especialmente depois que eu estou apresentando aqui esse programa de economia, evidentemente que a gente passa a ter um olhar especializado com relação ao que acontece. E essa semana eu passei naquela região ali do Corpo de Bombeiros, Rua Alves Cabral, ali naquela região ali do aquele edifício que só tem saúde de Adolfo. Aquela região ali, você não imagina o quanto de clínicas e lojas estão sendo abertas ali.
0: Um novo polo comercial
2: importante.
3: Isso mesmo.
2: Que muitas vezes as pessoas não passam por ali, ou passam, mas não tem esse olhar que eu tive essa semana.
3: Você vê a visão do empresário.
0: Eu até vou aproveitar a oportunidade.
3: Fez aquele prédio Antônio Nastolfo.
2: Excepcional.
0: Eu até vou chamar a atenção do pessoal das clínicas. O presidente da Associação Comercial de Santo Antônio Jesus, ele tem uma rede de laboratório. Hoje que é quem está nessa área, ele diz: ah, não quero participar porque eu não sou da área, mas ele é um comerciante, né? Uhum. Tem que estar. olhando de perto. Hoje ele tem uma rede com acho que mais de 20

0: excelente laboratório na Bahia, o Milagre de Santo Antônio de Jesus, gente boa pra caramba, ele administra a Associação Comercial e Industrial de Santo Antônio de Jesus. Então, isso poderia ser qualquer um, pode ser Munique, pode ser qualquer um, desde que esteja disposto a servir. Aí, se você não está disposto a servir, aí não tem jeito, não dá, né?
1: Tá falando, Zimar, às vezes, quando um comerciante fecha uma loja, é porque ele está enxergando outra atividade como
0: pode ser
1: atividade.
2: Pode ser também.
1: Então muitas pessoas se dizem, ah, Valdir fechou isso, tá, o Luzimar ou qualquer outra pessoa. Sim, rapaz, é porque ele quer outro ramo, ele quer, ele fez o estudo.
3: Saturou aquilo que estava.
1: Não, não é nem que saturou, ele fez um estudo, viu que aquilo ali está estagnado, então ele disse, não, aqui eu não vou crescer.
3: Busca nova.
1: Chegou meu limite do comércio, então eu vou para Novo Horizonte. Tipo você, né? Você passou por algumas coisas, veio para
3: o ramo de hotelaria.
1: Para hotelaria, porque é o único. É a aptidão do investidor, a aptidão do comerciante que dá o estrado, não, vou investir aqui, acreditou e foi embora. Aquilo é o meu foco. Por isso que a gente cresce.
2: Empreendedor.
0: E eu sempre estudei, Monique, assim, quando eu fui vender cimento, eu lembro uma vez que eu fui na cimenteira, lá da Jazida até chegar no saco de cimento embalando. Você tinha que aprender aquilo para você poder saber o que estava fazendo. Quando eu peguei a hotelaria, foi a mesma coisa. Eu fiz uns estudos, fui a São Paulo, fui no Rio de Janeiro, tantos lugares, e procurei entender como é que funciona a hotelaria. Isso, você não sabia de nada, você montar um negócio, você não sabe como é que funciona.
2: A base de gestão é a mesma, estudou, mas a especialidade é
1: cada fazer um hotel, lugar daquele.
0: Pois todo mundo pensou, não foi?
3: Ele é louco.
0: Todo mundo
3: é louco. Miolo aqui do centro.
0: Não, foi chamado de louco. Foi. Eu lembro que o Zé Carlos da Petinha falou assim, Luzimar, você é doido, você vai comprar um terreno desse. Mas era 5.000 metros de área. Eu falei assim, isso aqui um dia vai crescer. Luiz Amaroto falou assim, rapaz, compra que isso aqui vai crescer. Foi ele que me incentivou.
1: Poxa, tá de sol, né, Sul? Você lançou, né?
3: Eu gostei, claro.
1: Quem queria comprar aquele
0: posto? Quem queria comprar aquele ali?
3: Celedônio.
1: Eu troquei aquele posto em três caminhões. Em três caminhões que eu tinha comprado, tinha na época 6, 11, 13, que eu carregava muito cimento, né? De banana. E aí, o cara chegou, você troca em dois caminhões, que eu vendi um. E aí o cara.
0: E aquele postinho não ia pra frente, era assim direto.
1: O que foi?
0: Pegou, caiu na mão dele, aí foi embora.
1: Fundo lá, que hoje é o depósito, né? Era um buraco.
0: Não valia nada aquilo aí.
1: Eu fui, comprei, aterrei, e hoje é o quê? O centro de guerra.
0: Mas a Barreto, é tudo que você enxerga. Aquele terreno, vou lá o meu ali da Lomanto Júnior, você passava ali, ia, voltava, ninguém via aquele, ninguém via. Aí eu parei e vi aquele, rapaz, é um terreno enorme, uma olaria grande, aí tinha umas pendências nos documentos e tal. Aí eu fui, conversei com Arthur Pereira, né? Com o Arthurzinho, disse, mas se todo mundo assinar, você pode comprar que dá certo. E foi assim que aconteceu. Todos os herdeiros assinaram, que ninguém queria comprar, porque não sei o quê. Aí eu comprei todos.
1: Hoje tem uma pessoa aqui que está aqui na sala com a gente, né? Que ele sempre acreditou em Valdir. Ele trabalhava no Banco Econômico.
0: Foi, tá?
1: Aí às vezes tinha um cheque, tinha uma coisa, tinha outra, ele pode liberar. Ele botava a cadeira na tapa.
3: Entra aqui, vem cá.
1: Porque ele sabia quem é Valdir, né, Tita?
3: Então, eu queria, Tita, queria abrir um espaço final pra Tita, que ele foi tão gentil de vir aqui.
1: Naquela época.
3: Eu deixava de ouvir.
1: E a gente movimentava muito o Banco Econômico. Eu lembro muito bem que às vezes chegava um cheque nosso, o Tita não pode pagar. Não tem dúvida.
4: Eu tenho uma história de vocês que eu falo sempre, foi FAO. Foi em Brasília comprar uma máquina, se eu não me engano, uma retroescavadeira. Foi você?
1: Foi eu.
4: E aí me ligou de lá porque precisava, na época, de 60 mil reais. Mas o banco, para assinar, precisava de Valdir aqui perto. Quando ele me passou a situação, eu falei, sua esposa está em casa, ela assina? Só foi ligar para o superintendente Zé Orlando, e disse, pode fazer. E nós liberamos esse dinheiro sem Valdir estar aqui, que era a esposa que assinou.
3: Relação de confiança.
4: Mas é a relação de confiança. Sim. Isso há 30, 40 anos atrás. Quando estava começando. Quando estava começando.
1: O Banco Econômico.
4: Entendeu?
1: Você era subgerente na época.
4: E aí o que é que acontece? Se essa empresa está estabilizada há 34 anos, no mesmo local, eu acho que com o mesmo CNPJ. Isso para você ver é o respeito, a credibilidade. Hoje o Valdir Barreto, com o Luzimar, como várias outras pessoas aqui, são exemplo para essa juventude.
3: Você falou aí de mesmo CNPJ, uma ocasião, ele tinha uma amizade muito grande conosco, seu Armando Cardoso.
4: Sim. Demais.
1: Nossa, que, eterno.
3: Ah, um amigo querido. Meu ele amigo, dava um abraço da gente assim, saía percorrendo a loja, sim, subia pro escritório, apresentava todo mundo, mesmo que a gente já conhecesse a todos, Massinho, Massa e tudo, enfim. Quando... e ele sempre dizia assim: o meu maior orgulho é ter essa loja aqui, desde sempre, com o mesmo CNPJ.
4: Outra história do Valdir, esposa, você falou, tocou aí no senhor Armando Cardoso.
3: Não faço, não.
4: Um dia, eu falei com o senhor Armando Cardoso, o senhor Armando, eu queria montar um comércio. Aí ele virou pra mim e falou assim: você tem alguma ideia de alguma coisa? Eu disse: eu queria montar uma casa de material de construção. Aí ele disse: eu vou mandar você conversar com o Valdir Barreto. E eu fui. Eu não sei nem se Valdir lembra. Quando nós conversamos lá, ele disse: olha, abriu a gaveta e disse: eu lhe dou todos os telefones de meus fornecedores. Valdir, isso prova o que ele acabou de falar. Que quando o comércio está crescendo para tudo. Ele poderia dizer: não, rapaz, esse ramo aqui não. É. Esse ramo aqui, ó, você vai entrar, quer entrar mais.
1: Eu lembro, você teve lá de conversar.
4: Ah, isso eu devia ter uns 28, 30 anos. Hoje eu tenho 62. Né? E lembro da mesma história pra você.
2: Eu estudei, voltei. Quando eu via meu pai fazendo isso, eu dizia: você não tem medo, não? E aí ele dizia: eu não. Porque. É, e aí ele falou uma frase, né? Que qualquer um pode fazer o que você faz, mas ninguém pode ser quem você é. Eu acho que essa é a grande diferença. E ser quem você é, seja de verdade. E a gente aprende isso, tanto eu quanto meu irmão. E nós abrimos a porta do comércio e isso pra gente é fantástico. Vem em dobro, acredite.
4: Sempre,
2: vem em dobro.
4: Sempre.
2: Vem em dobro.
1: Eu lembro que em 1987 eu comecei a fazer uma caixa d'água aqui. Muita gente falou: mas rapaz, como é que você vai começar com essa caixa d'água? Eu falei: não, começando, porque eu sempre quis. Um comércio só, né?
4: Um tipo de.
1: Sim, todo o meu comércio tem três.
4: Segmentos.
1: Segmentos que dá lucro. Se você for na fibra só, é três segmentos dando lucro. Então, quando um não tá legal, o outro tá sustentando, o outro tá ganhando. Então, tem um equilíbrio. Então, você não perde a oportunidade daquele produto voltar da lucro.
4: É.
1: Então, a gente, quando comecei fibra só em 97, ali no curral lá em Gilson Brito, que me cedeu o curral cheio de marimbondo, eu fiz a primeira, a segunda caixa, depois foi pro sítio de um amigo nosso, Gatinha, né? E lá eu fiz um galpão, daqui a pouco o doutor foi: não, compre isso aqui, moço, aqui no centro industrial, 15 mil metros. Falei: meu Deus, vou fazer o que com isso aqui? Um matagal danado. E aí nós fomos fazendo caixa, e hoje é o que eu te falo, se não viesse os filhos para poder alavancar,
4: ajudar,
1: eu não ia crescer como está crescendo, porque nós temos um limite. Até a parte de estudo, eu não tive, né? Tive até a sexta série. Não me vergonho de falar isso.
4: É.
1: Uma sexta série morando em roça. E então, se não vem os filhos para poder agregar isso aí, como era que você ia crescer?
4: Ia fazer.
1: Se você não acreditar nos seus filhos, se você não der oportunidade a eles, se mostrar para eles: ó, isso aqui é nosso, nós temos que crescer, construir, viver com isso aqui. A gente não pode ser diferente.
4: É.
1: Então, essas são histórias.
3: Perfeito, perfeito. E a gente está aqui homenageando a Barreto Materiais de Construção pelos seus 34 anos, mas a Fibra Sol também é uma empresa muito bem estruturada. Parabéns também. É o Michel que toma conta lá, né?
1: Isso.
3: Todo mundo.
2: Com muito orgulho, hoje nós somos a maior indústria de caixa d'água do Nordeste.
3: Oh, parabéns.
2: Muito orgulho. E parabéns. Somos jequiaenses, hein? É. E nascemos no curral.
3: Aqui uma troca de experiência, e vocês falam assim de não ter medo de os outros crescerem. Eu sou pioneiro em blog aqui em Jequié. Primeiro site foi Jequié Notícias de N. Leves. Eu fui colaborador. Eu e Zenito Miras trabalhávamos no Jornal à Tarde e a gente colaborava. Depois resolvi criar meu próprio blog. Fui incentivado por um jornalista chamado Ricardo Noblat, que hoje está no portal UOL, mas foi por muito tempo da Globo e tal. E ele foi superintendente do Jornal à Tarde. Foi lá que eu conheci e ele incentivou a todos os correspondentes do Jornal à Tarde a criar um blog. E quando eu criei, fiquei sozinho. E comecei a incentivar as pessoas a criarem. O professor Gidásio, com o site Gigut, foi o segundo.
4: Foi.
3: Depois veio isso Novaes, Arimoro e tal. E eu até hoje eu mantenho o meu blog, o link que dá acesso a todos os demais blogs.
2: Que legal.
3: Por que eu criei isso aqui? Rapaz, tem que todo mundo se sentir estimulado para eu também estar estimulado. Porque se ninguém der bolas para blog, eu vou ficar sozinho a troco de quê? Então vocês falam aí de abrir portas para aconselhar, para incentivar os outros. Isso aqui eu me sinto assim até é honrado, porque eu acho que a gente não deve ter medo de os outros crescerem.
5: É, batalhar, correr atrás para estar sempre trazendo novidades também, enfim, trazer notícias de primeira. Gente, chegou o fim, já tá na hora do Bora do Brasil. Mas a bem, Monique, obrigado, viu?
2: Obrigada.
5: Você falou que gosta do meu trabalho também, sou um admirador de você, ou de seu pai, todos, enfim, a gente acompanha. Lendo engano que imaginar que a gente não observa tudo. O jornalista observa o dia a dia da cidade, quem é quem. É um bicho danado. Mas eu admiro demais vocês todos. Parabéns pela garra que vocês têm, porque depende muito disso, né? Aquela vontade de acordar cedo para trabalhar, para ver as coisas funcionarem. E isso é uma demonstração também de amor pela cidade.
2: Uhum.
5: Quando a gente gosta da cidade, quando se relaciona bem com ela, a gente se doa ao máximo. E vocês, a gente sabe disso, vocês doam o máximo para o agradecimento de Guilherme.
2: Com certeza.
5: Obrigado.
2: Obrigada pelo convite, gente. Foi um prazer enorme estar aqui.
5: Valdir.
2: Que Deus abençoe nosso comércio.
5: Vida longa.
2: Cada vez mais, vida longa.
5: Vida longa.
2: Para o comércio de Jequié, na verdade, porque um consome do outro e todos crescem juntos.
5: E parece que o aniversário da loja coincide o
2: aniversário
5: próxima,
2: dele.
5: Seu aniversário, né?
1: Coincidiu esse ano, mesmo dia, 16 de julho.
5: Okay,
1: 64 anos.
5: 64 anos, bem vividos, graças a Deus.
1: Feliz.
5: Com a presença do Dom Paulo Romeu, celebrando a missa, eu acho que... Não teve Dom Tomás, mas teve Dom Paulo, uma pessoa maravilhosa também.
1: Tomás está na Itália, mas Dom Paulo é uma pessoa iluminada.
5: Barreto, nosso reconhecimento, nosso abraço para você, viu?
1: Obrigado.
5: Tita, valeu, até segunda. Josimar, um abraço forte para você também. Josimar Mota, presidente da CIG, e assim a gente vai cumprindo a nossa missão.
0: Pois aqui. Eu queria reforçar aqui o agradecimento a Barreto e a Monique pela presença deles aqui e deixar o convite para uma outra oportunidade lá no podcast, lá no hotel, para que fique tudo gravado, para que eles possam utilizar para outras situações, né? Já está convidado vocês, inclusive Michel, né? Que Michel me enrola muito.
2: Vamos marcar isso aí, viu?
0: Consegue dobrar
2: isso. Esse trio parada dura.
0: Obrigado por tudo, boa noite.
5: Valeu, agradecemos também ao Wellington Ferreira, que trabalhou aqui conosco também. Vem aí a Voz do Brasil.

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0: câncer de cabeça e pescoço reúne tumores que atingem regiões como boca, garganta, laringe, nariz, tireoide e pele da face e do pescoço. Entre os principais fatores de risco estão o tabagismo, o consumo de bebidas alcoólicas e a infecção persistente pelo HPV. Quando descoberto precocemente, as chances de sucesso do tratamento aumentam e o risco de sequelas diminui, explica Isabela Costa Santos, chefe substituta do setor de cirurgia de cabeça e pescoço do INCA.
1: É importante a gente entender que quanto mais cedo essa doença é diagnosticada, melhores são os resultados. Em qualquer lugar do mundo, se você pode tratar um tumor no estágio inicial, nós estamos falando de índices de cura muito melhores, né? E altos.
0: A prevenção passa por hábitos saudáveis, alimentação equilibrada, higiene bucal, prática de atividade física, proteção contra o sol e vacinação contra o HPV, oferecida pelo SUS para crianças e adolescentes na faixa indicada pelo Programa Nacional de Imunizações. E a vacinação é um grande aliado no combate à doença, destaca o secretário de Atenção Especializada à Saúde do Ministério da Saúde, Mozart Júlio Tabosa Salles.
2: A vacinação contra HPV é fundamental para a prevenção do câncer de cabeça e pescoço, principalmente das doenças laringéticas. Precisamos trabalhar isso e fazer de maneira muito efetiva. E isso é fundamental. O Brasil já tem hoje 82-83% de cobertura entre as meninas, cerca de 60%, um pouco mais, um pouco menos entre os meninos. Precisamos subir mais o patamar de cobertura entre os homens para que a gente possa chegar naquilo que é ideal.
0: Ao perceber sintomas persistentes, como feridas na boca que não cicatrizam, rouquidão prolongada, dificuldade para engolir ou caroços no pescoço, a orientação é procurar a unidade básica de saúde mais próxima. Se houver necessidade, o paciente é encaminhado para exames e atendimento especializado. Reportagem Pablo Mundim.
3: E o Ministério da Saúde publicou portaria que define os 18 medicamentos oncológicos considerados de altíssimo custo para oferta no Sistema Único de Saúde.
4: A relação abrange fármacos para tratamento de diversos tipos de câncer, como o de mama, pulmão, gástrico, ovário, medula óssea e a leucemia.
3: A medida determina a forma como o medicamento será apresentado e os critérios analisados para definição de altíssimo custo.
4: A estratégia prioriza a economia em escala e a garantia de acesso aos medicamentos já incorporados pela Comissão Nacional de Incorporação de Tecnologias no Sistema Único de Saúde.
3: É um mês com datas importantes para a luta racial no Brasil.
4: No último sábado, dia 25, foi comemorado o Dia Internacional da Mulher Negra, Latino-Americana e Caribenha.
3: E no dia 20, o Estatuto da Igualdade Racial completou 16 anos.
4: O Estatuto estabeleceu em lei uma série de diretrizes para a condução das políticas públicas de combate ao racismo e de redução das desigualdades raciais no país.
3: E hoje nós conversamos mais cedo com a secretária executiva do Ministério da Igualdade Racial, Bárbara Oliveira Souza, sobre esse marco. Vamos acompanhar.
4: Olá, secretária, bem-vinda à Voz do Brasil. Olha, a gente queria começar então falando do Estatuto da Igualdade Racial, que está completando 16 anos, e queria que a senhora trouxesse pra gente então quais são os principais avanços desde a criação da lei, o que que ela trouxe aí de inovação.
5: Não, perfeito. Bom, o Estatuto da Igualdade Racial é uma grande conquista nossa, né? Que está completando agora em julho 16 anos de vigência. Então, com muita alegria, Mariana Jungmann e Luciano Seixas, nós do Ministério da Igualdade Racial agradecemos muito por esse convite para dialogar sobre esse marco fundamental para a política de igualdade racial do Brasil. E o Estatuto, ele fez um processo de trazer como responsabilidade para o Estado brasileiro a obrigação de enfrentar o racismo nas suas políticas, nas suas ações. E conseguiu construir base sólida para que a gente tivesse um processo de amadurecimento das ações afirmativas nas universidades e na educação superior, como hoje temos, e temos diversos avanços, né, a partir dessa lei. Como temos também as ações afirmativas nos concursos públicos, que também tem gerado muito resultado, além de políticas públicas transversais na saúde, na educação, na cultura, no trabalho e na moradia, para de fato superar o racismo estrutural e promover a igualdade racial no Brasil, que é algo tão central. A gente tem alguns resultados, eu estava falando da lei de cotas, como, por exemplo, uma ampla presença hoje de estudantes negros e negras nas universidades. São mais de 4 milhões de estudantes que ocupam universidades públicas e privadas no Brasil. Isso é um avanço se a gente pensa os dados estatísticos em relação aos anos 2000, né? Quando apenas 2% da população negra estava na universidade.
3: Bom, secretária, a senhora citou aí as questões de cotas, vale para a educação, vale também para o trabalho. Na verdade, o Estatuto da Igualdade Racial reúne direitos em diversas áreas, né? Educação, trabalho, também saúde, na cultura. Na prática, como é que ele impacta a vida da população brasileira?
5: Não, perfeito. O Estatuto, ele orienta as políticas de igualdade racial e traz alguns aspectos que são centrais para a forma como a gente se organiza no governo federal e também em articulação com governos estaduais e municipais para implementar essa política. E traz alguns princípios, como por exemplo da transversalidade. Então, ele prevê essa articulação com os vários ministérios que executam ações voltadas para a igualdade racial e para a superação do racismo.
4: A gente está falando aí de 16 anos da construção dessa política. A senhora mencionou políticas afirmativas também, mas apesar disso a gente ainda continua precisando trabalhar em torno da redução das desigualdades raciais, né, que são uma realidade no país. Quais são os maiores desafios que a senhora considera para que os direitos previstos no Estatuto realmente se tornem uma realidade e se tornem presentes mesmo?
5: Essa pergunta, Mariana, agradeço muito. Eu acho que ela é chave para a gente avaliar o porquê que a política de igualdade racial ainda é muito importante no Brasil hoje. A gente tem avanços fundamentais em marcos legais, temos uma política nacional estruturada, temos o Sistema Nacional de Promoção da Igualdade Racial, que leva essa política para governos estaduais e municipais, mas uma conquista, inclusive, do Estatuto da Igualdade Racial. É ele quem cria o SUS, né, o nosso SUS da Igualdade Racial, que é o SINAPI, e que hoje está presente nos 27 estados da federação e em quase 500 municípios. Vou começar por esse ponto, porque é um ponto que demonstra avanço, mas demonstra também desafio, né, que é o foco da sua pergunta, e por que que é importante a gente avançar nisso. É fundamental que a gente busque incrementar e capilarizar cada vez mais essa política e avançar em mais estados e municípios. Está em curso foi julgada, né, e está em curso a elaboração da resposta a ela, a DPF Vidas Negras, a DPF 973, que obriga o governo federal a atualizar o segundo Plano Nacional de Promoção da Igualdade Racial. A gente vem trabalhando nisso ativamente. E, obviamente, a gente vem também destacando a importância de que estados e municípios também sejam envolvidos nessa obrigação de fazer dessa ação, pela importância da gente federalizar essa política. Então, é um desafio que a gente ainda tem, temos um avanço importante, estamos nos 27 estados, mas precisamos, de fato, avançar e capilarizar essa política no Brasil. Outro ponto é que os dados socioeconômicos, de segurança pública, são muitas as dimensões que ainda demonstram que, mesmo tendo avançado muitíssimo, e de fato há na história, né, ao longo da história, um incremento importante na política de igualdade racial no Brasil, é possível a gente avaliar que ainda há muito o que fazer. E os dados que foram publicados recentemente do Fórum Brasileiro de Segurança Pública e do Atlas da Violência, por exemplo, pegando apenas um aspecto, demonstram a relevância da gente avançar na política de igualdade racial para enfrentar esse racismo que toca a vida das pessoas, que toca o cotidiano das pessoas. 83% das vítimas de morte decorrentes de intervenções policiais no Brasil são pessoas negras. E o jovem negro tem 3 vezes mais chance de ser vítima de homicídio no Brasil do que o jovem não negro. Então, essa inequidade tão presente nas famílias, nas mães, né, ela precisa ser enfrentada. E esse enfrentamento, ele também tem algo estruturante para guiar a nossa política de igualdade racial. O Estatuto da Igualdade Racial, ele fortalece isso, e obviamente os dados socioeconômicos, sociais do Brasil, eles são um chamariz para a importância da gente priorizar de forma central a relevância da política de igualdade racial e do enfrentamento ao racismo na nossa atuação no Estado brasileiro.
3: Muito bem, nós conversamos com a secretária executiva do Ministério da Igualdade Racial, Bárbara Oliveira Souza. Muito obrigado, secretária, por sua presença aqui na Voz do Brasil.
5: Eu que agradeço, Luciano Seixas, agradeço muito, Mariana Jungmann, por esse espaço dedicado aqui ao Ministério da Igualdade Racial.
4: E é importante a gente destacar os principais canais de denúncia para crimes raciais no país.
3: Caso você viva ou presencie um ato de racismo ou injúria racial, é possível fazer a denúncia por meio do Disque 100, canal de direitos humanos do governo federal.
4: Ou pela plataforma Fala BR, que reúne as ouvidorias também do governo federal.
3: E é sempre bom lembrar que racismo é crime, portanto, pode ser denunciado em delegacias de polícia e para o Ministério Público.
4: Também responsáveis. Vocês já repararam naquele selinho colorido que aparece antes dos desenhos, filmes e jogos de celular? Aquilo ali é a classificação indicativa, uma ajuda de ouro para você saber o que é seguro para a idade do seu filho.
3: Na hora de saber se um filme, desenho ou jogo eletrônico é recomendado para crianças e adolescentes, a classificação indicativa funciona como um instrumento para proteger os jovens de conteúdos impróprios em cada fase do desenvolvimento.
6: A dona de casa, Natália da Silva, tem 4 filhos. Durante o dia, eles estudam, brincam, praticam esportes e fazem atividades ao ar livre. E em alguns momentos, também assistem televisão. Natália conta que o acesso às telas é monitorado por ela, que observa cada conteúdo escolhido.
7: Filmes eu vejo antes. Desenho eu costumo sentar para assistir com elas mesmo. Muitas vezes eles mesmos vêm e conversam com a gente sobre o que tem no desenho, sobre curiosidades que eles viram. Mas assim, sempre observando a classificação indicativa de filmes. E desenhos.
6: Para orientar a Natália e outros pais na hora de escolher o que é apropriado para os filhos assistirem, existe a classificação indicativa. A informação estabelece a idade recomendada para programas, filmes e até mesmo eventos culturais exibidos em público. Como explica o coordenador de políticas de classificação indicativa audiovisual, Eduardo Nepomuceno.
8: A classificação indicativa é uma informação para as famílias a respeito dos conteúdos presentes nas obras audiovisuais, nos espetáculos públicos, né? Nos streamings, nas TVs a cabo, TV por assinatura, no cinema e nos aplicativos e jogos.
6: A classificação indicativa leva em conta se a produção exibe cenas de violência, se há conteúdo sexual ou de nudez, ou se faz uso ou referência a drogas lícitas e ilícitas. Também observa se há linguagem ofensiva ou situações que possam causar medo ou forte impacto emocional. A partir da identificação desses elementos, é definida a faixa etária adequada para cada fase do desenvolvimento, como destaca o coordenador de políticas de classificação indicativa audiovisual, Eduardo Nepomuceno.
8: Cada um desses grandes eixos tem critérios específicos para cada faixa etária. Em razão desses conteúdos identificados, é que a gente consegue chegar numa faixa etária indicada para cada momento do desenvolvimento das crianças e dos adolescentes.
6: A classificação indicativa de obras audiovisuais funciona como um instrumento de proteção aos direitos de crianças e adolescentes. A neuropsicóloga Renata Nunes destaca como a indicação da idade tem a ver com a compreensão da criança em certas fases da infância.
9: Elas são orientadas por essas fases do desenvolvimento, para que ela não tenha acesso a conteúdos que ela ainda não está pronta emocionalmente. Mas isso tudo não precisa ser inflexível. Os pais precisam entender quem são seus filhos.
6: Para avaliar qual a classificação indicativa de uma obra do circuito comercial, é atribuída uma faixa etária. Além disso, há uma mensagem que diz os principais temas presentes na obra. Para vídeos disponíveis em plataformas de streaming, a própria plataforma realiza a autoclassificação seguindo os parâmetros estabelecidos. Reportagem, Márcia Fernandes.
4: Hoje o Brasil conquistou um novo reconhecimento internacional para a cultura.
3: O Teatro Amazonas em Manaus e o Teatro da Paz em Belém passaram a integrar a lista do Patrimônio Mundial da Unesco.
4: Com isso, o país chega a 26 bens reconhecidos pela organização.
3: Os dois monumentos eram tombados pelo Instituto do Patrimônio Histórico e Artístico Nacional, o IFAM, desde os anos 1960.
4: Conheça um pouco da história desses dois monumentos na reportagem de Luana Karen.
10: Foi durante o ciclo da borracha, período em que a extração do látex deu impulso para um grande crescimento econômico da região norte, que surgiram os teatros Amazonas, em Manaus, e da Paz, em Belém. Era fim do século XIX e a riqueza produzida pelo chamado ouro branco despertou nas elites da época o desejo de reproduzir no coração da maior floresta tropical do mundo, o requinte das grandes capitais europeias. Teatro da Paz, em 1878. Inspirado na arquitetura neoclássica italiana, tornou-se símbolo da prosperidade da capital paraense, então principal porta de saída da borracha para o mundo. Quase duas décadas depois, em 1896, foi a vez do Teatro Amazonas abrir as portas em Manaus. De estilo renascentista, o edifício preserva até hoje parte da arquitetura e decoração originais. Embora inspirados na estética europeia, os dois monumentos incorporaram referências amazônicas, pinturas, madeiras nobres e elementos decorativos da região ajudam a contar a história do encontro entre a cultura local e as influências trazidas do outro lado do Atlântico. O compositor brasileiro Carlos Gomes chegou a se apresentar no Teatro da Paz, mas não conseguiu ver o Amazonas inaugurado. Morreu 3 meses antes, sendo homenageado na pintura que representa a ópera, no teto do Teatro Manauara. Aliás, marcados pelos concertos clássicos, apresentações de balé e óperas, os espaços também se abriram à cultura popular. Nomes como Milton Nascimento e Roger Waters passaram pelo Amazonas, que recebeu até uma visita inusitada em 1997 das Spice Girls, no auge da carreira. Mais de um século depois de terem sido erguidos como símbolos da riqueza da borracha, os teatros da Amazônia ganharam um novo significado, o de patrimônio de toda a humanidade. O presidente do IFAM, o Instituto do Patrimônio Histórico e Artístico Nacional, Davidson Guzmão, destacou que a medida também é um reconhecimento da cultura produzida pela região amazônica.
11: A Amazônia, para além do paradigma do meio ambiente e do patrimônio natural, é também reconhecida pela sua produção cultural, pela sua produção artística e pelos circuitos culturais que os teatros engendram.
10: Os teatros Amazonas e da Paz foram tombados pelo IFAM na década de 1960. Agora passam a figurar juntos na lista do Patrimônio Mundial Cultural da Unesco, a Organização das Nações Unidas para a Educação, a Ciência e a Cultura, com o nome Teatros da Amazônia. Com isso, o Brasil passa a contar com 26 sítios inscritos na lista. Reportagem Luana Cari.
3: A Defesa Civil Nacional segue prestando apoio humanitário aos municípios do interior de São Paulo. A região foi atingida por fortes chuvas na última sexta-feira, dia 24.
4: No sábado, foi reconhecida a situação de emergência dos municípios de Taquaritinga, Ribeirão Preto e Dumont.
3: Com a medida, as prefeituras podem solicitar recursos federais para ações de socorro, assistência humanitária à população afetada e recuperação das áreas atingidas.
4: Foram realizadas também visitas aos municípios de Guariba e Dumont para levantamento dos danos.
3: O diretor do Departamento de Assistência Humanitária do Ministério da Integração e do Desenvolvimento Regional, Wesley de Almeida Felinto, deu detalhes da ação.
12: Prosseguimos depois ao município de Guariba, o mais afetado da região, e sentamos com a Defesa Civil do município para iniciarmos o processo de reconhecimento federal e as orientações junto ao setor de engenharia e inspeções em campo para orientação quanto às ações de assistência humanitária, restabelecimento dos serviços essenciais e recuperação. Neste momento, a gente se encontra no município de Dumont, finalizando também o reconhecimento federal para posterior envio à Defesa Civil Estadual de São Paulo, e a equipe de engenharia está em campo visitando ainda algumas áreas afetadas no município de Dumont.
4: E um alerta pelo celular informa se onde você vive corre algum risco de evento climático intenso, sejam chuvas ou incêndios.
3: Com esse aviso é possível se prevenir contra desastres.
13: A Defesa Civil Nacional oferece um serviço gratuito para envio de alertas sobre situações de emergência diretamente ao celular. As mensagens podem avisar sobre chuvas intensas, alagamentos, deslizamentos de terra, incêndios florestais, tornados e outros riscos. O cadastro pode ser feito por SMS, WhatsApp ou Telegram. Para receber por mensagem, basta enviar o CEP da localidade de interesse para o número 40199. No WhatsApp, é necessário iniciar uma conversa com o número 61 2034 4611 e seguir as orientações do assistente virtual. No Telegram, basta procurar por Defesa Civil Alertas, enviar a mensagem Olá e concluir o cadastro. Também é possível receber avisos automaticamente pela TV por assinatura, pelos alertas públicos do Google e pela tecnologia Cell Broadcast, disponível em aparelhos compatíveis conectados às redes 4G e 5G. Nesses casos, não é necessário fazer cadastro. Natália Koslick para a Voz do Brasil.
4: E essas foram as notícias do governo federal.
3: Fique agora com as notícias do Poder Judiciário e do Congresso Nacional. Boa noite.
4: Boa noite, bom fim, boa noite, até amanhã.
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16: Ministro aposentado Otávio Galotti é velado no Supremo Tribunal Federal com a presença de ministros, autoridades e familiares. TSE realiza a Semana Nacional do Sistema Eletrônico de Votação entre 3 e 9 de agosto. STJ decide que prazo de 90 dias para indenização em proteção veicular é válido. Boa noite, eu sou Marcela Luiza. O Supremo Tribunal Federal decretou luto oficial de 3 dias pelo falecimento do ministro aposentado Otávio Galotti, que morreu ontem aos 95 anos. Nesta segunda-feira, houve o velório no Salão Branco do Tribunal, com a presença de ministros, autoridades e familiares. O presidente do STF, ministro Edson Fachin, destacou o papel de Galotti na magistratura brasileira.
17: Recordar o ministro Galotti. Não evocamos apenas integrantes da história deste tribunal. Evocamos uma determinada compreensão da magistratura, aquela que reconhece que a autoridade moral precede a autoridade jurídica, que a legitimidade das decisões repousa antes de tudo na integridade daqueles que a proferem. A morte interrompe uma biografia, mas não alcança um legado. As decisões permanecem nos livros, os ensinamentos permanecem na memória de todos nós, o exemplo permanece nas instituições.
16: Nascido no Rio de Janeiro em 1930, Otávio Galotti formou-se em Direito em 1953. Foi integrante do STF entre 1984 e 2000, sendo presidente da Corte de 93 a 95. Também presidiu o Tribunal Superior Eleitoral entre 1994 e 1996 e teve papel relevante na consolidação da jurisprudência constitucional durante os primeiros anos de vigência da Constituição de 88. O sepultamento está marcado para amanhã, no Rio de Janeiro. Tribunal Superior Eleitoral realiza a primeira edição da Semana Nacional do Sistema Eletrônico de Votação de 3 a 9 de agosto. Rimac Souto.
18: O objetivo é aproximar a justiça eleitoral da sociedade e ampliar o conhecimento sobre o funcionamento, a segurança, a transparência e a auditabilidade da urna eletrônica. O lançamento da Semana Nacional do Sistema Eletrônico de Votação será feito pelo presidente do TSE, ministro Cássio Nunes Marques, durante a sessão plenária de abertura do segundo semestre forense de 2026, na próxima segunda-feira, dia 3 de agosto, A iniciativa envolve todos os tribunais regionais eleitorais do país, com ações como visitas a escolas, demonstrações da urna eletrônica, palestras, exposições e distribuições de materiais informativos oficiais sobre o processo eleitoral. A programação termina no domingo, dia 9 de agosto, com a Corrida pela Democracia, no Autódromo Nelson Piquet, em Brasília.
16: Para a terceira turma do STJ, é válida a cláusula de contratos de proteção patrimonial mutualista, que estabelece prazo de até 90 dias úteis para o pagamento de indenização após um prejuízo. Tiago Gomide.
19: Os ministros analisaram o caso de um associado de uma cooperativa de transportes de Goiás que teve veículo roubado e questionou a demora no pagamento da indenização. O colegiado entendeu que os contratos de proteção patrimonial mutualista têm características diferentes dos seguros tradicionais e por isso não se aplicam automaticamente às regras da SUSEP que estabelecem um prazo de até 30 dias para seguradoras. Segundo o relator do caso, o ministro Ricardo Vilas Boas Cueva, a Lei Complementar 213 de 2025 passou a prever a fiscalização dessas operações pela SUSEP, mas ainda não há uma regulamentação específica para esse tipo de contrato.
16: Estão abertas as inscrições para o mutirão da 16ª Semana Nacional da Execução Trabalhista. Rocine Gomes.
20: Essa é uma forma mais radical de fazer com que a decisão judicial seja cumprida e que tudo o que é devido seja pago. Com o slogan Seu Direito por Inteiro, a iniciativa, marcada para o período de 14 a 18 de setembro em todo o Brasil, é um esforço concentrado para localizar bens de devedores, incentivar acordos e dar mais celeridade ao pagamento dos créditos trabalhistas. Para outras informações sobre a 16ª Semana Nacional da Execução Trabalhista, acesse csjt.jus.br.
16: 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Uma boa noite e até amanhã.
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0: Saraiva.
1: E eu sou Ricardo Nakaoka.
0: E estes são os destaques de hoje do Jornal do Senado, que começa agora.
1: Comissão de Relações Exteriores vai acompanhar medidas do governo contra tarifaço dos Estados Unidos.
0: Nova lei permite venda de spray de pimenta para mulheres.
1: Senado aprova projetos para fortalecer a recuperação ambiental e a economia circular.
0: Boa noite.
1: Boa noite.
0: As novas tarifas impostas pelos Estados Unidos a produtos brasileiros acendeu um alerta no Senado.
1: A Comissão de Relações Exteriores quer avaliar a resposta do governo e possíveis medidas do Congresso. O tema será debatido pelo colegiado, que solicitou informações sobre as ações do Brasil diante desse novo cenário. Repórter Márcio Maturana.
2: O presidente da Comissão de Relações Exteriores, senador Nelsinho Tradi, do PSD de Mato Grosso do Sul, enviou um pedido de informações ao Ministério do Desenvolvimento, Indústria, Comércio e Serviços sobre a estratégia do Brasil em relação às novas tarifas de 25% impostas pelo presidente dos Estados Unidos, Donald Trump, sobre produtos brasileiros. Uma das perguntas é sobre a possível aplicação da Lei da Reciprocidade Econômica, aprovada pelo Congresso em 2025.
3: O Congresso aprovou essa legislação e agora cabe ao Senado acompanhar a sua implementação. Precisamos entender se os instrumentos criados são suficientes para enfrentar uma situação como essa e, se necessário, discutir aperfeiçoamentos, sempre com base em critérios técnicos e na proteção da economia brasileira.
2: As novas tarifas de Trump alcançam 3.000 itens, o que significa 18% das exportações brasileiras para os Estados Unidos, segundo cálculos do Ministério do Desenvolvimento. Isso corresponde a 37,6 bilhões de reais, com base nas exportações de 2024, antes dos primeiros tarifaços. No mesmo dia em que começou o novo tarifaço, 22 de julho, o presidente Lula assinou uma medida provisória criando o Plano Brasil Soberano 3, que abre 18 bilhões e meio de reais em linhas de crédito com juros subsidiados para exportadores. Também nessa data, Lula sancionou uma lei derivada de outra medida provisória que criou linhas de financiamento no Plano Brasil Soberano, com expansão apresentada pelo Congresso Nacional para setores estratégicos. O objetivo do pedido de informações, segundo Nelsinho Tradi, é oferecer aos senadores informações técnicas para eventuais iniciativas legislativas.
3: A Comissão de Relações Exteriores não substitui o Executivo na condução da política comercial, mas pode contribuir para a construção de soluções e acompanhar a atuação do governo. Foi isso que fizemos desde o início.
2: No dia 4 de agosto, o grupo de trabalho criado pela Comissão de Relações Exteriores vai discutir novos mercados para as exportações brasileiras com representantes do governo e do setor privado, priorizando questões sobre proteínas de origem animal.
0: A proposta, que cria medidas de apoio às empresas brasileiras afetadas pelo tarifaço dos Estados Unidos, é uma das 32 medidas provisórias que aguardam votação no Congresso. Na próxima semana, o Congresso Nacional retoma os trabalhos e, entre as propostas pendentes, estão também a que prevê subsídios para combustíveis e a chamada taxa das blusinhas, que alterou as regras de tributação das compras internacionais de pequeno valor. As medidas provisórias têm efeito imediato, mas precisam ser aprovadas pelo Congresso para virarem lei. Se não forem votadas em até 120 dias, perdem a validade.
1: Também aguarda análise o novo Desenrola Brasil, voltado à renegociação de dívidas de pessoas físicas, microempresas e estudantes. O programa permite que devedores com renda mensal de até R$8.105 refinanciem dívidas de até R$15.000 por banco, com juros de até 1,99% ao mês. Para o senador Paulo Paim, do PT do Rio Grande do Sul, a iniciativa contribui para a recuperação da economia e o alívio do orçamento das famílias. A medida provisória ainda depende da instalação da comissão mista para começar a ser analisada e depois seguir para a Câmara e o Senado.
4: Trata-se de uma medida concreta que oferece condições reais para que as pessoas saiam do sufoco financeiro. É uma forma de devolver dignidade a quem mais precisa, aliviando o orçamento das famílias e permitindo que voltem a planejar suas vidas com mais segurança.
0: mulheres vítimas de violência passam a ter uma nova forma de autodefesa prevista em lei. Foi sancionada a norma que autoriza a venda de spray de pimenta para uso civil feminino, com regras para a compra e a utilização da substância.
1: A lei foi sancionada em meio ao aumento de casos de violência contra a mulher no país. Repórter Patrícia Oliveira.
5: A nova lei sancionada pelo presidente Lula permite a comercialização, aquisição e posse do spray de pimenta para a defesa pessoal das mulheres com mais de 18 anos. Esse spray provoca ardência intensa nos olhos, na pele e nas mucosas e assim pode conter temporariamente o agressor. O uso dessa substância até então era restrito às forças de segurança pública e às forças armadas. O estabelecimento que comercializar o spray deverá manter o registro da venda e a identificação da compradora pelo prazo de 5 anos. O senador Laércio Oliveira, do Progressistas de Sergipe, foi o relator do projeto aprovado no Senado que deu origem à lei. Para ele, a nova lei vai ajudar na proteção da integridade física, psicológica e sexual das mulheres.
6: Essas práticas de feminicídio que a gente tem ouvido todos os dias nos deixam atônitos e muito preocupados, e a gente precisa criar mecanismos de segurança, de proteção da própria mulher.
5: Um regulamento deverá definir as especificações técnicas do spray, os limites de capacidade da embalagem, a concentração da substância e os padrões de segurança do conteúdo.
0: E a Comissão de Direitos Humanos aprovou uma recomendação ao Ministério da Saúde para agilizar o atendimento de crianças com fissura lábio-palatina pelo SUS. A proposta prevê que o tratamento especializado comece em até 30 dias após o diagnóstico.
1: A indicação recomenda o prazo máximo de 1 mês entre o diagnóstico e o início do tratamento. A fissura lábio-palatina atinge 1 em cada 650 recém-nascidos no Brasil e pode comprometer a alimentação, a fala e a audição. A senadora Damaris Alves, do Republicanos do Distrito Federal, destacou que o atendimento precoce reduz complicações. O tratamento inclui cirurgias e acompanhamento multiprofissional. A recomendação segue agora para análise do Ministério da Saúde.
0: Reciclagem de baterias de carros elétricos e restauração de seringais da Amazônia. Esses foram alguns dos temas de projetos aprovados na Comissão de Meio Ambiente nesse primeiro semestre.
1: Um projeto que aumenta a pena para maus tratos a animais também foi aprovado pelo colegiado. Repórter César Mendes.
7: Recuperação florestal, economia circular e agricultura regenerativa foram temas de projetos aprovados na Comissão de Meio Ambiente. Relator da proposta que cria a Política Nacional de Revitalização dos Seringais Amazônicos, agora em análise na Comissão de Agricultura, o senador Beto Faro, do PT do Pará, disse que o declínio da atividade seringueira trouxe degradação ambiental.
8: O projeto oferece uma resposta a esses desafios ao incentivar a recuperação e revitalização dos seringais nativos.
7: Já o projeto que estabelece regras para reciclagem e rastreabilidade de baterias de veículos elétricos e híbridos é do senador Jacques Wagner, do PT da Bahia, mas o texto aprovado foi o do substitutivo do senador Confúcio Moura, do MDB de Rondônia.
9: A Política Nacional de Circularidade de Baterias é fundamental para acompanhar a evolução da mobilidade elétrica.
7: Também foram aprovadas pelo colegiado as políticas nacionais de fomento à agricultura regenerativa, do senador Sérgio Petecão, do PSD do Acre, e de desenvolvimento sustentável da pesca, do senador Alessandro Vieira, do MDB de Sergipe, além do aumento da pena para maus tratos a animais, proposta pelo senador Confúcio Moura.
0: E o Brasil passou a proibir a produção e a comercialização de alimentos obtidos por meio da alimentação forçada de animais. A lei, sancionada pelo presidente Lula, entra em vigor em 180 dias e atinge principalmente o foie gras, produzido a partir do fígado de patos e gansos submetidos à ingestão forçada de alimentos.
1: A norma teve origem em um projeto do senador Eduardo Girão, do Novo do Ceará. Quem descumprir a lei estará sujeito às penalidades previstas na Lei de Crimes Ambientais, como detenção, multa e sanções administrativas. Edição de Paula Groba e trabalhos técnicos de Eliseu Caires, o Jornal do Senado fica por aqui. Acompanhe agora as notícias da Câmara dos Deputados. Boa noite.
0: Boa noite e até amanhã.

0: pode tornar imprescritível crime sexual contra menores de 12 anos.
1: Proposta amplia a bolsa permanência do ProUni para alunos de meio período.
0: Deputados obrigam a elaboração do plano de assistência social a cada década.
1: Boa noite. A Câmara aprovou proposta que obriga o governo a elaborar o plano de assistência social a cada 10 anos. A repórter Maria Neves tem mais detalhes sobre o texto que já foi encaminhado ao Senado.
2: A Comissão de Constituição e Justiça da Câmara dos Deputados aprovou o projeto que obriga o Poder Executivo a elaborar periodicamente o Plano Decenal de Assistência Social. Pelo texto da deputada Laura Carneiro, do PSD do Rio de Janeiro, a cada 10 anos o Poder Público deve prever metas e estratégias para melhorar o atendimento à população mais vulnerável. Laura Carneiro explica que o país conta atualmente com um plano de assistência com vigência entre 2016 e 2026. No entanto, ao contrário do que ocorre na educação, a elaboração do planejamento decenal ainda não é obrigatória por lei. Na opinião da parlamentar, estabelecer metas e diretrizes claras é fundamental para garantir a estabilidade das políticas de assistência social.
3: Em última análise, o mais importante é manter os programas de assistência social. Já é uma prática recomendada pela LOAS e agora a gente vai torná-la obrigatória. Esse plano decenal vai fortalecer as políticas públicas e evitar que a gente tenha qualquer tipo de retrocesso quando se avança numa política que atingiu aquelas determinadas metas.
2: A proposta aprovada determina que as metas do plano decenal de assistência social sejam elaboradas com base nos dados oficiais do Sistema Único de Assistência Social. Ainda de acordo com o texto, o Conselho Nacional de Assistência Social será responsável por aprovar e acompanhar os resultados do planejamento em conjunto com o governo federal. Da Rádio Câmara de Brasília, Maria Neves.
4: Comissões.
5: Presidente da Comissão de Previdência, Assistência Social, Infância, Adolescência e Família, Bruno Ganem, do Podemos de São Paulo, faz um balanço positivo dos trabalhos do colegiado. Para ele, a estratégia de priorizar projetos de consenso permitiu destravar votações e acelerar a análise de propostas.
6: Em comum acordo entre todos os membros, a gente buscou priorizar as pautas consensuais e tem sido uma experiência muito bem sucedida. Quero, inclusive, parabenizar todos os membros pela forma com que permitiram que a gente buscasse esses projetos de consenso, e o que a gente descobriu é que são centenas de projetos que todo mundo é favorável, mas por uma outra razão acaba ficando parado, porque a gente perde muito tempo olhando aquilo que não é consenso.
1: Bruno Ganem afirma que a comissão está perto de zerar a fila de projetos consensuais, muitos deles voltados à proteção de crianças e adolescentes. O deputado também destaca avanços na pauta previdenciária a partir da construção de convergências entre os parlamentares.
4: Educação.
5: Avança na Câmara projeto que amplia a bolsa permanência do ProUni para estudantes de meio período. O texto foi aprovado na Comissão de Educação, como informa a repórter Júlia Lopes.
7: Estudantes matriculados em cursos de meio período poderão passar a ter acesso à bolsa permanência do programa Universidade para Todos, o ProUni. O projeto do deputado Túlio Gadelha, do PSD de Pernambuco, foi aprovado na Comissão de Educação da Câmara dos Deputados. Atualmente, a legislação prevê o benefício apenas para estudantes de cursos presenciais em período integral, com carga horária mínima de 6 horas diárias. Na prática, a proposta retira o critério de carga horária mínima do curso de graduação para a concessão da bolsa. O programa Bolsa Permanência é um auxílio financeiro mensal destinado a estudantes de graduação em situação de vulnerabilidade socioeconômica. O objetivo é evitar a evasão universitária, ajudando no pagamento de despesas como moradia, alimentação e transporte. O valor atual da bolsa é de R$ 700 e atende bolsistas do ProUni com renda familiar por pessoa de até um salário mínimo e meio. O relator da proposta, deputado Pedro Kizai, do PT de Santa Catarina, também incluiu no texto aprovado que o Ministério da Educação poderá exigir frequência e aprovação dos estudantes para a garantia do benefício.
4: Nós deixamos aberto e claro na lei

0: deputados. Da Rádio Câmara de Brasília, Júlia Lopes.
1: Rafael Brito, do MDB de Alagoas, defende a ampliação do programa Pé de Meia para todos os estudantes do ensino médio da rede pública, sem restrições de renda. O deputado argumenta que a permanência na escola é um desafio que vai além da condição socioeconômica das famílias.
2: Rafael Brito afirma que a experiência do programa Cartão Escola 10 em Alagoas inspirou o Pé de Meia e contribuiu para reduzir a reprovação e a evasão escolar. Ele acredita que a universalização do benefício fortalece a educação e incentiva mais jovens a concluírem o ensino médio.
3: E quando a gente criou aqui em Alagoas, a gente criou o programa de forma universal. Todo aluno que está matriculado no ensino médio das escolas públicas de Alagoas recebem o cartão Escola 10. O que fez com que a nossa taxa de reprovação caísse, o que fez com que o percentual de estudantes em atraso caísse e o que fez principalmente com que Alagoas pudesse praticamente dobrar o número de concluintes no ensino médio por ano. Antes de existir o programa, em Alagoas se formavam aproximadamente 26 mil estudantes e no ano passado se formaram 47 mil estudantes.
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1: Saúde. A Comissão de Saúde aprovou a exigência de desfibriladores em locais de grande circulação. A repórter Sofia Peçanha traz mais informações sobre a proposta.
4: A Comissão de Saúde aprovou o projeto que torna obrigatória a presença de desfibriladores externos automáticos em locais de grande concentração de pessoas, ambulâncias e veículos de resgate em todo o país. O desfibrilador serve para aplicar choques elétricos controlados que ajudam a restabelecer o ritmo normal do coração em caso de parada cardiorrespiratória. O texto aprovado reúne 11 propostas que tratavam da instalação de desfibriladores em diferentes locais. Por isso, o relator, o deputado doutor Luiz Ovando, do PP do Mato Grosso do Sul, optou por estabelecer critérios mais objetivos para definir os locais obrigados a disponibilizar os equipamentos. A medida valerá para eventos artísticos, esportivos e comerciais com circulação superior a 1.000 pessoas por dia, além de aeroportos, portos, rodoviárias e estações ferroviárias. O texto também inclui trens, aeronaves e embarcações com capacidade para 500 ou mais passageiros, academias com pelo menos 1.000 alunos matriculados e ainda ambulâncias e veículos de resgate. Durante a votação na comissão, o deputado Luiz Ovando, que é cardiologista, destacou que a presença dos equipamentos pode ser decisiva em caso de parada cardíaca.
5: Sua disponibilização será fundamental para permitir a rápida intervenção em casos da parada cardíaca, o que aumenta as chances de sobrevivência da vítima. A presença do aparelho, combinado com o treinamento do pessoal para se uso, pode salvar vidas.
4: Pelo projeto, os responsáveis pelos estabelecimentos deverão adquirir os aparelhos, garantir sua manutenção e disponibilizar profissionais capacitados para realizar manobras de reanimação cardiopulmonar e operar o equipamento. Além disso, os desfibriladores deverão permanecer acessíveis durante todo o período de funcionamento dos locais que recebem público. Em caso de descumprimento, o texto prevê advertência na primeira autuação, multa de R$5.000 e possibilidade de interdição do estabelecimento. A multa poderá ser dobrada em caso de reincidência. O projeto que torna obrigatória a disponibilização de desfibriladores cardíacos em locais de grande concentração de pessoas será analisado pela Comissão de Constituição e Justiça. Da Rádio Câmara de Brasília, Sofia Peçanha.
1: Desenvolvimento Regional.
2: Maria do Rosário, do PT, defende a aprovação de projeto de sua autoria que cria regiões de insegurança hídrica no Rio Grande do Sul. Ela argumenta que a metade sul do estado enfrenta secas recorrentes com falta de água potável para a população e para a agricultura familiar.
6: Para resolver essa situação de a cada ano novos decretos de emergência, nós queremos que a metade sul do Rio Grande do Sul, onde a seca tem se instalado a cada ano, ela seja declarada como uma área de insegurança hídrica. Essa proposta, ela vem de acordo com os objetivos do Milênio das Nações Unidas, que diz que a segurança hídrica é um dos princípios para garantia da qualidade de vida. E a prevenção exige a gente atuar sobre as mudanças climáticas de forma a termos infraestrutura adequada na capital, Porto Alegre, nas grandes cidades e nas pequenas também.
1: Maria do Rosário elogia o esforço do governo federal.

0: Federal no socorro ao Rio Grande do Sul, especialmente após as enchentes que atingiram o estado em janeiro de 2024. Ela também defende investimentos em infraestrutura, defesa civil e recuperação ambiental contra os impactos das mudanças climáticas.
1: Projeto de Zé Silva do União de Minas Gerais proíbe a reconstituição de leite em pó importado para a produção de alimentos para o consumo humano. Segundo o deputado, a ideia é proteger mais de 1 milhão de produtores rurais que enfrentam uma queda no preço do leite.
2: O produtor não precisa de favor do Congresso Nacional, não precisa de favor do governo, ele precisa de respeito. E esse respeito é a aprovação do meu projeto, que já temos já um efeito prático no Paraná. Já foi proibido por uma lei estadual e já no primeiro mês reduziu a importação da metade de leite que o Paraná importava. Então está claro que é preciso aprovar esse projeto.
0: Zé Silva argumenta que a proposta pretende reduzir os impactos da importação de leite em pó sobre a cadeia produtiva nacional. O projeto já foi aprovado na Comissão de Agricultura e aguarda análise na Comissão de Constituição e Justiça.
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0: aprova aumento de pena para responsáveis legais nos casos de homicídio contra menores com deficiência. A repórter Silvia Munhato tem mais detalhes da medida.
1: A Comissão de Defesa dos Direitos das Pessoas com Deficiência aprovou o projeto que aumenta a pena para pais, mães ou responsáveis legais que praticarem homicídio contra crianças e adolescentes com deficiência. O relator na comissão, deputado Márcio Onaiser, do Solidariedade do Maranhão, defendeu a mudança.
2: Justifica-se a opção pela instituição de uma circunstância qualificadora por serem os pais e responsáveis aqueles com maior obrigação de zelar pela proteção e pelo desenvolvimento de crianças e adolescentes com deficiência.
1: O deputado especificou que a pena será de 12 a 30 anos de reclusão, acrescida de duas causas de aumento, um terço até a metade pela deficiência e dois terços pela autoridade do agente. O projeto que aumenta a pena de responsáveis legais que praticam homicídio contra crianças e adolescentes deverá ser analisado agora pela Comissão de Previdência, Assistência Social, Infância, Adolescência e Família. Da Rádio Câmara de Brasília, Silvio Minhato.
3: Transportes.
4: Kim Kataguiri, do Missão de São Paulo, é um dos autores da proposta que limita a alíquota máxima do IPVA a 1% do valor do veículo. O objetivo, segundo o deputado, é tentar tornar a carga tributária mais justa.
5: Então, o governador, a Assembleia Legislativa, vai poder decidir entre 0 a 1% do valor venal do veículo, e a principal base de cálculo passa a ser o peso do veículo e o seu impacto ambiental. A gente se espelhou na legislação do Japão, de alguns países europeus e de alguns estados dos Estados Unidos, que consideram que o peso, ele é uma forma justa de se calcular o tributo sobre o veículo, porque quanto mais pesado o veículo, maior o impacto dele sobre o asfalto e maior a necessidade de manutenção das vias.
0: A proposta de Kim Kataguiri prevê compensar a redução da arrecadação com cortes de despesas do poder público, como a limitação de gastos dos legislativos e de publicidade institucional. Para o deputado, a medida aumenta a receita pública sem criar mais impostos.
3: Segurança Pública.
4: Avança na Câmara a proposta que torna imprescritíveis crimes sexuais contra menores de 12 anos.
0: Conheça detalhes da matéria na reportagem de Paula Bittar.
6: A Comissão de Constituição e Justiça da Câmara aprovou a proposta de emenda à Constituição que torna crimes sexuais cometidos contra menores de 12 anos de idade imprescritíveis. Hoje, por exemplo, o crime de estupro de vulnerável prescreve em 20 anos e a contagem para a prescrição começa a partir dos 18 anos da vítima, a não ser que a ação penal já tenha sido iniciada em data anterior. A relatora na comissão, deputada Júlia Zanatta, do PL de Santa Catarina, avaliou que a proposta fortalece a dignidade e a integridade sexual das crianças. Ela também citou um caso recente para defender a importância da medida.
7: Uma notícia muito triste vinda do Ceará: uma bebê de 10 meses morreu porque foi estuprada por dois homens, um de 22 anos. E me surpreende estupro contra vulneráveis não ser ainda imprescritível.
6: A proposta que torna crimes sexuais cometidos contra menores de 12 anos de idade imprescritíveis ainda precisa ser analisada por uma comissão especial e depois segue para apreciação do plenário, onde precisará ser votada em dois turnos. Outra proposta aprovada pela CCJ foi projeto que determina a monitoração eletrônica dos condenados em primeira instância pelo crime de estupro de vulnerável. De acordo com o Código Penal,

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0: sim, tô chegando, chegando pra ficar junto com você a partir de agora, aqui na Dona do Primeiro Lugar.
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0: A partir de agora, tá no ar pra você o nosso Relax 89. Eu, Eliton Ferreira, tô aqui junto com você na nossa GQFM, líder absoluta em audiência em toda a Bahia. Hoje, segunda-feira, começando mais uma semana, graças ao nosso bom Deus, mais uma semana de muita música, né? E claro, a partir de agora, a boa música no nosso Relax 89.
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0: Olha, é rapidinho, tá bom? Não sai daí, daqui a pouquinho eu tô de volta, trazendo muito mais músicas, trazendo o Relax 89 até as 10 da noite, aqui na sua GQFM 89,7. 30 segundos eu volto, trazendo muito mais pra você.
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0: disse pra você que era rapidinho, já tô de volta. 8846-1549.
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